a continuação de uma boa noite para si que está na companhia da Rádio Regional de Arouca com a seleção musical do Adelino Pinho. 1:19.

continuação de uma boa noite para si que está na companhia da Rádio Regional de Arouca com a seleção musical do Adelino Pinho. 1 hora e 42 minutos.

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Regional de Iroca, são 3 horas. 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

variada seleção musical do Adelino Pinho. São 3 horas e 12 minutos. São 3 horas e 12 minutos.

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Rádio Regional de Iroca, são 5 horas. 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

0: Em nome do Pai, do Filho e do Espírito Santo.
1: Amém.
2: Primeiro mistério doloroso. A agonia de Jesus no jardim de Getsemani. Senhor, ajuda-me a suportar contigo as dores que não compreendo e os sofrimentos que não aceito. Pai nosso que estais nos céus, santificado seja o vosso nome. Venha a nós o vosso reino, seja feita a vossa vontade, assim na terra como no céu.
1: O pão nosso de cada dia nos dai hoje, perdoai-nos as nossas ofensas, assim como nós perdoamos a quem nos tem ofendido. E não nos deixeis cair em tentação, mas livrai-nos do mal.
2: Ave Maria, cheia de graça, o Senhor é convosco. Bendita sois vós entre as mulheres, e bendito é o fruto do vosso ventre, Jesus.
1: Santa Maria, Mãe de Deus, rogai por nós, pecadores, agora e na hora da nossa morte. Amém.
2: Ave Maria, cheia de graça, o Senhor é convosco. Bendita sois vós entre as mulheres, e bendito é o fruto do vosso ventre, Jesus.
1: Santa Maria, Mãe de Deus, rogai por nós, pecadores, agora e na hora da nossa morte. Amém.
2: Ave Maria, cheia de graça, o Senhor é convosco. Bendita sois vós entre as mulheres, e bendito é o fruto do vosso ventre, Jesus.
1: Santa Maria, Mãe de Deus, rogai por nós, pecadores, agora e na hora da nossa morte. Amém.
2: Ave Maria, cheia de graça, o Senhor é convosco. Bendita sois vós entre as mulheres, e bendito é o fruto do vosso ventre, Jesus.
1: Santa Maria, Mãe de Deus, rogai por nós, pecadores, agora e na hora da nossa morte. Amém.
2: Ave Maria, cheia de graça, o Senhor é convosco. Bendita sois vós entre as mulheres, e bendito é o fruto do vosso ventre, Jesus.
1: Santa Maria, Mãe de Deus, rogai por nós, pecadores, agora e na hora da nossa morte. Amém.
2: Ave Maria, cheia de graça, o Senhor é convosco. Bendita sois vós entre as mulheres, e bendito é o fruto do vosso ventre, Jesus.
1: Santa Maria, Mãe de Deus, rogai por nós, pecadores, agora e na hora da nossa morte. Amém.
2: Ave Maria, cheia de graça, o Senhor é convosco. Bendita sois vós entre as mulheres, e bendito é o fruto do vosso ventre, Jesus.
1: Santa Maria, Mãe de Deus, rogai por nós, pecadores, agora e na hora da nossa morte. Amém.
2: Ave Maria, cheia de graça, o Senhor é convosco. Bendita sois vós entre as mulheres, e bendito é o fruto do vosso ventre, Jesus.
1: Santa Maria, Mãe de Deus, rogai por nós, pecadores, agora e na hora da nossa morte. Amém.
2: Ave Maria, cheia de graça, o Senhor é convosco. Bendita sois vós entre as mulheres, e bendito é o fruto do vosso ventre, Jesus.
1: Santa Maria, Mãe de Deus, rogai por nós, pecadores, agora e na hora da nossa morte. Amém.
2: Ave Maria, cheia de graça, o Senhor é convosco. Bendita sois vós entre as mulheres, e bendito é o fruto do vosso ventre, Jesus.
1: Santa Maria, Mãe de Deus, rogai por nós, pecadores, agora e na hora da nossa morte. Amém.
2: Glória ao Pai, ao Filho e ao Espírito Santo.
1: Como era no princípio, agora e sempre. Amém.
2: Ó Maria concebida sem pecado,
1: rogai por nós, recorremos a vós.
2: Ó meu bom Jesus, perdoai-nos e livrai-nos do fogo do inferno.
1: Levai as almas todas para o céu e socorrei principalmente as que mais precisarem.

0: Quinto mistério doloroso: a crucifixão do Filho de Deus. Senhor, que na cruz a todos perdoastes, ensina-nos a perdoar. Pai nosso, que estais nos céus, santificado seja o vosso nome. Venha a nós o vosso reino, seja feita a vossa vontade, assim na terra como no céu.
1: O pão nosso de cada dia nos dai hoje, perdoai-nos as nossas ofensas, assim como nós perdoamos a quem nos tem ofendido. E não nos deixeis cair em tentação, mas livrai-nos do mal.
0: Ave Maria, cheia de graça, o Senhor é convosco. Bendita sois vós entre as mulheres, e bendito é o fruto do vosso ventre, Jesus.
1: Santa Maria, Mãe de Deus, rogai por nós, pecadores, agora e na hora da nossa morte. Amém.
0: Ave Maria, cheia de graça, o Senhor é convosco. Bendita sois vós entre as mulheres, e bendito é o fruto do vosso ventre, Jesus.
1: Santa Maria, Mãe de Deus, rogai por nós, pecadores, agora e na hora da nossa morte. Amém.
0: Ave Maria, cheia de graça, o Senhor é convosco. Bendita sois vós entre as mulheres, e bendito é o fruto do vosso ventre, Jesus.
1: Santa Maria, Mãe de Deus, rogai por nós, pecadores, agora e na hora da nossa morte. Amém.
0: Ave Maria, cheia de graça, o Senhor é convosco. Bendita sois vós entre as mulheres, e bendito é o fruto do vosso ventre, Jesus.
1: Santa Maria, Mãe de Deus, rogai por nós, pecadores, agora e na hora da nossa morte. Amém.
0: Ave Maria, cheia de graça, o Senhor é convosco. Bendita sois vós entre as mulheres, e bendito é o fruto do vosso ventre, Jesus.
1: Santa Maria, Mãe de Deus, rogai por nós, pecadores, agora e na hora da nossa morte. Amém.
0: Ave Maria, cheia de graça, o Senhor é convosco. Bendita sois vós entre as mulheres, e bendito é o fruto do vosso ventre, Jesus.
1: Santa Maria, Mãe de Deus, rogai por nós, pecadores, agora e na hora da nossa morte. Amém.
0: Ave Maria, cheia de graça, o Senhor é convosco. Bendita sois vós entre as mulheres, e bendito é o fruto do vosso ventre, Jesus.
1: Santa Maria, Mãe de Deus, rogai por nós, pecadores, agora e na hora da nossa morte. Amém.
0: Ave Maria, cheia de graça, o Senhor é convosco. Bendita sois vós entre as mulheres, e bendito é o fruto do vosso ventre, Jesus.
1: Santa Maria, Mãe de Deus, rogai por nós, pecadores, agora e na hora da nossa morte. Amém.
0: Ave Maria, cheia de graça, o Senhor é convosco. Bendita sois vós entre as mulheres, e bendito é o fruto do vosso ventre, Jesus.
1: Santa Maria, Mãe de Deus, rogai por nós, pecadores, agora e na hora da nossa morte. Amém.
0: Ave Maria, cheia de graça, o Senhor é convosco. Bendita sois vós entre as mulheres, e bendito é o fruto do vosso ventre, Jesus.
1: Santa Maria, Mãe de Deus, rogai por nós, pecadores, agora e na hora da nossa morte. Amém.
0: Glória ao Pai, ao Filho e ao Espírito Santo.
1: Como era no princípio, agora e sempre. Amém.
0: Ó Maria concebida sem pecado,
1: rogai por nós, recorremos a vós.
0: Ó meu bom Jesus, perdoai-nos e livrai-nos do fogo do inferno.
1: Levai as almas todas para o céu e socorrei principalmente as que mais precisarem.
0: Pelas intenções do Santo Padre. Ave Maria, cheia de graça, o Senhor é convosco. Bendita sois vós entre as mulheres, e bendito é o fruto do vosso ventre, Jesus.
1: Santa Maria, Mãe de Deus, rogai por nós, pecadores, agora e na hora da nossa morte. Amém.
0: Nossa Senhora, Rainha da Paz,
1: dai paz ao mundo inteiro.
0: Ave Maria, cheia de graça, o Senhor é convosco. Bendita sois vós entre as mulheres, e bendito é o fruto do vosso ventre, Jesus.
1: Santa Maria, Mãe de Deus, rogai por nós, pecadores, agora e na hora da nossa morte. Amém.
0: Nossa Senhora, Rainha da Paz,
1: dai a paz ao mundo inteiro.
0: Ave Maria, cheia de graça, o Senhor é convosco. Bendita sois vós entre as mulheres, e bendito é o fruto do vosso ventre, Jesus.
1: Santa Maria, Mãe de Deus, rogai por nós, pecadores, agora e na hora da nossa morte. Amém.
0: Salve, Rainha.
1: Mãe de misericórdia, vida de sua esperança, a nossa salve. A vós bradamos os agrados filhos de Eva, a vós suspiramos, gemendo e chorando neste vale de lágrimas. Eia, pois, acolhei a nós esses vossos olhos misericordiosos a nós volvei. E depois destes termos, mostrai, Jesus, bendito fruto do vosso ventre, ao clemente, ao piedoso, ao doce Virgem Maria. Rogai por nós, Santa Mãe de Deus, para que sejamos dignos das promessas de Cristo. Amém.
2: Oremos. À vossa proteção nos acolhemos, Santa Mãe de Deus. Não desprezeis as nossas súplicas em nossas necessidades, mas livrai-nos de todos os perigos, ó Virgem gloriosa e bendita. Rogai por nós, Santa Mãe de Deus,
1: para que sejamos dignos das promessas de Cristo.
2: Ó Deus, cujo Filho unigênito, com a sua vida, morte e ressurreição, nos alcançou o prémio da vida eterna, concedei-nos a nós que celebramos estes mistérios do Santo Rosário, imitar o que contêm e alcançar o que prometem. Por Cristo nosso Senhor.
1: Amém.
2: Oremos. Concedei, Senhor, aos vossos servos a perfeita saúde da alma e do corpo, e por intercessão da Virgem Santa Maria, livrai-nos das tristezas do tempo presente e dai-nos as alegrias eternas. Por Cristo nosso Senhor.
1: Amém.
2: O Senhor esteja convosco.
1: Ele está em nós.
2: Abençoe-vos Deus Todo-Poderoso, Pai, Filho e Espírito Santo.
1: Amém.
2: E dêem paz e o Senhor vos acompanha.
1: Graças a Deus.
3: Ora, acabamos de ouvir o terço. 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

0: Olá, bom dia. São 7 horas da manhã.
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E agora é para ouvirmos a banda musical de Figueiredo, Arouca.

Continuamos com o programa As Nossas Músicas e as Nossas Tradições com Adelino Pinho. 7 horas e 27. Tenha uma boa sexta-feira na companhia da Rádio Regional. Olá, bom dia. Continuamos com as nossas músicas e as nossas tradições para ouvirmos grupo, danças e cantares de Santa Maria de Ismuriz. Para ouvirmos...

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0: Olá, bom dia para si que sintoniza a Rádio Regional de Arouca. 7 horas e 46 minutos. Tenha uma boa sexta-feira na companhia da Rádio Regional.

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0: Ora, para a boa disposição de Tony Garcia, mais um sucesso para ouvirmos aqui nesta manhã.

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1: Olá, bom dia. Ouvimos o sinal horário das 8 horas da manhã.
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4: E agora dá para ouvir.

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2: Olá, agora é para recordarmos reportagens de Adelino Pinho, 40 anos de rádio.
3: Eu sou o Inês Almeida Costa. Já são 94.
4: Era que podia saber o Ita de 8 em 8 dias.
3: 8 em 8 dias e tinha salguidade com o dias de molho com mel que ele punha e tinha. Mas não comia, não se comia assim muita carne, nem bacalhau, nem condutos.
4: Eu sei que você carregava sacos à cabeça, era ia aos feitos ao monte, ao mato, ao chamusco. Foi criado a servir.
3: Pegava em peso de 100 quilos. E ia a pé daqui muito a Valdecambra, a Cesare, a Cabeçais, carregada com peso de 50 quilos à cabeça. Aqui a carregada, mas não era só eu, naquele tempo.
4: Naquele tempo era assim, é isso?
3: Mas eu vou lhe dizer uma coisa, eu bebia muito vinho.
4: Bebia que uma garrafita por dia?
3: Ah, eu sei lá, eu até bebia muito mais. Eu até bebia, era muito mais. Aquela garrafa, era muito mais. Fui criada de servir labradores. Estive em casas, aonde o patrão dizia-me assim, olhe, levava-me à loja e tinha lá uma caneca branca em cima das pipas e dizia-me assim, olhe, você tem aqui onde você quiser beber.
4: À escolha.
3: À escolha. Mas olhe, este é o melhor, você quando quiser beber deste, que é o melhor. Tinha lá na loja um alguidar com coadas molhadas em vinho e mel.
4: Sopas.
3: E eu comia, e eu andava no trabalho a trabalhar, apetecia-me, dava uma corrida, vinha lá à loja, comia uma coadia daquelas, eu enchia uma caneca de vinho.
4: E botava abaixo?
3: De um fogo. Se não beber a pingueta de vinho, nem a comida vai. Tenho de empurrar e...
4: Ora, traz cá a viola e dedica aqui um fado à tua mãe. Ora, vamos lá.
5: Bem.

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boa viagem para si que nos acompanha. São 8 horas e 26 minutos. Tenha uma boa sexta-feira na companhia da Rádio Regional.

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1: Olá, a continuação de Bom Dia, Boa Viagem para si, na companhia da Rádio Regional de Arouca. Agora vamos ouvir Valdecâmara em Festa.

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Dá para desligar. Agora vamos ouvir trio musical Paulo Stade.

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1: Olá, agora é para recordarmos reportagens de Adelino Pinho, 40 anos de rádio.
2: É, que me dera ter agora os meus 50 anos, que agora é que é tempo lindo para viver. É bom, para o que nós vivemos aí agora é um tempo muito bom e alegre. Também, que nós antes também era nos campos, cantamos, era uma vida muito bonita também. Antigamente sempre desfolhadas, nunca íamos para a cama um dia sem ter uma desfolhada. Ainda se fosse um jogo de espigas ou duas, já cantámos, os serendeiros já apareciam.
3: Como é que se cantava? Ora, diga lá, Tijuquina.
4: Era exatamente isso.
3: Cantei um bocadinho. Para chamar os serendeiros, quando se tirava o milho durante o dia, depois havia a desfolhada. E para os serendeiros aparecer, como é que vocês faziam?
2: Serendeiros de ontem à noite, prometeram e não vieram. Ao passar ao ribeirinho, alguma coisa tiver. Ao passar ao ribeirinho, alguma coisa tiver. Ora bate Maria Naili, ora bate Maria Naili, ora bate Maria Naili, Naili, Naili, olari, lolé.
3: Serandeiros vinham, havia a desfolhada e depois aqueles truques de esconder o milho rei e os serandeiros meter a mãozinha por debaixo do folhelho. O que é que eles queriam debaixo do folhelho? Conta aí!
2: Era a jogar a sapata, que eles gostavam muito! Pois era!
4: Ai, ai, como é que era esse jogo da sapata? Ora, diga-nos lá!
2: A jogo da sapata! Eles sim, metiam a sapata por baixo das pernas e os curtiam a beliscar a gente, mas é que eu mandava logo uma sapata, mano.
4: É assim mesmo.
2: Eu mandava até deles e já não queria
3: sapata,
2: jogo.
3: É. Já não queria... Mas era à procura do sapato.
2: Era à procura do sapato.
4: Mas era do outro.
2: Se pudesse dar uma achada a sapato.
5: Gosto muito de cantar.
3: Passar o Ribeirinho, eu ouvia, João, lá na nossa freguesia de Roças, cantava-se do outro lado do rio, então lá preparámos nós uma manta pelas costas, um lençol, para ir de serandeiros. É os tais serandeiros, não é? Que depois entravam na desfolhada, não era? Quem não tivesse 18 anos era mijado com uma roda daqueles dos 20, 21. Era verdade?
2: Era verdade. Dávamos umas minxadelas que eles não gostavam muito, mas aquele com ele para a cabeça abaixo, quando eles davam fora, só palpar por baixo, já estava úmidos.
3: Todos molhados.
2: Gostava de palpar, gostava de brincar, gostava quanto havia, mas a gente algumas já tinham destinados. Uma varinha como eu tinha lá, uma varinha para aí assim estou. Quando eles vinham, era o alfanete que eu trazia de propósito, quando eles fizessem morteiros, cravava-os também.
3: Então nunca lhe apanharam o sapato assim, do seu?
2: Não, eu não sei se devia apanhar o sapato ao pé de mim. Eu picava-os e eles já não queriam nada comigo, ai não.
3: Muito bem, é recordar como eram desfolhadas antigamente aqui por Arouca e não só, na altura das vindimas, e está aqui o seu nome completo. Diga o seu nome para quem nos ouve.
2: Joaquina de Pinho Azevedo, o guarda-fonte, Roças, Arouca, Portugal.
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0: continuação de um bom dia, aproveito para me despedir de mais um programa. Estarei de volta amanhã a partir das 7 às 9. Teremos notícias.
1: Para continuar com o bom programa, boa música, nada melhor do que ouvirmos Roberto Leal.

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3: E a expectativa é que os prazos sejam cumpridos, pelo menos foi esse o balanço deixado pelo Presidente da Comissão Nacional de Acompanhamento do PRR. Ainda assim, Pedro Dominguinhos explica que tal só será possível depois da reprogramação a que este plano foi sujeito, a sétima desde que arrancou. Em Valpaços, aliás, em Vinhais, espera-se pela chegada dos meios aéreos por causa do incêndio que começou em Valpaços. Já na quarta-feira, há cerca de 1000 operacionais que estão a esta hora no terreno. Ceuta continua a merecer a preocupação do governo espanhol. O ministro do Interior diz que entraram-se 49 mil pessoas só na última noite.
4: Agora estão 19 graus no Porto e em Coimbra, 22 em Lisboa, 24 em Faro, nas ilhas Funchal e Ponta Delgada com 22 graus. As notícias, edição de Diogo Miguel Pereira.
3: Há um mês de terminar o prazo, a expectativa em cumprir o plano de recuperação e resiliência mantém-se, mas foi precisa uma nova reprogramação, a sétima, para que tal fosse alcançável. No ponto central desta manhã na Antena 1, o presidente da Comissão Nacional de Acompanhamento, do PRR, Pedro Dominguinhos, olhou para as palavras do ministro Manuel Castro Almeida, que tinha dito que o dinheiro não será devolvido a Bruxelas, e aponta que esse cumprimento é cada vez mais possível, mas só graças a essa reprogramação.
5: Eu recordo que no dia 21 de julho foi entregue a sétima reprogramação de Portugal a Bruxelas e que nessa reprogramação foram feitos ajustamentos, embora o documento ainda não seja conhecido publicamente, há alguns investimentos que apresentam um risco mais elevado, sobretudo aqueles relacionados com as obras públicas. Na passada terça-feira foi também publicada uma orientação técnica por parte da estrutura de Missão Recuperar Portugal, que densifica aquilo que é a conclusão substancial de uma obra e que já foi aceito por Bruxelas na última reprogramação e que também é referido que se aplica a outros investimentos que não estavam previstos nessa mesma reprogramação, designadamente ao alojamento estudantil, abrindo também a hipótese, no âmbito desta reprogramação, que possa ser estendido a outros investimentos. Conjugando essas duas questões, aquilo que o Sr. Ministro Castro Almeida referiu é cada vez mais possível, atendendo a essa reprogramação e essa densificação da conclusão substancial da obra.
3: A reprogramação foi essencial, mas não é conhecida, sublinha Pedro Dominguinhos. Foram vários os investimentos que caíram já desde 2021, quando o PRR foi anunciado. Ainda há obras que não estão concluídas. O Presidente da Comissão Nacional de Acompanhamento dá o exemplo da rede de cuidados continuados.
5: Há algumas obras que não ficarão concluídas, de certeza absoluta, até ao dia 31 de agosto. Vamos ver se será estendido a possibilidade de conclusão substancial. Posso dizer que eu nas últimas duas semanas visitei cerca de sete projetos de cuidados continuados que visitei. Vi obras concluídas que estão à espera da última vistoria para poderem ser colocadas ao serviço da população, vi obras que vão ficar concluídas a 31 de agosto e vi obras que não vão ficar de todo concluídas até 31 de agosto. E essa é uma resposta social que nós necessitamos, atendendo, por exemplo, ao número de pessoas que estão internadas nos hospitais e que necessitam de alta, mas que não têm lugares por essa escassez.
3: As declarações de Pedro Dominguinhos ao Presidente da Comissão Nacional de Acompanhamento do PRR esteve esta manhã

0: que cerca de 1000 operacionais estejam no terreno nesse combate às chamas. Este é um incêndio que começou em Valpaços e que já se estendeu também para Mirandela e para Vinhais. Ouvido há instantes pela Antena 1, o presidente da Câmara de Vinhais disse estar à espera de meios aéreos. Luís Fernandes conta que as chamas estão inclusivamente perto de aldeias, mas para já não é necessário retirar ninguém de casa.
1: A madrugada foi ainda complicada, aliás ainda há dois focos de incêndio aqui junto da aldeia de Rebordelo e Val das Fontes, embora, portanto, as aldeias neste momento não há, digamos, problema nenhum. Está a ser feito o perímetro de segurança também com máquinas de rastros. E agora também a ver se há a possibilidade de os meios aéreos também atuarem em alguns focos de incêndio de difícil acesso.
0: É sempre essa a expectativa, assim que o sol aparece, a chegada dos meios aéreos para ajudar nesse combate às chamas. Este incêndio que começou em Ervões, em Valpaços, estendeu-se também agora para Vinhais e Mirandela. Ao todo, mobiliza quase 1000 operacionais, dá conta a Proteção Civil. Há um outro incêndio em Chaves, com uma frente que preocupa os cerca de 200 operacionais que estão no terreno. Está, a esta hora, 80 a 90% do incêndio dominado, e o comandante subregional de Emergência e Proteção Civil, Artur Mota, falou esta manhã com a Antena 1, explica que a madrugada, com as temperaturas mais baixas, foi um fator decisivo nesse combate.
2: A madrugada foi... Nós já estávamos a contar, havia bastante recuperação da umidade, não tivemos vento e, portanto, nós conseguimos, neste momento, o incêndio. Tem só um setor, que nós definimos como setor alfa, que ainda está com alguma atividade. Tem poucos acessos, tem umas linhas muito grandes, muito descontínuas, e é lá que estamos a canalizar os nossos esforços agora, para ver se conseguimos fechá-lo todo até agora, antes do sol começar a incidir e a causarmos ali problemas. De resto, 90%, 80% do perímetro já está em rescaldo. Portanto, estamos a ver se o aguentamos agora com o nascer do dia e com o sol. Se conseguirmos que até ao fim do dia não haja reacendimentos, temos o incêndio resolvido.
0: Essa é a expectativa do comandante subregional de Emergência e Proteção Civil do Alto Tâmega e Barroso, Artur Mota, num ponto de situação deixado esta manhã aqui na Antena 1. O ministro do Interior espanhol diz que entraram em Ceuta 49 mil pessoas na última noite. São declarações citadas pela agência de notícias Reuters. Este enclave espanhol assistiu ontem a uma chegada em massa de pessoas vindas de Marrocos. Chegaram a nado e já está em 19 o número de mortos. Hoje, Pedro Sánchez, o líder do governo espanhol, vai para Ceuta. Também o exército chegará nas próximas horas à região para dar apoio nesta situação que se tornou depois caótica neste centro de controlo. O secretário-geral das Nações Unidas, António Guterres, também abordou o assunto, apela a que sejam preservadas tanto a dignidade como também o respeito dos direitos daqueles que chegaram a nado a Ceuta. O Hamas aceitou o acordo do Conselho de Paz para Gaza, está previsto o desarmamento do grupo palestiniano e também a saída das tropas israelitas deste território. O anúncio surgiu esta noite por parte de Donald Trump. Nas últimas horas, Israel ainda não se pronunciou. O Hamas, sim, já falou, diz que se trata de um plano que será feito por fases, mas deixou também alguns avisos, Gonçalo Costa Martins.
3: Os militares espanhóis.
0: Vamos ouvir a reportagem de Gonçalo Costa Martins a dar-nos conta deste acordo em Gaza, um acordo que foi alcançado na última noite, com Israel ainda a continuar no silêncio relativamente ao assunto, mas com o Hamas a deixar já alguns avisos.
4: Concorda em desarmar-se, mas altos funcionários do Hamas dizem que só avançam se Israel avançar. A proposta de acordo prevê o desarmamento gradual do Hamas e de outros pequenos grupos armados em Gaza, as armas que ficariam com autoridades de transição, autoridades que acompanhariam o processo neste território palestiniano. Aponta o acordo também, só depois do desarmamento é que as tropas israelitas vão recuar. O Conselho de Paz já veio dizer em comunicado que este é um acordo histórico, acrescenta um alto funcionário que foram meses de negociações difíceis. Na rede Truth Social, o presidente dos Estados Unidos, promotor deste conselho, fala de um passo monumental rumo à paz e à segurança, e de acordo com um funcionário americano, Donald Trump ficará muito decepcionado se Israel não sair de Gaza.
0: E o Hamas diz que Israel deve aprovar esta fase de desarmamento e também de retirada antes dos Estados Unidos. Diz o Hamas que se Israel não cumprir o acordo, também o Hamas...

0: Hamas não vai avante com aquilo que aceitou neste entendimento. É uma iniciativa solidária para apoiar a Fundação Lar de Cegos de Nossa Senhora da Saúde. Há hoje um concerto solidário que conta com a presença da Jovem Orquestra Portuguesa e o maestro Pedro Carneiro. Vão dar um concerto no Teatro Capitólio, em Lisboa, e a receita reverte para a compra de equipamento necessário para o bem-estar dos utentes desta fundação. O objetivo é alertar as pessoas para esta causa social, assim explica Antena 1 o diretor da Fundação, José Duarte Trindade.
1: Nós queremos, de facto, dar visibilidade e sensibilizar as pessoas da comunidade próxima e para a cidade em geral, desta realidade das instituições que, enfim, cuidam de pessoas e que tratam idosos, no caso concreto da Fundação Lar de Cegos, além das pessoas idosas, também os cegos. A receita reverte exclusivamente para a Fundação e tem uma finalidade muito específica, que é ajudar na aquisição de equipamento geriátrico diverso. Estamos a falar de cadeiras de rodas, estamos a falar de cadeiras de banho, estamos a falar de camas articuláveis, estamos a falar de colchões anti-escaras, que são, digamos, equipamentos muito necessários e muito importantes para a nossa atividade do dia-a-dia.
0: E para isso há um concerto solidário que vai acontecer esta noite no Teatro Capitólio, em Lisboa. Quem quiser adquirir bilhetes, basta ir à página da internet desta Fundação Lar de Cegos. O concerto acontece logo à noite, às 9 horas. Amanhã, às 8 da noite, joga-se o Porto Torriense. É um encontro para a Supertaça, uma competição que diz muito ao Porto, isto porque o clube tem já 24 troféus conquistados. Ora, temos connosco em direto neste noticiário Nuno Coelho, o comentador de desporto da Antena 1. Nuno, é um jogo, digamos, com importâncias diferentes, diria, entre o Porto e o Torriense. O que é que se espera desta partida de amanhã?
2: Bom dia. Sim, é um jogo importante. Obviamente que a importância aqui é sempre um bocadinho relativa, porque as duas quererão conquistar o troféu, como é óbvio. Obviamente para o Torriense é mais uma festa para a equipa, para os seus adeptos, mas não deixa de ser um troféu e, obviamente, o grande objetivo das duas equipas é poder conquistá-lo. O Porto é o grande favorito, como é óbvio, mas o Torriense, e por aquilo que fez frente ao Sporting, é uma equipa, acredito eu, que irá lutar pela subida à Primeira Liga nesta temporada. Tem uma equipa já com alguma experiência e, por isso, eu acredito que possa criar ali algumas dificuldades ao Futebol Clube do Porto.
0: É um primeiro teste para as duas equipas, o primeiro teste, digamos, a sério, vá. Para o Torriense, uma vitória quase que preenche um dos principais objetivos da época, certamente. Para o Porto, uma derrota manchará já uma época ou não?
2: Óbvio que sim. Eu acho que para o Futebol Clube do Porto, pelo grande favoritismo que tem, ou seja, ganhar é o normal, não é? Como se costuma dizer no futebol, quando se é o grande favorito, ganhar acaba por ser o normal, e o Porto, obviamente, que amanhã, se fizer algo que não seja ganhar, seria sempre uma desilusão. Para o Torriense, um pouco à imagem daquilo que aconteceu no Jamor, frente ao Sporting, vai tentar a sua sorte, não tem nada a perder, não tem qualquer tipo de pressão, é um jogo para desfrutar, é mais
0: São cada vez mais difíceis, não é? Essas vitórias que nos fazem também apaixonar às vezes pelo futebol, que é essa dos tombas gigantes.
2: Sem dúvida, sim, acho que é aquilo que se costuma dizer no futebol, que no futebol tudo é possível, e a Taça de Portugal, neste caso não é Taça de Portugal, mas é uma final, tudo pode acontecer entre uma equipa grande e uma equipa mais pequena.
0: Uhum. Vamos esperar por essa partida. Agradeço a Nuno Coelho, comentador de desporto da Antena 1, esteve connosco neste noticiário. Nuno, deixa-me perguntar-te também, ainda já agora, do Benfica, que venceu ontem o St. Gallen, uma vitória folgada depois de uma derrota fora. Perdemos o contacto com o Nuno Coelho aqui, queríamos também falar com ele sobre o jogo do Benfica. Os encarnados venceram por 5-0 o St. Gallen, um jogo disputado no Estádio da Luz. O Benfica segue assim para a próxima fase, para de acesso à Liga Europa.
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1: Bem-vindos, são estas as notícias que marcam a edição de sexta-feira, 31 de julho do ano 2026. Sejam todos bem-vindos. A aldeia do Morjal tem um novo espaço de encontro. A Casinha do Convívio foi inaugurado depois de vencer a quarta edição do Orçamento Participativo de Iroca, com um total de 501 votos. A estrutura pré-fabricada serve para reunir a população e dinamizar atividades recreativas e culturais. Margarida Belém, Presidente da Câmara Municipal de Iroca, destacou a importância desta obra para reforçar o espírito de comunidade. A inauguração contou com autarcas, dirigentes locais e dezenas de habitantes e teve acompanhamento musical do tradicional canto popular polifónico das Senhoras do Morjal. O investimento municipal ascendeu os 19.945 euros. A iniciativa resulta do processo participativo do município, cuja edição atual está temporariamente suspensa para a revisão do regulamento interno, procurando garantir uma maior eficácia futura deste projeto. A União de Freguesias Arouca e Burgo vai acolher a oficina Vozes da Terra, que acontece já este domingo, a partir das 15h30 no pavilhão da Casa do Povo de Arouca, e será dinamizado pelo rancho folclórico da associação. A ação é uma oportunidade para conhecer e aprender o canto a vozes de mulheres, tradicionalmente conhecido como Botar Cantas, de participação gratuita e aberta a toda a comunidade, contudo sujeita à inscrição, que poderá ainda ser feita ao longo do dia de hoje através do e-mail museu.municipal@cm-arouca.pt. As oficinas de canto a vozes estão integradas no projeto musical e municipal Vozes da Terra, que é apoiado pelo programa Norte 2030 e pelo FEDERS. A Praça Brandão de Vasconcelos vai receber esta noite a edição 2026 do Festival de Folclore de Iroca. O evento arranca às 21h30 e promete uma grande celebração da cultura portuguesa. Iniciativa que conta com a presença de diversos agrupamentos em representação de diferentes regiões do país e sobem ao palco do rancho folclórico da Casa do Povo de Arouca, o Rancho Folclórico de Mundão, o Grupo Folclórico da Casa do Povo de Santa Cruz do Bispo, o Rancho Folclórico de Zebreiros e o Grupo Etnográfico de Castelo de Neiva, além, claro, do grupo organizador. A organização convida todos à participação nesta noite, que será dedicada às tradições, à música, usos e costumes que marcam a identidade nacional. Já as comemorações vão continuar com o oficino de canto de vozes que há pouco falei, na Casa do Povo de Arouca. Está assim, Festival de Folclores às 21h30 amanhã, sábado, na Praça Brandão de Vasconcelos. Gastronomia tradicional e muita animação familiar marcam o evento estival do Parque José Guilherme. A Praça de Alimentação conta com restaurantes e destaca os sabores tradicionais como o caldo verde, o leitão, as bifanas, o pão com chouriço e, claro, o termoço, não fosse ele o seu festival. O programa inclui ainda atividades infantis para o público mais jovem. Segundo a organização, o objetivo passa por reunir diversas propostas para as famílias e dinamizar a restauração e o comércio do concelho ao longo de várias semanas. A programação musical tem lugares amanhã, sábado, dia 1, a partir das 21 horas, com a atuação da artista Ângela Taborda. No dia 2, domingo, haverá também no mesmo palco um Sunset Jazz Band. A agenda reserva ainda concertos com o Paredes Big Band no próximo dia 7 e Jéssica Nogueira no dia 8. O terceiro encontro de concertinas está marcado para dia 9 de agosto às 15h30, antes do fim de semana de encerramento agendado para meados deste mês. É o Festival do Termoço, que arranca então já este fim de semana em Paredes. Oliveira diz mais, começa a preparar, é cedo, mas começa mesmo a preparar a quadra mais especial do ano, falamos, claro, do Natal, e já estão abertas inscrições para o Parque de Natal, que decorrem até ao dia 13 de setembro. As candidaturas devem ser feitas via e-mail ou entregas através do Fórum Municipal. O evento divide-se em três vertentes principais: o mercado do Natal, que aceita inscrições de associações, comerciantes, artesãos e empresas para venda de produtos alusivos à quadra e também artesanato. As oficinas de Natal e Brincar destinam-se a entidades que queiram dinamizar atividades pedagógicas para crianças até aos 12 anos de idade e, por fim, os operadores económicos que podem concorrer a espaços de street food e divertimentos mecânicos. Os interessados deverão consultar as normas e descarregar a ficha de inscrição a partir do portal oficial do município em cm-oaz.pt. A Bondalti concluiu o projeto Repower Chemicals em Estarreja. Trata-se de um investimento de 76 milhões de euros, focado na descarbonização de unidades fabris. A iniciativa permite cortar mais de 36 mil toneladas de dióxido de carbono por ano. A cerimónia oficial de apresentação contou com a presença do Primeiro-Ministro Luís Montenegro e da Ministra do Ambiente e Energia Maria Graça Carvalho. Também o secretário de Estado da Administração Local, Silvério Regalado, esteve presente. O projeto integrou apoios do Plano de Recuperação e Resiliência e incluiu a instalação de painéis solares, sistemas de armazenamento de energia e novos eletrolisadores. A empresa assume uma redução de 28% na emissão face a valores de 2019 e aponta mesmo à neutralidade carbónica num futuro próximo. A Biblioteca Municipal de Ilhavotém, a partir de hoje, durante todo o mês de agosto, no Cais Criativo da Costa Nova do Prado, mais uma edição da Biblioteca de Verão. Sob o mote Todos a Bordo, a iniciativa desafia residentes e verneantes a juntarem-se aos banhos de mar os hábitos de leitura. O espaço disponibiliza empréstimo de livros para todas as idades e acesso a jornais, revistas e plataformas digitais. A programação inclui a Hora do Conto, diária, ateliês criativos e uma mostra de artesanato realizada em parceria com a Associação Local Alheta entre 1 e 9 de agosto. O município pretende assim levar a cultura ao encontro da comunidade durante a época balnear. Os interessados podem e devem obter mais informações e proceder à inscrição através do e-mail da Autarquia de Ilhavo. Aveiro prepara-se para assistir a um espetáculo belíssimo marcado para 12 de agosto com o eclipse solar que será visível quase 98% na região. O investigador brasileiro Luís Crispino esteve na fábrica do Centro da Ciência Viva de Aveiro para falar sobre viagens e descobertas em torno destes fenómenos celestes. O académico destacou a importância histórica da astronomia e lembrou que a ciência já tem catalogado os eclipses desde a antiguidade até ao ano 3000. O fenómeno começa por volta das 18h35, vai atingir o seu ponto máximo às 19h32, terminando por volta das 20h26. A totalidade pode ser apreciada no norte de Espanha, enquanto que a região de Aveiro assiste a uma visão parcialmente mais marcante, que chega quase aos 98% de visualização deste eclipse. A Universidade de Aveiro integra um novo projeto EPORCEL. O objetivo passa por tornar a produção de porcelana mais sustentável e reduzir o consumo de energia. A iniciativa é liderada pela empresa Porcel e conta com a participação da Mota 2. O plano passa pela uma aposta na cozedura em forno elétrico e na manufatura aditiva. A equipa pretende reformular as matérias-primas para baixar a temperatura do ciclo térmico em cerca de 100 graus, o que vai reduzir as emissões de dióxido de carbono sem a perda de qualidade. O investimento total ultrapassa 1 milhão de euros. E o projeto tem o apoio do programa comunitário Centro 2030, reforçando a transição verde da indústria cerâmica nacional. A fechar, termina hoje a edição número 40 do torneio de futebol Interfreguesias Verão 2020. e 26 numa organização da Câmara Municipal de Iroca em parceria com as juntas de freguesia. Logo mais descobrem-se os grandes vencedores das categorias de sub-9, sub-11 e sub-13. Os jogos têm início marcado para as 20h30. No final haverá a cerimónia de encerramento onde se juntam todos os atletas que ao longo de todo este mês de julho cumpriram e defenderam as suas cores no relvado sintético do Complexo Desportivo Municipal de Arouca, que é a despedida da 40ª edição do torneio Interfreguesias de Futebol Infantil Juvenil Verão 2026. E as notícias ficam por aqui, estão de regresso logo mais em atualização. Até lá, deixo-lhe votos de uma boa sexta-feira, bom fim de semana, com a sintonia da Rádio Regional de Arouca.
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0: gira, malta boa, bom dia! Cá estamos nós num programa das manhãs da Rádio Regional de Arouca. Estamos no ar com o nosso Ligar para Dedicar, como habitualmente, nas manhãs da rádio, todos os dias, sem exceção, neste horário, das notícias das 9 até às 11 da manhã. Vamos lá começar o nosso programa de hoje, vamos dar voz aos melhores do mundo, por isso, sinta-se à vontade e venha daí, ligue connosco. 256-948-219-916-691-020. Vamos lá então, primeirinhas para esta manhã. Bom dia! Espera aí, Miquelina, que isto não está a dar. Miquelina, o que é que se passa aqui? Meu Deus. Oh, Miquelina, está aí connosco ou não?
1: Olha, ah, então
0: agora está, agora está. Bom dia, Miquelina, tudo bem?
1: Oi, bom dia. A minha mensagem vai já para a Dona Conceição, para o Zé Sapateiro, para o Ricardo Marques, para o meu sobrinho, para o meu marido, para vocês todos aí, para as vossas famílias. Um excelente fim de semana, Tony.
0: Obrigado.
1: E gozo muito o fim de semana.
0: Obrigado, Miquelina. Bom fim de semana e que tudo corra pelo melhor. E lá vamos, mais um bom dia.
2: Olá, bom dia.
0: Ah, Pássio Beninha, como está o meu amigo? Está
2: meu
0: tudo
2: lindo,
0: bem?
2: Ótimo.
0: Show de bola, como dizia o outro.
2: Yes.
0: É isso. Yes, alright, come on. Então, e o amigo vai dedicar para quem os bons
2: olha,
0: dias?
2: Olha, Tony, aí para a nossa Rodinha, para a Fatinha, para o Luís, para o Augusto Gonçalves, para o Fernando Figueiredo, ao Ivo Lentes Alvar, o Ricardo Marta Noves, a Sãozinha do Rocio e o Manuel de Porto, um abraço para ele. Ao amigo Tony, um abração, uma sexta-feira ótima, um bom fim de semana e até à semana.
0: É isso. E um salve a Deus ao amigo, obrigado, um beijinho para a Zeirinha, chamá-la ainda até nós.
2: Obrigada.
0: E bom fim de semana para o amigo, está
2: bom?
0: Obrigada. Obrigado, amigo. Deus, bom dia. Quem é que fala?
3: É a senhora de Elizabeth de Boa.
0: É Elizabeth, não é? Vai dedicar é para quem?
3: Primeiro, vou dizer um bom dia para o Tondi e essa gente toda da sua família, essa gente toda do Rádio Arouca também, são os meus colegas e os meus amigos, todos. A Anabela, depois são os meus dois filhos, depois é a Eugênia e família, Maria Amélia e família. A gente toda que está a deitar no Rádio Arouca e até ao fim de semana, Deus quiser.
0: Ok. Muito obrigado, Elizabeth. Bom fim de semana. Até à próxima. Lá vamos. Até às 11. Programa do ar. Ligar para dedicar. Bom dia.
4: Bom dia, Vitor.
0: Olha o Xerivo. Está bom, meu amigo?
4: Está tudo e consigo.
0: Impecavelmente bem, muito obrigado. Como tem que ser, não é? Como tem que ser.
4: Eu vou fazer uma pergunta a ver se você me sabe responder.
0: Então vamos lá.
4: Qual é o melhor dia para casar?
0: É o dia de hoje. É precisamente o dia de hoje. Porquê? Porque amanhã é dia 1 de agosto. Ora então, e o amigo Ivo vai mandar aí um abraço. Bom dia a quem?
4: Mas é para todo o auditório, é para a minha família. Desculpa lá. Vai para a família do Café Dragão, que eu vi agora só ouvindo, para essa família. Vai para a família da Arlete Cristina, para o Fernando Figueiredo Alvar, para o Valdemar São Vicente Pereira, Valdemar São Vicente Pereira. Vai para todo o auditório, para o pessoal da Roda. Tudo bom, uma boa sexta-feira e salve a Deus.
0: E saudinha de boa. Estamos assim combinados. Fica o meu abraço. Muito obrigado, Ivo. É sempre um gosto tê-lo por cá. E bom fim de semana. Tá bom,
4: amigo? Para todos sejam parabéns, muitos parabéns.
0: Muito obrigado, amigo. Até breve. Venha daí até às 11 da manhã. Programa no ar. 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Estamos 24 horas por dia em direto para o mundo aqui na Regional. Ora, vamos aproveitar também para ler aqui uma dedicatória que vem via SMS e diz assim: bom dia, Tony, quero desejar um bom fim de semana para toda a minha família, em especial esposa e filhotas, colegas de trabalho, todos os restantes ouvintes desta maravilhosa rádio, e um abraço para si. É a mensagem que nos chega aqui ao programa das manhãs da Regional, do Carlos Silva, de Santa Maria da Feira. E assim voltamos ao programa de hoje. Está no ar as manhãs de rádio, no Ligar para Dedicar, de Rádio Regional de Arouca. E de volta na música. música no sucesso. O programa de hoje começamos assim. A Arouca em festa na sua manhã da Rádio Regional de Arouca. Venha comigo até às 11 da manhã na rádio que todos nós cada vez mais gostamos de ouvir.

0: É o programa das manhãs de rádio, está aqui até às 11. Bom dia!
1: E cá está o Fernando Figueiredo
0: Alvaro. O prêmio de todos os outros, mais alguns.
1: Exatamente, Tony, está
0: então,
1: sempre presente.
0: Bem disposto?
1: É bem disposto, então é sexta-feira.
0: Pois é, isso para um reformado quer dizer muito, não é? É um dia após o outro. Pois é,
1: oh, Tony, estou é sempre isso. Em serviço, cara.
0: São sortes, pá, são sortes. Ora então, Fernando Figueiredo Alvaro vai mandar um abraço de bom fim de semana para quem?
1: Olha, como sempre, em primeiro lugar vai para ti, um abraço e bom fim de semana. E para a tua esposa um beijinho e restante família abraços. Agora vai para todos os meus familiares, vai também para todos os meus antigos colegas de trabalho da Câmara Municipal da Oara, vai para a Adelaide Pesquina, vai rápidas melhoras para todos os juntinhos, para todos os nossos imigrantes e para todos aqueles que estiverem hoje de parabéns, um dia muito feliz, com saúde, tudo bom. Tony, bom fim de semana, se é.
0: É isso? Então, ai, não é? Então, fim de semana é sempre então, bom, homem.
1: Então, pronto, prepara-te para logo à noite.
0: Está bem. Um abraço, amigo. Bom fim de semana. E até a breve.
1: Sempre.
0: Obrigado, amigo. Bom dia.
2: Olá, Tony. Bom dia.
0: Bom dia. Rocinha de Campo de Balongo.
2: Olá, a toda.
0: E então, um beijinho, Rosinha, vai para quem?
2: Um beijinho vai já, um beijinho para o Tony, um beijinho para a sua família, para toda a sua família, todos que trabalham nesta grande e maravilhosa trabalho. Para toda a minha família, um beijinho muito grande para o meu da Suíça. E agora vai para a dona Alcina Cardoso, um beijinho muito, muito saúde. Vai um beijinho para a Alicinha Valcambra, ao senhor Fernando Figueira Valvário, para a nossa princesa Dom Marina, também com um beijinho, para o senhor Belmar. Vai para a Margarida de Olival, para a família de Samuel Palheira, com o senhor Zé Pacheco. Conosco, Tony, bom fim de semana e até segunda-feira, se Deus quiser, está bem?
0: Ficamos assim combinados. Um beijinho à Rosinha, um abraço ao seu Pinto, muito obrigado pela visita e bom fim de semana para o casal e toda a família.
2: Muito obrigada, beijinhos.
0: Tá beijinho, obrigado. Muito obrigado, minha querida. Venha também, até às 11 horas da manhã, fico aqui consigo no programa de Ligar para Dedicar. Bom dia!
3: Olá, mon chéri maravilhoso!
0: Oh, bonjour! Bonjour, como? France! Mademoiselle Amérique!
3: Bonjour, Aroca! Bonjour, mon Aroca chéri!
0: Como ça va, menina? Très bien!
3: Très bien!
0: Então,
3: você
0: sabe que ser bom, não é?
3: Temos andado a transportar pessoal para os aeroportos, para ir de férias, a minha filha.
0: Parece um Uber. Almerinda já parece um Uber. Valha-me Deus, é. Meu xerri, esse beijinho de bom dia vai para quem?
3: Olha, esse beijinho de bom dia vai já para vocês. Desejando-te um feliz fim de semana. Aí com a tua quininha, um bom fim de semana. Vou deixar um grande beijinho para esse casalinho maravilhoso da Rosinha Campos dos Balongas, que são pessoas espetaculares. Para a Maria Lúcia, para a Rosarinha, minha Rosarinha do coração, minha Mafaldinha. Vai para a Rosinha, já disse, essa senhora. Vai para a Clara Pinho, o senhor Fernando Figueira do Vargas, nunca esquece a Almorinda. A Joaninha, que a gente já não ouve há muito tempo. A dona Alcina de Cargosa, a nossa madrinha e o nosso apaneiro já do Canadá.
0: Ok. E bisu daqui para aí e a Dima. Ai não, olha, até segunda, amor, até segunda.
3: Até a segunda, mas eu esqueci-me de dizer uma pessoazinha, posso dizer?
0: Força, faz favor, hein?
3: Que eu não me esqueço dela, eu simplesmente é para aquele casalinho maravilhoso que é a sozinha do Rocio. E
0: ok.
3: Vai com o Rocio.
0: Agora sim, goodbye, que nós ficamos. E um beijinho, Almerindo, um grande abraço, amigo Orlindo. Adamã, bom fim de semana. Siga até às 11, bom dia.
4: Bom dia.
0: Bom dia, quem é que fala?
4: Liguei das cabelas com o cruzeiro de António Ferreira.
0: António, e a dedicatória vai para quem?
4: Em primeiro lugar, vai um abraço para si, tudo bom para toda a sua família e para a grande rádio que é da Roca. Depois vai para a minha esposa, é para toda a comunidade com o cruzeiro que eu caminho no tribunal, para todos os colegas da Ferval, para todos os ouvintes, os vizinhos, os vizinhos, e para todos um beijo em geral, está bem?
0: E um abraço. Obrigado, um abraço, António. Bom dia.
5: Olá, bom dia.
0: Bom dia, quem fala?
5: Olinda de São João da Madeira.
0: Olá, Olinda, como está, menina? Tudo bem?
5: Tudo ótimo, 5 estrelas.
0: 5 estrelas é o que é preciso. Coisas boas para a vida, sempre e sempre. Então, e vamos lá mandar um beijinho de bom dia para quem, Olinda?
5: Olha, para o marido e para o filhote, para ti, para a quininha, para toda a tua família, para toda a grande família da rádio, sem exceção de ninguém. com uma boa sexta-feira, um excelente fim de semana, com saúde e paz para todo mundo, para todos os doentes e rápidas melhoras, para todos quando estão hoje de aniversário com um dia feliz, que está o meu cunhado faz hoje 50 anos, um dia muito feliz para ele, com a mãe vai-me lá almoçar com ele, e para todo mundo que está hoje de aniversário também, que não é só ele, há muitos, para todo mundo um tchau e adeus, saudinha da boa.
0: E saudinha da boa, é isso mesmo, já agora um abraço aí para o cunhado, feliz aniversário para ele, um para o amigo António, e um beijinho para si, porte-se bem, faz favor de bom fim de semana.
5: Sempre.
0: Tá bom?
5: Obrigada igualmente.
0: Obrigada linda, até bem.
5: Olha, minha gosto boa e à tua geira, está bem?
0: Pronto, é que quinta-feira, pronto, está combinado. Beijinho, okay, tchau, então, até a próxima. No programa do Ligar para Dedicar, juntamos aqui os melhores ouvintes do mundo em linha direta. Bom dia!
6: Muito bom dia,
0: olha,
6: menino,
0: menina sozinha do Rio, como é que está? Tudo bem?
6: Tá bem.
0: Maravilha, não é? Show de bola.
6: E de saber que o casalinho de França não se esqueceu de mim, porque
0: é
6: eu
0: estava
6: a ter que ficar para trás.
0: É verdade, verdade.
6: Foi mesmo no fim.
0: Não interessa, mas foi a tempo. Ainda
6: é,
0: deu, ainda
6: tarde,
0: deu.
6: Então, nunca.
0: Então vamos lá mandar um beijinho de bom dia para quem?
6: Olha, um beijinho, Tony, é como sempre da minha família cá no estrangeiro, para o casalinho de Cabanelas, para o casal de França, para o casalinho do Dragão. E todos os imigrantes que estão por essas estradas já além, que Nossa Senhora e São Cristóvão, Nosso Senhor, dê uma boa viagem para eles todos, de vinda e de regresso, e tudo corra bem. Para o Tony e para a esposa, com um beijão do fundo do coração e um bom fim de semana.
0: Ficamos assim, combinados. Um beijinho para si, bom fim de semana e até a segunda que nos voltamos a encontrar. Está bom, homem? Obrigado, Sãozinho. Até breve. E assim, tu és a luz e é Manuel Pereira para ouvir nas manhãs. Bom dia.

0: São 9h54, estamos no fim da primeira parte desta sessão de sexta-feira do programa Ligar para Dedicar. Vamos lá, bom dia!
1: Bom dia, amigo Tony!
0: Ora viva, o nosso turista António Filmfas!
1: Filmfas!
0: Yes, Capim!
1: É ele mesmo, Tony!
0: Então e o amigo, vai dedicar para quem os bons dias?
1: Como sempre, Tony, o meu abraço, bom dia, com os desejos de um excelente fim de semana. Vai para toda a minha família, para o Sr. Augusto Meiros, para todos os imigrantes e restante auditório. Também para todos os doentinhos, com rápidas melhoras. Quem está de aniversário, um dia repleto das maiores felicidades. Para o amigo Tony e a restante família, os desejos sinceros de um excelente fim de semana, Tony, com tudo bom. Um abraço e até uma próxima.
0: Está feito. Um abraço ao amigo. Bom fim de semana. Até breve. Bom dia.
2: Bom dia.
0: Quem fala?
2: Margarida do Olhos Algueia.
0: Sim, Margarida, ouviu aí?
2: Está tudo ok.
0: Pronto, está como é preciso. Então, está, a minha dedicatória para quem, Margarida?
2: Está à espera do fim de semana.
0: Está, maravilha.
2: Está.
0: Então, vamos lá.
2: Ora, Tony, vai um beijinho para o Tony e toda a vossa família com um ótimo fim de semana. Vai um beijinho da Dona Alcina de Carregosa, à Adelaide Pesquina, à Dona Yana Tucujã e ao Sr. Romero Silva. Para a nossa Rosinha Campos Valongo e as manas em paredes. Um beijinho para o auditório, tchau e adeus.
0: Saudinha da boa, uma beijota e obrigado. Bom dia.
3: Bom dia, Tony.
0: Quem é que fala?
3: Guilhermina de Portugal.
0: E o beijinho de bom dia vai para quem, Guilhermina?
3: Vai para os meus três filhos, que adoro muito. Vai para as minhas duas noras. Vai para os meus quatro netinhos. Vai para os três carlinhos que trabalham no Tristarol de Portugal. Vai para o meu irmão Beto, que sou eu mesmo, eu vivo em Valga, e vai mais para o nosso Dolores, para o estado.
0: Pronto.
3: Tony.
0: Obrigado e até à próxima. Bom fim de semana. Obrigado. Estamos no fim desta primeira parte da Manhã Interativa da Rádio Regional de Arouca, o programa de Ligar para Dedicar. Hoje é sexta-feira, 31. Como dizia o outro, hoje é dia de São Receber. Venha daí porque sexta-feira chegou. Miguel e Micael, toca por cá até ao sinal horário das 10. E nós voltamos até às 11. Bom dia.

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4: E chegamos para a segunda parte do nosso programa de hoje das manhãs da Regional. Está no ar até às 11. Ligar para dedicar. Sexta-feira, 31 de julho. Vamos lá, até à hora certa, com os melhores ouvintes do mundo.
5: Bom dia!
6: Bom dia, Tony, como está?
5: Muito bem, obrigado. E a Tilinha, está bem disposta?
6: A Tilinha também vai tratar da vidinha.
5: Pronto, é isso, e na sua vidinha, é isso. Então, e a dedicatória é para quem?
6: Graças a Deus. A dedicatória vai é para o Tony, para toda a sua família, para mim, para o meu marido, e para todos os locutores, todos os ouvintes. E para a minha família linda, que se encontra em Itália. Foi para a Itália, depois vem para Portugal. E para a minha família aqui toda de Portugal, para todas as minhas amigas, muitos beijinhos, muita paz e um bom fim de semana para toda a gente.
5: Um beijinho à Tilinha, bom fim de semana. Bom dia.
7: Bom dia.
5: Quem fala?
7: O Vitor Curgaço.
5: E a dedicatória é para quem?
7: É, primeiro é para a minha esposa, que é a Anabela. A seguir para a Marina de França, que já eu ouvi. E também para todos os meus, 49... que é o meu novo laveiro, e para 15 milhões, e também para os seus doentes. E para vocês também.
5: Obrigado, um abraço ao Vitinho, até à próxima. Há mais no programa desta manhã do Ligar para Dedicar na Rádio Regional de Arouca. Há também dedicatórias que nos vêm via SMS. Ora, vamos começar com esta do Nuno da Vanca, que dá os bons dias para todos os ouvintes da rádio. Clara Pinho, Sónio Martins, Albino Diulo, António Risco e companheiro Nelly Correia e ao grupo folclórico das Padeirinhas. Um abraço, Nuno, e obrigado pela visita. Bom dia!
8: Olá, muito bom dia, Sr. Tony.
5: Quem é que fala?
8: É o Ricardo do Marco do Canadê, Sr. Tony.
5: E a dedicatória, Ricardo, vai para quem?
8: Vai para o Sr. José Sapateiro de Lourosa, para a dama Clementina Gondomar, para a dona Lúcia de Cesar, para o 50 Pai de Favões Marco do Canadê, para o Sr. Alvin do Café do Dragão. Sr. Tony, desejo bom dia de trabalho, bom fim de semana, tudo bom, e um abraço e até à próxima. Muito obrigado, sim.
5: Feitinho, obrigado, Ricardo. Até breve. Um abraço. Bom dia.
9: Bom dia, Sr. Tony.
5: Viva, quem é que fala?
9: É o Albino Ramos de Ur.
5: Albino, e a dedicatória para quem vai?
9: Hoje vai para as minhas princesas da Bertosa, vai para o Sr. Nelson de Loureiro, vai para o Nuno de Avenca, vai aqui para os pais João Rato de Ur, vai para a Sra. Mafalda de Oliveira das Meias, e vai para a Dona Clara Pinho de Arouca. Para o Sr. Tony, uma boa sexta-feira, um bom fim de semana e até à próxima.
5: Está feito, e que seja em breve. Um abraço, amigo, obrigado e até. Está bom, né?
9: Está, obrigado, eu igualmente.
5: Tudo bom. No programa das manhãs de Rádio Regional de Arouca, ora, mais dedicatórias via SMS, e esta então é assim. Bom dia, Tony, quero mandar um abraço a toda a malta de Lousado, ao Vitor Preto e ao Telmar de São Vicente Pereira, para o Paulo de Canelas e o João Bombeiro, ao famoso Amaralzinho, também para o João Bombeiro, os Rápidos e Controlados, um beijinho à Clara Pinho, e para ti aquele grande abraço, boas férias para mim e uma boa festa da Senhora dos Anjos. Bom fim de semana, tchau e adeus, um abraço, chatinha, muito obrigado aí pela companhia. Bom dia!
10: Bom dia, Tony.
5: Quem fala?
10: É o João das Terreja.
5: João, e a dedicatória vai para quem, amigo?
10: Olha, para ti. Vai aqui para o Café Venezuela. Vai para toda a editora e para uma menina que é brasileira. E para vocês aí e para toda a editora.
5: Ok, um abraço, João. Até à próxima e bom fim de semana. E eu junto-me consigo até às 11 da manhã no programa interativo do Ligar para Dedicar. E trago agora São Cristóvão, padroeiro dos motoristas, só para desejar boa viagem para si, que vai na sintonia da rádio por essas estradas fora. Boa viagem, que o São Cristóvão o leve.

0: começar o nosso programa do Ligar para dedicar até às 11. Bom dia!
1: Bom dia!
0: Bom dia, quem fala?
1: É Adelino Sousa Ferreira Marques.
0: Oh, amigo Adelino, está bem disposto?
1: Estou, e a senhora também?
0: Graças a Deus,
1: família.
0: Que é como tem que ser, não é? É isso
1: tem
0: mesmo.
1: Que ser, é verdade.
0: Então, e esse abraço de bom dia vai para quem?
1: Vai para o João Reis, para o João Sapateiro, para o Augusto Gonçalves, para o Catumé, para o seu corpo de São Pedro Fabões, para a Laurinda de Paredes e para si e para a sua família. E bom fim de semana.
0: E um bom fim de semana para o amigo. Obrigado pela visita.
1: Obrigado.
0: Tudo bom? Adeus. Venha também até às 11 da manhã. Bom dia.
2: Bom dia, meu Tony.
0: Good morning. Olha o amigo Tomé, né? Good morning. O que é que se passa, homem? Estás a falar tão baixinho hoje.
2: Epá. Hoje tenho a casa cheia. Os netos estão a dormir lá cá ali em cima. Tenho que fazer...
0: Ok. Ok. Be quiet, como dizia o outro, não é?
2: Be quiet.
0: Be quiet. Xarope. Xarope e cara alegre. Opa, vamos embora. Então, vamos dedicar para quem, Tomé, né?
2: Olha, em primeiro lugar é para ti. Tive a disposição para... E tua esposa, para a nossa madrinha, para a mãe Maria Rosário, para a irmã Fernanda, cunhado e filha, para o restante auditório, a Adelaide Pesquina, até estou confuso hoje.
0: É normal. É fim de semana à porta, é normal.
2: É isso mesmo. E é dia de mota. E para o José Pacheco, a Rosarinho de Café Dragão, Lourdes da França. E olha, eu estou no auditório e amigos, e um bom fim de semana. Porta-te bem que eu vou fazer o mesmo.
0: Vou tentar, sem promessas, claro, sem promessas. E um beijinho para a Ana e bom fim de semana para o casalinho, para toda a família.
2: E igualmente, amigo, e bom fim de semana. Tchau.
0: Tudo bom, my friend? Ao Fiderzin, good. Não, esquece, um abraço, porta-te bem, está bem. Já te tinha mandado assim. Um bocado de alemão, mas nem eu sei falar, quanto mais tu compreender, não é?
2: Não compreendo nada.
0: Exatamente. Show de Deus, amigo. Um grande abraço e bom fim de semana. Por aqui até às 11 horas da manhã, vamos partilhar os bons momentos e os melhores ouvintes do mundo passam por aqui. Bom dia!
3: Bom dia, Tony!
4: Quem era ela?
3: Alice Pronta Perlhó.
4: É, pronto. E a patinha, está boa?
3: Vai-se andando.
4: Foi um bocado coisa, demorou um bocado a responder, porque a coisa não está muito favorável, mas está bem. Então vamos lá, esse beijinho de bom dia vai para quem?
3: Vai para a Tony, família e toda a rádio, vai para toda a minha família, vai para a família do Alexandre Sardeiros, família da Adelete Estima, Rosarinho do Café Dragão, uma Faldinha de Oliveira das Meias e vai para a Fatinha de Paredes. Beijoca para
0: o
3: Tony, até logo e bom fim de semana.
0: Feitinho, uma beijoca. Obrigado e até breve. Bom dia.
5: Bom dia.
0: Bom dia, quem fala?
5: O Walter Valcambra.
0: Está bom, Sr. Walter?
5: Vamos pastorar.
0: É isso. Então vá lá, esse abraço vai para quem?
5: Olha, vai para a minha avó, vai para o Ruben Aguiar, vai para o Vasco Palmeirinho, que mete os barões com a cabeça, e vai para o Vitor Adegas. Um grande
0: pronto.
5: Abraço.
0: E um abraço a essa malta, bom fim de semana. Tá bom, ué? Tchau e adeus, bom dia!
6: Bom dia!
4: Quem fala?
6: É a Maria Albertina.
4: E é de Sobrado?
6: É.
4: É. Então e a Maria Albertina, que é de Sobrado, vai dedicar a quem os bons dias?
6: Olha, vou saudar a sua menina e a menina do Lino Pinho, e vai ser para vocês os dois. E para a Maria do Olival, para todos os ouvintes da Rádio Original da Roca, tenham um excelente fim de semana para mim e para si. Até sempre, se vocês quiserem.
0: Um beijinho e bom fim de semana. Bem, muito obrigado, Robertina. Ora, bom dia, Tony. Quero mandar um abraço a todo o pessoal de Lousar, o Jota e o Paulo de Canelas. Fomos Amaralzinho, Nuno Ramadas, ao Tóti Verdadeiro Sapinto. Aquele abraço para ti, mas boas férias para mim e para o Jotinha. A mensagem... e também para o Amaralzinho, a mensagem que vem é do Vitor Preto. Boas férias, maltinha. Sim, senhor. Não é para quem quer, é para quem pode. Então aproveitar para voltar à música e saudar os nossos imigrantes com este fantástico Vida de Imigrante e os Irmãos Leais. Bom dia, boa sexta-feira, bom fim de semana. Está no sítio certo, na companhia de Rádio Regional de Iroca.

0: Imigrante e os Irmãos Leais aqui nas manhãs da rádio. Ora, vamos lá, 25 minutos a separar-nos do final do programa de hoje. Bom dia!
1: Bom dia, Tony.
0: Ora, viva, quem é que fala?
1: O Zé Sapateiro de Lourosa.
0: Então, e o amigo Zé vai dedicar para quem os bons dias?
1: É aqui para a minha família. Família Melo em Lourosa, Ricardo Marco Canaveses, Dona Miquelina em Gondomar, você com ele de Marco Canaveses, e Dona Constância Xavier e Sozelo. Um bom dia para si, um bom fim de semana e um abraço e até à próxima.
0: Está feito, um abraço ao amigo e até à breve. Bom fim de semana. E a mais, bom dia.
2: Bom dia.
0: Ela, tudo bem?
2: Tudo.
0: Pronto, está como é preciso, então, impecável. E a Leidinha Pesquina vai dedicar para quem o bom fim de semana.
2: Olha, vou dizer para ti, para a tua esposa, para o teu locutor da Sagrada Comunhão de Vizinho, mais um beijinho para a família Rolinda Fabregão, para a Maria de Olivale, para a Fatinha Paredes, para o Elmato de Sempre, para a Ana Capreira, para o Ivo Carvalho, que está lá de chegar em minha casa agora, um beijinho para ele, e para todos os clientes amigos que me estejam a ouvir, um beijinho.
0: E aí, um show e adeus, bom fim de semana, está bom, hein?
2: Igualmente.
0: Muito obrigado. A mais, bom dia.
3: Bom dia.
0: Quem fala?
3: Bom dia. É o Fernando da França, Normandia.
0: Alô, amigo Fernando, tudo bom, né?
3: Está tudo ok.
0: É o que é preciso, coisas boas para a vida, não é? Então, e a dedicatória vai para quem?
3: Temos saúde, é o que interessa.
0: Verdade, verdade, sim, senhor, é verdade. Então, bom, venha lá esse abraço. Para quem vai, Fernando?
3: Desejo uma boa semana para todos os imigrantes que já estão em Portugal, para todos que estão em viagem, que tenham uma boa viagem, cheguem sempre ao seu destino, que é o que a gente deseja sempre. E para o Sr. António também aí nos estudos e para toda a equipa também. E olha, eu também a partir de hoje, mais um. Lá para a noite também já estou de férias, se Deus quiser.
0: Ah, riqueza! Ah, vida boa, assim é mesmo! É aproveitar, gente, é aproveitar.
3: A gente trabalha todo o ano para aproveitar só um mês, não é?
0: Exatamente, é verdade, é verdade. Então, amigo, olha, boa viagem de regresso até Portugal, que corra tudo pelo melhor.
3: Obrigado, vocês têm sorte porque estão todo o ano no nosso país, nós não, infelizmente.
0: Exatamente, é verdade, é verdade. Meu amigo, um abraço, bom fim de semana.
3: Igualmente.
0: Tudo bom, obrigado. A mais, bom dia.
4: Bom dia, Tony.
0: Bom dia, quem fala?
4: Fofinha de Lulu.
0: Fofinha, esse beijinho de bom dia vai para quem, minha querida?
4: Olha, vai para ti, para a tua esposa e toda a tua família. Vai um beijinho também para a minha família. Vai um beijinho hoje para a minha sobrinha, está de parabéns. E vai para o meu filho, que é hoje parabéns à minha nora, amanhã que é festa, se você quiser. Vai para todas as amigas e amigos. E vai para todos os ouvintes, Tony, que passou a maravilhosa rádio. Um beijinho e um bom fim de semana.
0: Feitinho, para si um beijinho e parabéns aí essa maltinha que está hoje toda de aniversário e um bom fim
4: Obrigado.
0: De semana. Tá bom, Fatinha? Tudo bom, beijinho. Bom dia.
5: Olá, bom dia.
0: Olha, menina da trança. Tudo bom, Zeirinha?
5: Está tudo bem.
0: Maravilha. Então, e a dedicatória é para quem?
5: Em primeiro lugar, para ti, para a tua esposa, depois é para toda a minha família também. Um grande beijinho a todos. Um beijinho à Margarida Olivale, um grande beijinho para ela. Um beijinho à Clara Pinho, à Adelaide e ao Ivo, que ele não era hoje, que havia estar lá, havia estar no dia da festa, que foi uma grande festa. Um grande beijinho para ele, para a Lourdinhas. Um grande beijinho também a uma pessoa que eu gosto muito, que é a mulher do Fernando de Alvar, a Rosália. Um beijinho para ela. Um beijinho à nossa princesinha. E a Rosinha Campos Balongo, está feito por hoje.
0: E um beijinho à Zeirinha, muito obrigado pela visita. E um bom fim de semana para vocês. Tá bom, minha querida?
5: Eu, beijinho.
0: Obrigado, até breve. E assim volta na música. Elas e as evidências. E eu estou consigo até às 11 da manhã. Está aqui no ar, programa do Ligar para Dedicar. Bom dia.

0: É o programa das manhãs da Regional Delas e as Evidências aqui nos 103.2 da sua rádio. Ficamos a 15 minutos da final da emissão. Bom dia!
1: Bom dia, Tony!
0: Bom dia! Bonjour! O amigo Zeca, lá da França.
1: É ele ou I.
0: Ora então, Zeca, olha, esse abraço de bonjour vai para quem, caro amigo?
1: Como costumo, para a minha esposa, igualmente para as minhas cunhadas, para os meus cunhados e para vocês todos, um dia muito feliz.
0: E está feito. Para um amigo, um grande abraço.
1: Um bom fim de semana.
0: Eu ia dizer, faltei qualquer coisa, mas pronto, então olha, vai um grande abraço, um beijinho para a Mafalda, muito obrigado pela companhia e aí sim, bom fim de semana. Está bom, hein?
1: Okay.
0: Tchau, meu Deus! Obrigado, amigo! Bom dia!
2: Bom dia, jovem!
3: Já fui, bem mais!
2: E continua?
3: Continua, sim, senhor. Pelo menos no espírito, você já vem para sempre. Ora, então, bom dia à dona Drila de Gion, bem disposta?
2: Bom dia! Não quero que me chame dona.
3: Não, é só Drila, não é? Não, só Drila. Então, esse beijinho de bom dia vai para quem, Drila?
2: Olha, em primeiro lugar, vai para o meu marido e para os meus filhos. Depois, para ti e para a tua tininha. Para a minha cunhada Emília, para a dona Amanda e marido, para esse senhor da França que acabei de ouvir, e partei, porta-te bem no fim de semana.
3: Ah, isso portar bem, eu não faço ideia se consigo, mas vou tentar, está bem?
2: Agora só falo, partir para segunda-feira, se Deus quiser.
3: Só segunda-feira, então. Beijinho, obrigado, amiga, bom fim de semana.
0: E siga, bom dia. Bom dia.
4: Bom dia, Tony.
0: Quem fala? O Álvaro, e ele vai mandar um abraço de bom dia para quem?
4: Primeiro é para ti, depois é para a dona Alcina, para a Carregosa, com beijinhos para todo o respeito, e para a minha esposa, um beijinho muito grande para ela. Eu, Tony, para vocês todos um abraço e até amanhã, se vocês quiserem.
0: Está feito, é mais isso, é isso que eu ia dizer. Até segunda, um abraço, Álvaro, e obrigado aí pela visita. Está bom, amigo? Obrigado. Tudo bom, bom dia.
5: Olá, muito bom dia.
0: Olá, madrinha do outro lado do Canadá. Como é que ela está?
5: Pois.
0: Está tudo bem?
5: Eu queria apanhar, não consegui.
0: Não conseguiu. Ele anda muito depressa, que ele veio de moto hoje. Por isso é que não o apanhou. Mas é. Eu... Então, e a Maria Ruela, dá-me uma parta. Vai mandar um beijinho de bom fim de semana para quem?
5: Olá, para eu já. Um beijinho muito grande para a família que hoje tem a casa cheia. E vai para a Ana, para o Marco e para os meninos. Ai, e vai para ti, para a tua família, para a minha também aqui na Alemanha. Ele morindo em França e o Adão também em França. E para esse senhor que também ligou agora, que é de França. Para todos os imigrantes que se encontram por aí fora. E para a Margarida do Canete, para o senhor José Pacheco. Uma faldinha de Oliveira das Ameias e tchau e adeus e até segunda-feira.
0: É isso, cá está.
5: Bem. Já é tanta gente que está mandado portar-te bem que por fim tu desequilibra-te.
0: Eu já disse que vou tentar, sem promessas, está bem? Um beijinho à madrinha, obrigado! Bom fim de semana!
5: Bom fim de semana!
0: Tchau! Até às 11 da manhã, bom dia!
6: Bom dia!
0: Viva quem fala! E Ano Penafiel, e Ano Dedicatório, Manuel, vai para quem?
6: É para o Dono Penafiel, para o Zé Neves, pintor de automóveis, para o Gaspar Pereira e clientes de Confecção Gonçalo, para o Sr. José Rocha da Aldeia. Bom dia, obrigado, bom fim de semana.
0: Um abraço, amigo, muito obrigado e até breve. Está bom? Tudo bom, Manuel? Até às 11 da manhã ainda, no ar, o nosso programa do Ligar para Dedicar. Ora, vou aproveitar também para ler aqui dedicatórios que nos vêm via mensagem escrita aqui na Rádio Regional de Iroquém. Então esta diz-nos assim: bom dia, para sou José Rocha da Aldeia, Jogueiros Penafiel, e vou desejar um bom dia para todos aí da rádio, Manuel de Jogueiros, família, Gaspar Pereira, à esposa Maria da Conceição, todos os clientes do Café São Gonçalo, e um bom fim de semana para todos. Muito obrigado e um abraço aqui ao Zé Rocha. Outra dedicatória no programa. Bom dia, Tony. Quero desejar um bom dia de trabalho para todo o pessoal de Lousar, Vitor Preto, Tota, o Tono Moro, Sapinto e o Gilito, o famoso e verdadeiro Jotinha de Canelas. E logo estaremos aí na festa de Nossa Senhora dos Anjos em Canelas. Um abraço do Amaralzinho, que chega aí desde São Martinho do Porto e que amanhã vai de férias, não é, Amaral? Vida boa! E lá vai...

0: Vamos, nós temos mais ainda até às 11 da manhã. Bom dia! Bom dia! Oh, Neide. Alô?
1: Alô, bom dia.
2: Ah, agora sim. Estava a ver que a candalva aqui.
1: Oh, mas isto é próprio da asma, sabe?
2: É do tempo, está muito
1: não,
2: quente.
1: Não, mas isto é crónico.
2: Ah, é crónico. Ah, é o telefone
1: que
2: existe aí.
1: Fosse.
2: Pronto, deixa lá,
1: então, dia, então deixa queria
2: lá.
1: Mandar beijinhos para a sua tininha e para si, para todos os da Arouca. E para o meu marido, filhos, noras e netos e toda a minha família. E todos estiverem de parabéns. Muito obrigado.
2: Um beijinho para si, muito obrigado pela visita e até breve. Está bom?
1: Obrigado.
2: Obrigado, Neide.
0: Ora, mais bom dia, Tony. Quero dedicar para o Jotinha, para o Amaral, o Vitor Preto, Simão Marreta e também para o Pocky. A mensagem que vem aqui é do Tote de Canelas e um abraço para o amigo Tata. Bom fim de semana e um obrigado pela visita. Estamos quase no fim desta emissão de hoje interativa das manhãs da Rádio Regional de Arouca. Ora, ainda tenho aqui mais para partilhar consigo no programa. E esta agora, bom dia, Tony, quero dedicar para o Jotinha, o Amaral, o Preto, para o Simão, o Marreta e para o Pocky. Ai, não, é do Tota de Canelas, é esta, do Tota de Canelas. Pronto, e um abraço também ao Tota e bom fim de semana. Vamos lá ver se a gente sai de Canelas. Ora, bom dia, Tony, quero dedicar o para si a toda a minha família, colegas de trabalho. Um beijinho para o meu marido e filhotes também para os meus pais. E a vocês, um bom fim de semana. Obrigado, bom fim de semana e um beijinho daqui, vai daqui até Santa Maria da Feira para a Isabel Silva. Outra, bom dia, grande Toninho, Miguel de Canelas. Pronto, lá voltamos nós. E então, ele dá um abraço para o Jotinha e o João Pinho, para o Sapinto, Marcelo Capa, Diogo Tavares, para os mordomos da Senhora dos Anjos, que hoje começa a festa. E para vocês aí da rádio, cheio de Deus, e obrigado também para o amigo Miguel. Mais uma no programa da manhã, aqui da Rádio Regional de Arouca. Bom dia, simpatia. Envie esta minha mensagem com muitos beijinhos e carinho para toda a minha família, quem me estrangeiro. A todas as minhas amizades, todos os ouvintes, para si e sua família, ao meu marido, e agradecemos a si que nos deu os parabéns, pois está claro, e pelo nosso aniversário, beijinhos, e bom fim de semana da Laurinda Santos, que é da Sobreira. Um beijinho à Laurinda e um dia repleto de coisas boas, tudo de bom, bom fim de semana. Última da manhã, vamos lá, chega assim ao programa e diz, bom dia amigo Tony, aquele abraço vai para ti, todos os ouvintes, a toda a família, um bom fim de semana para todos e até sempre cá estarei. É o Marcelão que nos chega lá de Alvarenga, tem que vir sempre, ele dá os bons dias também lá para o Zé Roldão, o Mano, para a mãe Isabel, para o Nuno, o chefe Silva e a chefa Tininha. A Tininha e a menina Silinha lá na reforma. E pronto, malta, é ponto final. Agora sim, no programa de hoje das manhãs da Regional. Muito obrigado a si pela participação e companhia. Dizer que estamos de volta amanhã com o Manuel António aqui no programa do Despertar de Sábado, como habitualmente logo depois das notícias, das 9 e até às 11. Terminamos, como habitualmente, a cantar parabéns aos aniversariantes de hoje. Um dia repleto de coisas boas, de felicidades, que seja uma data que se repita por muitos e longos anos. Às 11 trazemos notícias do país e do mundo para atualizar em simultâneo com a RDP Antena 1. Logo depois, no regresso, trazemos mais música e sucesso até ao meio-dia na Rádio Regional de Arouca. Aos de aniversário, terminamos o programa a desejar um dia de coisas boas e felicidades. Parabéns a você!

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1: Neves afirmou que encontrou uma PJ sem meios quando assumiu a liderança da instituição em 2018, mas Almeida Rodrigues contesta as críticas e recorda que Luís Neves já fazia parte da anterior direção da PJ. O PS quer ouvir o Ministro da Educação na Comissão Permanente do Parlamento. Os socialistas exigem a presença de Fernando Alexandre para dar explicações sobre as preocupações das famílias em relação ao acesso ao ensino superior. O governo espanhol enviou mais reforços policiais para Ceuta, incluindo mergulhadores, depois da invasão de milhares de migrantes.
2: São títulos do Jornal das 11, notícias que vão ter desenvolvimento já a seguir. A esta hora, no Porto e em Coimbra estão 23 graus, Lisboa está com 24, Faro com 29, nas Ilhas, Ponta Delgada 22 graus, no Funchal estão 25. Jornal das 11, a edição é de Frederico Moreno.
1: São novas críticas dirigidas a Luís Neves. Almeida Rodrigues, antigo diretor nacional da Polícia Judiciária, condena as declarações do atual ministro da Administração Interna sobre a falta de meios na PJ. Luís Neves afirmou que, quando assumiu o cargo de diretor nacional desta polícia em 2018, encontrou uma PJ profundamente fragilizada, sem pessoas e sem instalações dignas. O atual ministro assumiu-se como responsável pelos investimentos feitos na Polícia Judiciária, mas o antecessor de Neves na liderança da PJ, Almeida Rodrigues, não gostou de ouvir estas palavras. Teresa Correia escreveu uma carta a contestar estas afirmações.
3: Almeida Rodrigues, o antecessor de Luís Neves na Direção Nacional da Polícia Judiciária, começa por lembrar que Luís Neves não chegou à Direção Nacional vindo de fora. Almeida Rodrigues, agora reformado, lembra que Luís Neves já integrava a equipa diretiva, participava na gestão e dirigiu a unidade de combate à criminalidade. E nunca, nos 10 anos em que Almeida Rodrigues esteve à frente da Polícia Judiciária, Luís Neves manifestou discordâncias. Pelo contrário, sempre demonstrou total alinhamento com as decisões tomadas, escreve Almeida Rodrigues na carta em que quebra o silêncio de 8 anos desde que saiu da Polícia Judiciária. Em defesa do seu bom nome e do prestígio da Polícia Judiciária, justifica. Por tudo isto, Almeida Rodrigues estranha as críticas de Luís Neves, que antes de ser ministro da Administração Interna, foi o diretor nacional da Polícia Judiciária que lhe sucedeu. Almeida Rodrigues responde então com obra feita. Com o novo edifício sede da Polícia Judiciária em Lisboa, a requalificação de vários departamentos por todo o país e também o reforço de recursos humanos com a contratação interna de inspectores-chefes, coordenadores de investigação criminal e a contratação externa de novos inspectores e peritos e ainda a criação da Unidade Nacional de Combate à Cibercriminalidade. Almeida Rodrigues conclui a carta afirmando que exerceu o cargo com sobriedade, rigor e isenção e que nunca se envolveu em questões político-partidárias e ainda um elogio ao trabalho dos profissionais da Polícia Judiciária.
1: Almeida Rodrigues, antigo diretor nacional da PJ, decidiu quebrar um silêncio que já durava há 8 anos para dirigir críticas a Luís Neves. Os partidos com representação parlamentar reúnem-se esta manhã na Assembleia da República em conferência de líderes para discutir a proposta do Chega de uma audição urgente do Ministro da Administração Interna e da Ministra da Justiça sobre as polémicas a envolver Luís Neves. O PS referiu ontem que não se opõe à audição de Luís Neves, mas esta manhã os socialistas, através do deputado Marcos Pestrelo, anunciaram que vão também pedir a audição do Ministro da Educação na Comissão Permanente da Assembleia da República.
4: O Partido Socialista, hoje, na Conferência de Líderes que vai decorrer daqui a pouco na Assembleia da República, vai requerer a ida do Ministro da Educação à Comissão Permanente, que temos a convicção que se realizará nas próximas semanas, e entendemos que é perfeitamente possível, até por força da ordem do dia da Conferência de Líderes, que é agendamentos, agendar para o mesmo dia a presença de dois ministros com duas grelhas diferentes para tratar de dois assuntos diferentes.
1: Para os socialistas, a audição do Ministro da Educação não pode esperar, tendo em conta as falhas na correção dos exames e as dúvidas das famílias em relação à igualdade de acesso dos alunos ao ensino superior.
4: Este assunto

0: E, portanto, parece-nos muito pertinente que o Ministro da Educação vá ao Parlamento para apresentar essas respostas.
1: PS a defender a audição, quer do Ministro da Educação, quer do Ministro da Administração Interna, um tema que está a ser discutido hoje pelos partidos políticos na reunião da Conferência de Líderes. A taxa de inflação em Portugal em julho foi de 3%, em comparação com o mesmo mês do ano passado, é o que indica a estimativa rápida divulgada hoje pelo Instituto Nacional de Estatística. Em relação ao mês de junho, verifica-se um ligeiro abrandamento da subida dos preços, já que a inflação no mês passado foi de 3,2%. O grande incêndio, que começou há 3 dias em Valpaços, mantém-se em curso. Nesta altura, há uma única frente ativa do fogo, que está repartida e lavra nos concelhos de Mirandela e Vinhais. Ou seja, este incêndio passou, entretanto, do distrito de Vila Real para o distrito de Bragança. Quanto às 3 frentes que estavam ativas durante a noite no concelho de Valpaços, estão, neste momento, em situação de rescaldo e consolidação. Neste momento, são 950 os operacionais no terreno a combater as chamas, com o apoio de mais de 300 viaturas. 6 meios aéreos estão também envolvidos na operação. O repórter Afonso de Sousa está numa aldeia do concelho de Vinhais, por onde o fogo já passou esta manhã.
2: Eu estou na aldeia de Val das Fontes, aqui no concelho de Vinhais, a sul do concelho de Vinhais, onde o fogo já passou esta manhã e andou aqui durante toda a noite. Aqui e anda do outro lado, está-me a dizer aqui o senhor
3: Luís dos Anjos.
2: O senhor Luís dos Anjos, que tem só a bela idade de 94 anos, nascido e criado aqui nesta aldeia, saiu para a tropa e durante o tempo da sua infância disse-me que os montes andavam todos cultivados.
3: Andava tudo cultivado, não havia um inquietor de monte. Eu era um moto aqui e desembalo muito.
2: Ninguém limpa.
3: Ninguém limpa, quem vai limpar? Isso só sendo o Estado francês, as máquinas que fizessem grandes cortes. Mas não havia outro remédio.
2: Não há hipótese disto vai arder sempre, não?
3: Vai arder sempre, isto vai arder sempre. Cada vez pior. E cada vez pior porque as aldeias para ficar desertas. Mas chegando a montar as aldeias, e daqui a pouco apanho umas aldeias.
2: E está mais descansado agora?
3: Agora está mais descansado. Pois. Aqui no povo, mas já me haviam ter ardido as oliveiras, mas que é de fazer?
2: Muito obrigado. Há muito pouca gente aqui, há muitos bombeiros realmente a tentar fazer com que o fogo, ou pelo menos a coordenar deste lado, há muito fumo, não se vê praticamente para o lado onde estamos a falar que o fogo anda, que é num monte que dá acesso depois à outra aldeia que se chama Ervedosa, e é isso que eles estão a tentar fazer, que acabar com o fogo nesse lado.
1: Reportagem de Afonso de Sousa nesta aldeia de Val das Fontes em Vinhais, onde os bombeiros tentam impedir a propagação das chamas neste incêndio que já dura desde terça-feira à tarde. Depois da invasão de migrantes, Espanha e Marrocos colocam trancas à porta. Os dois países reforçaram a segurança com o envio, inclusive, de mergulhadores na fronteira de Ceuta, onde ontem mais de 40 mil pessoas entraram de forma ilegal, a pé e a nado. Pelo menos 18 migrantes morreram na tentativa de chegar à cidade autónoma espanhola. De acordo com o El País, milhares de migrantes já foram, entretanto, retirados de Ceuta, regressando a Marrocos. A situação na fronteira parece estar a ficar mais normalizada. Hoje, o chefe do governo espanhol, Pedro Sánchez, visita Ceuta na companhia do ministro da Administração Interna. Face a esta entrada massiva e descontrolada de migrantes em território espanhol, o governo de Itália tinha apresentado uma proposta para encerrar temporariamente o espaço Schengen à Espanha, proposta que a Finlândia veio hoje apoiar para impedir a livre circulação de pessoas a partir do território espanhol. Os guardiães da Revolução Iraniana anunciaram um ataque contra 2 petroleiros que tentavam atravessar o Estreito de Hormuz com escolta aérea das forças norte-americanas. Num comunicado com poucos detalhes, os iranianos indicam que os petroleiros que não seguiam a rota definida por Teherão para trânsito no Estreito foram atacados e parados. Outros 4 petroleiros mudaram o rumo e regressaram para os locais onde estavam ancorados. Este ataque ainda não foi confirmado por outras fontes. Um conselheiro sénior do presidente da FIFA FIFA acaba de se demitir. O norte-americano com origens portuguesas Carlos Cordeiro sai da FIFA na sequência da polémica proposta de Gianni Infantino.

0: ano para a criação de uma empresa aberta a privados para gerir o lado comercial das competições, como o Mundial de Futebol. Cordeiro demite sem protesto contra esta proposta, que classifica como um mau negócio para o futebol. Num comunicado divulgado esta manhã, ficou claro que não teve qualquer envolvimento na proposta, à qual se opõe de forma inequívoca. Escreve que este é um mau acordo para as associações membros da FIFA, um mau acordo para o futebol e um mau acordo para o futuro a longo prazo do futebol. A proposta de Infantino enfrentou oposição imediata da UEFA, que ameaçou mesmo com um boicote das seleções europeias ao Mundial, caso esta ideia avance.
1: Foi o Jornal das 11, numa edição do jornalista Frederico Moreno, que está de regresso ao meio-dia com o novo jornal. 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

0: Muito bom dia, 11 horas com 16 minutos, estamos de regresso, comprometido, regressa também aqui na antena da Rádio Regional de Arouca, o espaço alargado que é da responsabilidade do município de Arouca e nas ondas de calor que Portugal atravessou, Portugal e a Europa, nada melhor do que entrar ou fechar este ciclo de julho e começar o mês de agosto a falar sobre a proteção civil. Connosco temos o nosso convidado de hoje, a Carlos Pinto, que é o responsável pela proteção civil do município de Arouca, já um velho conhecido nosso. Anualmente falamos sobre isto, do que é a proteção civil. A proteção civil começa em cada um de nós, não é assim? Ou somos nós? Proteção civil somos nós. Bom dia, Carlos.
1: Muito bom dia, Tony. Muito bom dia a todos que nos estão a ouvir. Sim, eu costumo dizer que a proteção civil é tudo aquilo que nós podemos fazer. Portanto, mais do que sermos nós, ou cada um de nós, é aquilo que nós podemos fazer, cada um de nós, tudo aquilo que pudermos fazer que possa prevenir, que possa socorrer ou ajudar alguém, não é? Apoiar alguém, portanto estamos sempre a fazer proteção civil.
0: Por isso somos todos proteção civil. Proteção o município civil. De Arouca tem investido de modo significativo no que diz respeito à proteção civil nos seus anos mais recentes e em particular com a entrada das funções do José Carlos como coordenadores da Municipal de Proteção Civil. Quais são as suas áreas de atuação na Proteção Civil no Conselho de Arouca? Qual é o papel que um coordenador tem no município na Proteção Civil?
1: O coordenador deve ser alguém que tem como competências, não é, gerir o Serviço Municipal de Proteção Civil, aqui no caso é Proteção Civil e Florestas, não é? Será essa competência, não é? Suportar tecnicamente os decisores, estabelecer estratégias, não é? E no fundo comparecer e apoiar, articular com as outras entidades envolvidas como agentes de proteção civil no território, não é? Ou seja, tudo isto sempre com o objetivo de avaliarmos os riscos, de conseguirmos mitigá-los, não é? E depois, perante situações de acidentes graves ou catástrofes, podermos então socorrer e fazer todos os esforços para que a normalidade esteja reposta o mais possível, não é? No fundo, estes objetivos.
0: Existe ali uma falsa ideia ou uma ideia errada de que a proteção civil só se faz quando chega o verão. E isso não é verdade, até porque muito recentemente foi aprovado o Programa Municipal de Execução para este ano de 2026 em Arouca. Este documento, em que é que consiste? Como é que é o processo de preparação deste documento?
1: Bem, isto tem a ver aqui com uma forma legislativa, não é? Com a aprovação do Sistema de Gestão Integrado de Fogos Rurais, não é, que surgem logo ali após os incêndios de 2017, tenta aqui reorganizar, acabar com aquilo que são os planos municipais de defesa da floresta, não é, que surgiram já desde 2006, e então estabelece aqui uma estratégia nacional, onde existe um programa nacional que depois vai ser, onde vão beber essas informações os programas regionais, sub-regionais, que neste caso que é o Programa Sub-regional de Ação da Área Metropolitana de Porto, que define aquilo que são as regras, e depois nós estabelecemos o nosso programa municipal de execução, ou seja, dentro daquilo que está no programa. O objetivo deste programa visa também haver aqui alguma uniformização do território, ou seja, dos diversos territórios. O plano municipal de defesa da floresta era um bocadinho, cada município tentava fazer dentro daquilo que eram os seus objetivos. Agora aqui já estamos a falar de uma estratégia mais alargada, em que prevê tudo aquilo que são as ações a desenvolver cada ano. Portanto, este plano, este programa, são as ações de defesa da floresta, neste caso, que estão previstas para 2026, não é? E até ao final do ano temos que preparar para 2027, onde vamos definir as nossas estratégias, desde as faixas de gestão de combustível, desde de reforços da rede viária florestal, reforço da rede de pontos de água, ações de sensibilização, condomínios de aldeia, tudo aquilo que seja planeado no âmbito da proteção de pessoas e bens. Deve estar neste programa com

0: períodos de execução pretendidos, anualmente.
1: Uma das iniciativas nacionais da Proteção Civil, muito diz a Aroca, que é o programa das aldeias seguras, pessoas seguras. Como é que está a implementação, o processo de implementação no nosso concelho? Quantas aldeias já temos realmente seguras? Há a previsão de se alargar? Como é que está o projeto?
0: Sim, a nossa previsão é aquilo que já usado essa expressão, é que cada aldeia seja uma aldeia segura, ou seja, assim temos um território seguro. Como é óbvio, isto é... Temos tido aqui algum... Continuamos a fazer. Temos neste momento 7 aldeias implementadas. Estamos com uma, que é a Aldeia da Castanheira, na fase de conclusão. Estamos a começar a preparar para Rio de Frades. Portanto, temos tentado chegar aqui a grande parte do território. Mas requer aqui, como é óbvio, algum trabalho, recursos, nem sempre, dependendo das alturas, não é? Temos que nos esticar aqui para podermos chegar. Mas este, concordo, que seja o caminho, apesar de termos uma população bastante resiliente, face àquilo que tem sido a casuística no território, portanto, pessoas que sabem se comportar perante este tipo de situações, e temos, nesse aspecto, temos uma comunidade mesmo empenhada, mas mesmo assim percebemos que começamos a ter cada vez uma população mais envelhecida nestas aldeias, cada vez com mais debilidades, e por isso a forma de nós podermos estar mais presentes, podermos capacitar, podermos formar, vai seguramente dar mais segurança e transmitir mais segurança a essas pessoas, e é isso que nós queremos fazer.
1: Só por uma questão de curiosidade, e peço-lhe que seja rápido, explique-nos o que é isto da aldeia segura. Qual é o processo, o que é que tem que se fazer para tornar uma aldeia segura?
0: Bem, se nós pegarmos que aldeia segura, pessoas seguras, isto foi a junção de dois programas. Um deles era apenas realmente a questão, quando se começou a criar as faixas de gestão de combustível, e aí era a aldeia segura. A partir de 2017, percebendo onde e o que aconteceu com as trágicas ocorrências que tivemos nesse ano, percebeu-se que é preciso formar, informar as pessoas. E então passa aqui a pessoa segura. E valorizou-se mais essa questão de capacitarmos, informarmos as pessoas, criarmos ali os oficiais de segurança, definirmos dentro daquela aldeia quais são as zonas onde as pessoas podem estar em segurança, não é? Perceber quais são os caminhos de evacuação, estabelecer aqui estes pontos de contacto, não é? Aquilo que nós temos na nossa rede, aquilo que temos é que temos sinalizadas as habitações que têm pessoas de mobilidade reduzida, pessoas com algumas debilidades. Depois temos os oficiais de segurança, que são pontos de contacto que nós podemos contactar e mais facilmente perceber qual é o estado da aldeia, percebermos estas necessidades e depois garantirmos que, numa situação da aproximação do fogo a essa aldeia, temos as pessoas num local seguro, em segurança, porque nem sempre, se calhar, os meios de socorro conseguem chegar, nem sempre, se calhar, conseguimos ir ou chegar atempadamente para estas evacuações. Sabemos qual é a orografia do território, percebemos quais são algumas dificuldades de podermos chegar, porque temos aldeias que têm um ponto único de acesso, e isso também é preciso valorizarmos, e por isso esta forma das pessoas saberem que tem alguém que os pode à distância orientar, e saberem que tem ali um ponto de contacto, perceberem que naquele sítio estão seguros, é uma forma realmente que nós aqui, porque cada vez mais, e nós temos visto até as notícias mais recentemente no que tem acontecido na Europa, nem sempre evacuações em massa é a solução, e aquilo porque nós temos que garantir que as pessoas que têm que necessitam de cuidados especiais, essas sim, dar-lhes esses cuidados especiais, conseguirmos criar as chamadas zonas de concentração e apoio à população, dar-lhes todo o suporte, pessoas que tenham condições, porque também nós muitas das vezes a evacuação de uma aldeia na totalidade, quando se calhar existe ainda condições para que as pessoas possam estar em segurança, porque muitas das vezes é na própria habitação que possa estar em segurança. Sabemos que há casos específicos, isto tem que ser avaliado sempre caso a caso, e é definido entre o comandante das operações de socorro, as forças de segurança e todos aqueles que estiverem no momento desta decisão, mas havendo condições, provavelmente muitas das vezes são estas pessoas que acabam por proteger o que é seu, por garantir e apoiar nestas manobras. Agora sim, o facto de nós conhecermos que aquela aldeia tem alguém que tem algumas limitações de saúde, que não pode estar em determinados espaços, é essa a nossa preocupação, é isso que nós queremos garantir e avaliar caso a caso.
1: E onde é que vão haver novas aldeias seguras? O projeto prevê um alargamento do número de aldeias, não é?
0: Sim, o nosso projeto é que cada aldeia seja uma
1: todas
0: aldeia...
1: Todas as aldeias.
0: Todas as aldeias. Neste território sabemos que temos muitas aldeias dispersas. Neste momento estamos a fechar Castanheira, e na Albergaria da Serra, e de seguida vai ser em Rio de Frades. Portanto, também já está a começar a ser feito o levantamento.
1: E o ponto de situação do outro projeto, o condomínio seguro? O condomínio da aldeia.
0: Ok, este condomínio da aldeia é um programa que surge diferente, acho que surge aqui através do ICNF, que visa essencialmente alterar aquilo que é a ocupação de solo em redor da aldeia, e que estamos neste momento ainda a executar, já era um projeto que estava previsto e que queremos também alargar. Tem surgido alguma resistência porque aqui obriga a haver aqui também uma participação dos proprietários, dos privados, não é? Ou seja, este projeto prevê nós fazermos a intervenção naquilo que é a alteração da ocupação de solo, seja com a criação de vedações para que seja colocado gado, seja com a alteração de espécies, não é? para espécies autóctones, mas depois toda esta manutenção deve ser feita pelo próprio proprietário. E muitas das vezes surgem-nos aqui algumas resistências, nem todas as pessoas, porque tem lá ou porque desconfiam do programa, ou porque não entendem que não querem alterar aquilo que é a sua ocupação, e por vezes tira-nos aqui ou cria-nos aqui alguns constrangimentos. Também noutras situações tem a ver com aquilo que é a execução. Nós estamos neste momento, estávamos a executar quatro programas, falta-nos desses quatro que estamos a executar, além de três que já tínhamos executado. Estamos aqui com algum problema na execução, ou seja, também algumas dificuldades de mão de obra, de pessoas que possam fazê-lo, mas continuamos com isto. Este é o caminho, ou seja, eu acho que o programa Aldeia Segura Pessoas Seguras, condomínio da aldeia, complementam-se, não é? Como é óbvio, as pessoas ter-se-ão mais seguras se sentirem que à sua volta existe mais resistência ao fogo, sentem-se mais protegidos, e esse será o caminho, mas que requer aqui um grande investimento e das políticas nacionais também.
1: Um dos assuntos que gera polémica já há muitos anos é a gestão das faixas de combustível. Os proprietários neste momento estão mais sensibilizados, continuam a não fazer aquilo que lhes compete. Os proprietários têm ou não feito a sua parte?
0: Nós continuamos a receber muitas denúncias, não é? Ou seja, naquilo, uma coisa é as faixas estão de combustível ao longo da rede viária florestal, as zonas industriais, coisas que nós temos feito, e aqui, se me permite, Sonia, porque acho que é um momento, não tinha, é um momento oportuno até para deixar aqui algum alerta, esta questão desta alteração do programa sub-regional da ação, ou seja, alterarmos do Plano Municipal de Defesa da Floresta contra Incêndios para o Programa Municipal de Execução, há aqui uma alteração muito significativa naquilo que são as responsabilidades, em que até aqui, se tudo que fosse zonas industriais, tudo que fosse mesmo unidades industriais, a responsabilidade da gestão de combustível, no caso das zonas industriais, era do município, e no caso das unidades industriais era do proprietário do terreno. E agora, com esta alteração, a responsabilidade passa a ser para o responsável da unidade fabril, seja numa zona industrial, seja numa unidade industrial isolada. Ou seja, 100 metros em redor deve ser feita a faixa, construída a faixa de gestão de combustível, e a responsabilidade deixa de ser do proprietário. Como é óbvio, se nós temos dificuldades muitas das vezes, porque trata-se de propriedade privada, acredito que isto também vai criar aqui alguns constrangimentos.
1: Esse foi sempre o grande entrave, não é, da questão, é as questões das propriedades privadas e da capacidade ou falta de capacidade da atuação das autarquias, não é?
0: Sim,
1: que não podem ocupar os terrenos privados.
0: Exatamente. Isso é, apesar de haver ali uma deixa, digamos assim, da legislação que prevê que possa ser feita uma gestão e uma intervenção coerciva, depois existem burocracias, não é? E vamos aqui depois à legislação e perceber que isto é propriedade privada, nós não podemos invadir, e há muitos constrangimentos aqui que surgem. Ou seja, isso se acontece com o município, vai acontecer seguramente com essas unidades industriais. E aquilo que nós vamos ter que fazer, e aquilo que nós prevemos, é fazer umas ações de esclarecimento financiamento direcionadas a estes temas no próximo ano, e o Serviço Municipal de Proteção Civil e Florestas, através do Gabinete Tecnoflorestal, prevê criar aqui um balcão de apoio, porque é necessário, se calhar, ajudar a fazer, a produzir editais, ajudar a produzir aqui algumas notificações, porque vai deixar de ser um município para passar a ser essas unidades industriais, e por isso começámos a alertar, porque por vezes recebemos notificações ou recebemos denúncias de que o vizinho não limpou o terreno, e algumas das vezes, atualmente, a responsabilidade já não é do vizinho, a responsabilidade já é do próprio. Portanto, esse é um dos problemas. E continuamos com essas situações. Temos ainda alguma falta de sensibilidade neste domínio. Atualmente, as regras de gestão de combustível já mudaram ligeiramente. Aquilo que era o desbaste, ou seja, o abate de árvores, digamos assim, já reduziu àquilo que era. Portanto, atualmente as regras já são ligeiramente diferentes, mas mesmo assim implica que seja feita a devida limpeza, e ainda temos muitos espaços que não são feitos.
1: Arouca é um território com uma mancha verde gigante, o que leva, claro, os habitantes à realização das queimas e queimadas. Continua também a ser um problema nos dias de hoje. Os arouquenses são mais sensibilizados para a sua própria gestão da queima dos resíduos nesta época do ano mais perigosa, ou continua tudo como era?
0: Não, acho que tenho aquilo que nós nos temos apercebido, até porque não existe, nós não damos permissão, não é? Porque a partir de 1 de junho até 30 de setembro, a realização de queimas requer autorização do município. E já há alguns anos a esta parte, portanto, a estrategia tem sido não autorizar, e não é? Daí a incentivar. E atualmente aquilo que temos verificado que tem existido algum cumprimento, pelo menos não se vê aquelas fogueiras com tanta tantas como
1: se vê, frequência com tanta frequência,
0: exatamente. No entanto, por vezes preocupa-nos, e isto tem a associar um pouco àquilo que são os avisos meteorológicos. É assim, se o IPMA indicar que amanhã pode haver precipitação, e nota-se que já há aqui algumas pessoas que se preocupam, e ou seja, pensando que vai chover, portanto vamos deixar de ter perigo, vamos queimar. E nem sempre isso acontece. E penso que existe até relatos que 2016 tenha sido uma ocorrência um pouco desse género, um grande incêndio no território, não é? E que associa-se um pouco àquilo de que ou choveu recentemente e, portanto, ainda existe umidade, podemos fazê-lo, ou então amanhã vai chover, vou aproveitar para queimar hoje. Portanto, isso, muitas das vezes, os relatos de grandes incêndios surgem nisto. E isso é importante alertarmos as pessoas, porque nem sempre é verdade. Nós, independentemente de termos tido, e aqui a meteorologia tem sido algo até nossa amiga, se quisermos dizer, neste âmbito, ou seja, temos os dias de verão normal, tivemos um pico de calor mais atrás, mas aí está tudo um acumulado. Ou seja, enquanto não houver recuperação, mesmo que a temperatura possa estar mais baixa, mesmo que hoje possa ter-me aqui um orvalho, mesmo que possa até haver um dia de precipitação, nós temos 60 dias sem chuva e com períodos, picos muito quentes. Ou seja, os combustíveis continuam a estar secos e nunca devemos desvalorizar. Isso é importante que estejamos todos atentos e todos colaborativos.
1: A sua equipa ganhou 5 novos membros recentemente. Quais são as suas funções e o que é que isto significa para uma equipa de proteção civil do município? Um reforço de pessoal.
0: Começa a significar como alguma autonomia, não é? Para a execução de alguns trabalhos. Ou seja, esta equipa, não é, integra o Serviço Municipal de Proteção Civil e Florestas, a gente designa-la como uma equipa operacional de proteção civil e florestas, tem como nas suas funções, não é, naquilo que é trabalho de silvicultura, seja na limpeza dos terrenos municipais, seja na execução de faixas, tudo aquilo que seja trabalhos de silvicultura no território, não é, ligados público, como é óbvio. E depois também dar-nos aqui alguma autonomia para outro tipo de intervenções, não é? Que nós até aqui estávamos algo limitados de recursos para sinalização, para análise de perigos, para tudo isso que aconteça. Como é óbvio, costumo dizer que são os primeiros 5, não é? E acho que acredito que isto vai surtir efeito, vai ter impacto, é uma mais-valia, e por isso conseguiremos seguramente reforçar aquilo que é as nossas capacidades de intervenção e de redução de riscos.
1: Há também a aquisição de uma nova viatura para os serviços de proteção civil. De que forma é que isto vai melhorar a qualidade do vosso serviço, a capacidade de resposta mais rápida? De que forma é que isto consegue mudar o vosso dia-a-dia?
0: Esta viatura vem, no fundo, capacitar essa equipa, não é? Será bem dedicada essencialmente a essa equipa, tem capacidade e equipamentos para trabalhar naquilo que é a gestão de combustível e depois para situações de apoio à intervenção de incêndios. Portanto, não estamos a falar de uma equipa de combate a incêndios, não estamos a falar de uma equipa que vai seguramente apoiar e que queremos formar e capacitar para ter capacidade de apoiar a situações em operações de rescaldo, em operações de vigilância, essencialmente, ou seja, para tentarmos reduzir este flagelo dos incêndios rurais no território.
1: Estas vossas aquisições obrigam, claro, um esforço financeiro. A Proteção Civil, digamos que é um departamento com poucos anos, porque só há alguns anos é que foi realmente formalizado os gabinetes de proteção civil nos municípios, muito, muito por causa do que aconteceu antigamente. Com tudo isto, depois dos ensinamentos que tivemos na prática com os grandes incêndios do início da década de 2000, 2016, 2017, Arouca, neste momento, com todas as equipas, com toda a organização que tem, está preparada para os incêndios? Está mais preparada para os incêndios?
0: Era exatamente isso que eu ia dizer, estamos mais preparados. Não é? Acho que nem Arouca, nem ninguém. Nós nunca estaremos preparados, não é? Isso, e volto a frisar aqui e dar o exemplo, não é? Porque por vezes nós aqui em Portugal somos muito céticos e criticamos muito, mas o que é certo é que vemos aqui os nossos vizinhos que são os melhores de tudo e acontece também. Portanto, infelizmente, esta é uma problemática que temos que ser realistas e perceber que é uma problemática. E um território com a densidade florestal e tudo aquilo que tem, como é óbvio, o perigo de incêndio estará instalado. Portanto, e temos que saber lidar. Temos é que trabalhar no sentido de que este tipo de incêndios que possam surgir, que nós não queremos que aconteçam e que podíamos criar a meta dos incêndios zero, não é? Era só como se cria noutras áreas, mas sabemos que é muito difícil isso se atingir porque depende de vários fatores. Mas o que é certo é que nós tentamos fazer o nosso caminho para, primeiro, tentar reduzir que existam esses incêndios, mas, acima de tudo, se esses incêndios acontecerem, que as pessoas possam estar em segurança. É isso que se pretende, acima de tudo, é garantir a segurança das pessoas. Mais do que evitar que exista o incêndio, é evitar que, se ele acontecer, criar condições para que os bombeiros possam fazer o seu trabalho, chegar de forma célere, conseguir aceder ao local, portanto, daí tentarmos ter uma rede de uma rede viária florestal, não é, acessível para que eles possam fazê-lo.
1: Isso é possível. Também um dos grandes problemas do nosso concelho, não é? As acessibilidades continuam a ser um flagelo.
0: Sim, porque por mais que nós vamos fazendo, há sempre mais, porque é que tem a ver com aquilo que é a densidade, não é, a área do território.
1: Depois também temos a falta de limpeza das florestas.
0: E também a falta de limpeza. Depois também há aqui um fator que é extremamente importante, que é a orografia, ou seja, a inclinação dos terrenos, o escoamento das águas, que nós fazemos um caminho, andamos ali em março, abril, a preparar um caminho, depois chega a novembro, dezembro ou janeiro do ano seguinte, vem umas enxurradas, mesmo que existam, que a gente tente fazer a possibilidade, não é, de alguns escoamentos de água, mas vem aí umas tempestades e estraga todo o caminho, já deixa de ficar circulável, ou seja, há aqui um trabalho de manutenção contínuo, e portanto, nem sempre conseguimos fazer tudo, tentamos fazer o mais possível, mas nem sempre conseguimos fazer tudo, não é?
1: Mas a Proteção Civil vai muito mais além daquilo que são os fogos florestais, que claro, merecem toda a nossa atenção. Contudo, o município implementou recentemente um projeto piloto de segurança aquática, um equipamento de segurança aquática na área de recreio e lazer de Albergaria da Serra. Afinal, o que é isto? Que equipamento é este?
0: Bem, primeiro fazermos aqui este enquadramento, né? Porque nós em Arouca não temos praias fluviais, naquilo, né, que é a verdadeira designação e daquilo que é a afetação. Mas temos consciência, não é? Estas áreas de lazer são convidativas, são apelativas e que existem, as pessoas recorrem e depois temos, como é óbvio, consciência de que usam a água e estão expostas ao perigo. Então nós já, o ano passado, temos vindo a colocar uns dispositivos de segurança em todas as praias e colocar esta praia, lá está, eu a falar, não é? Porque é no fundo é aquilo que...
1: Vamos assumi-lo como praia, não é?
0: No nosso subconsciente.
1: Exatamente.
0: Porque realmente até são áreas bem agradáveis para...
1: Bastante,
0: estar, não é? Prefiro estar ali do que numa praia mais exposta ao sol, portanto, muito bem, muito agradáveis. Mas depois a seguir, então, fornecer ali equipamentos que possam e informações que possam ser úteis em caso de algum acidente. Agora, em Albergaria da Serra, quisemos testar aqui, até para perceber, porque temos várias zonas de sombra, onde não há rede, no território, onde temos alguma dificuldade de rede GSM, então queríamos testar aqui um sistema diferente, com o objetivo, não é, de, caso funcione, que já percebemos que sim, que funciona e que é uma mais-valia, a tentar replicar nas outras áreas de recreio e lazer. Este equipamento é, acima de tudo, dar ali um apoio rápido, acho que as pessoas, sabendo que se pressionarem naquele botão, do outro lado, a chamada cai diretamente aos bombeiros voluntários da Arouca, não é? Que pode logo ali ajudar em alguma necessidade, assim como pode estar a ver em algumas situações. Isto não se prende apenas com qualquer situação na água, como uma queda, como alguém que avistou um incêndio, como, porque são zonas, não é, que de recreio que possam estar lá, e então ali conseguimos estabelecer logo um ponto de contacto com os bombeiros. Portanto, percebemos que o sistema funciona, o sistema é uma mais-valia e iremos seguramente replicá-lo em todos os locais.
1: Já falamos um concelho com uma densidade gigante, com muito acidentado, e que faz com que tenha alguns problemas, de certeza, na preparação e na elaboração de tudo o que é os planos da proteção civil, que tem também reforçado na sensibilização dos mais pequenos, especialmente. Que tipo de ações têm promovido a proteção civil aroquense junto das crianças e jovens?
0: Temos tido... Isto vai, no fundo, enquadrado também aquilo que nós entendemos de uma Estratégia Nacional para a Proteção Civil Preventiva 2030. Existe um plano em que está perfeitamente definido que a forma que nós temos de conseguir educar no futuro, não é? É trabalhar com os mais novos. Como é óbvio, não é só, mas é por aí. Esse é o caminho. Temos envolvido e temos tido excelentes aberturas dos dois agrupamentos. Todos já, durante nos últimos 3 anos, ou já 4 anos quase, que temos estado já com algumas atividades, e este ano criámos uma nova atividade que eu, para mim, foi mesmo, deu muito, muito gozo, que se foram as Olimpíadas de Proteção Civil. Tivemos aqui uma boa afluência das escolas, portanto nós trabalhámos aqui em três escalões, digamos assim. Fizemos com o 3º e 4º ano, com o 5º e 6º, 7º, 8º e 9º, ou seja, 3 escalões diferentes, e esta prova organizou-se em 2 fases no território e depois uma terceira no patamar sub-regional. Ou seja, o que é que fizemos? Todos os miúdos destas escolas, destes escalões, responderam a um teste, digamos assim, um formulário com questões no âmbito da proteção civil, no âmbito da segurança no território. Depois daí foram selecionados 3 de cada escola, e esses 3 foram para uma final municipal, não é? Neste caso foi este ano foi em Escariz, para o ano, agora no próximo ano nativo pretendemos que seja em Arouca, usar espaços com o envolvimento dos agentes de proteção civil, com uma prova teórica também, um questionário, e depois provas práticas com os bombeiros, com o ICNF, ou sapadores florestais, com a GNR, o próprio Serviço Municipal de Proteção Civil, com aqui algum trabalho de identificação de perigos, na sensibilização para o risco. E gostámos muito daquilo que vimos, gostámos muito daquilo que foi a curiosidade dos jovens, do envolvimento dos agrupamentos e na totalidade. Depois, no final, também forçando aqui a mensagem de um risco que cada vez se fala mais, não é? No fundo, irmos ao risco sísmico, aqui também podemos chegar no risco que temos associados aos incêndios, que é cada vez mais a comunidade começar a perceber que devemos ter um kit de emergência, não é? Estes kits de emergência, nós há um ano e meio atrás, já nem tanto, tivemos uma situação que se calhar nunca ninguém tinha pensado que pudesse acontecer, que é de um momento para o outro ficámos todos às escuras e depois parece que não tínhamos nada à nossa mão. E então, se calhar, ali podíamos ter aquilo que é básico. E isso vai por aí, como é óbvio, nós entregamos uma mochila com os conteúdos básicos, mas cada qual deve construir o seu e ter aquilo que são as suas prioridades e perceber que, se acontecer qualquer coisa nas próximas 72 horas, aquilo que eu posso precisar, seja medicação, seja cópias de documentos, seja... Eu sei que, se pegar naquela mochila, eu estou autónomo e consigo-me estar durante este período. Portanto, foi isso também que quisemos passar aos mais jovens.
1: Há uma novidade também, que é a mascote da Proteção Civil de Arouca, o Tojo. De que forma é que o Tojo contribui para reforçar também a cultura da segurança e da proteção junto dos mais novos?
0: O Tojo foi, por acaso, acho que foi uma mascote bem escolhida, deste à parte, né? Foi uma mascote bem escolhida, e que o objetivo é isto, é ter e perceber, não é? Que, se queremos trabalhar com os mais jovens, poder também chamá-los um pouco a atenção, e que agora no próximo ano queremos envolvê-lo mais em mais projetos, em ter, passar a ser o comunicador das boas práticas de proteção civil. Portanto, é isso que queremos envolver o Tojo, não só com os mais novos, com a comunidade em geral, mas começar a ser visto como porta-voz das boas práticas no território.
1: Mas sim, é uma forma, de facto, de conseguir entrar no mundo dos mais pequenos e para levar a palavra. Como dizia, se não os vezes, junta-te a eles, não é?
0: Exatamente.
1: Usar as mesmas armas que eles. E em termos de ação e projetos futuros, o que é que está previsto implementar-se num futuro próximo no Conselho de Arouca? Claro, em termos de proteção civil.
0: Bem, nós estamos... Primeiro temos que consolidar aquilo que são as nossas ideias, não é? Nós temos vindo aqui a trabalhar passo a passo, conscientes, mas temos que consolidar aquilo que fazemos. Portanto, queremos continuar a crescer a equipa, percebermos que, não é, há pouco o Tony dizia, não podemos estar aqui focados só naquilo que é a área florestal ou até agrícola, que temos aqui que trabalhar aqui com o Gabinete Técnico Florestal, que está integrado no Serviço Municipal de Proteção Civil. Ok, já temos aqui a gente que está, mas tem que estar focados nesta área, seja no planeamento de ações, seja depois o acompanhamento e execução destas áreas. Mas depois temos todas as outras áreas para trabalhar naquilo que é uma boa análise das vulnerabilidades. Aquilo que nós queríamos trabalhar é muito na avaliação das vulnerabilidades das nossas aldeias, não é? Para até chegarmos a esta questão das aldeias seguras, pessoas seguras, podermos ter, lá está, todo o território bem identificado destas problemáticas, e depois trabalharmos naquilo que é a resiliência destas pessoas, deste território, seja, irmos sempre focando. Para isso temos que ter sempre uma monitorização constante daquilo que é a avaliação dos perigos existentes, como é que nós lá podemos chegar, e sabemos que isto é muito dinâmico, não é? Hoje vamos ali, parece que está tudo bem, e amanhã, se calhar, surgiu um problema que, se nós não estivermos a acompanhar, não estivermos atentos, vai-nos passar. E por isso temos que ter uma equipa. Isto, a Proteção Civil sempre se fez. Quando fazia-se uma obra, fazia-se. Mas temos é que perceber que há aqui uma evolução contínua e uma também responsabilidade por parte da comunidade. Hoje em dia, facilmente, um buraco na estrada, a primeira coisa que as pessoas se lembram é que têm que ligar, porque é um problema de Proteção Civil. Entendem porquê? Porque é um perigo, não é? Perigo, Proteção Civil.
1: Pode provocar um acidente.
0: Pode provocar um acidente. Ou seja, mas sabemos perfeitamente que esta é uma situação que não, são obras públicas, são outras áreas, ou seja, quem lá vai fazer o seu trabalho, vai fazer aquilo que está aqui, a sua competência, resolveu um problema de Proteção Civil, ou seja, fez Proteção Civil. É aquilo que dizíamos. Mas hoje em dia tudo é um pouco isto, não é? E é preciso também prepararmos e informarmos as pessoas destas situações, deste acompanhamento, como é óbvio que todos queremos trabalhar, mas para isso temos que ter essas sinergias da comunidade, do serviço, muito bem oleadas e trabalhadas. Portanto, para isso temos também, o nosso objetivo é continuar a aumentar o serviço e a desenvolver o serviço.
1: É certo que esta é a altura mais propícia para a ocorrência de problemas, não só dos fogos florestais, mas dos mais variados quadrantes, inclusivamente a Arouca, que contém as supostas praias fluviais, em termos de afogamentos. Tudo nisto faz a Proteção Civil, não é? A Proteção Civil atua em tudo isto. Mas há um problema, ou poderemos chamá-lo uma polémica, que eu gostaria de perguntar, pedir-lhe se calhar a sua opinião pessoal. Siresp voltará a ser um problema neste ano?
0: Acho que é preciso primeiro prepararmos e conhecermos. Acho que fala-se muito do Siresp, porque acho que é um alvo fácil.
1: Pronto, e, portanto, porque falhou quando devia e então a partir daí é um alvo a bater.
0: Eu costumo dizer, ainda, e posso até reforçar, que ainda ontem dois técnicos do serviço foram a Coimbra fazer uma formação de Siresp. Costumo dizer que muitas das vezes o problema não está só nos equipamentos, também está de quem os usa. Como é óbvio, é a mesma coisa como nós, naquilo que são qualquer meio de comunicação, pode ter falhas, está assente no sistema. Na União Europeia está perfeitamente identificado o Siresp como o melhor meio de comunicação de emergência. Se calhar temos uma... Eu não vou entrar aqui nas questões políticas de investimentos e quem isso... Porque isso é... Isso
1: só
0: é
1: queremos os técnicos.
0: Isso
1: mesmo,
0: é o que vende.
1: O seu parecer técnico.
0: O que vende. O meu parecer técnico é que, para mim, é o melhor equipamento de sistema integrado de emergência que nós temos aqui para as comunicações entre as mães, porque é o único que consegue conciliar os diversos agentes de proteção civil. Como é óbvio, temos zonas que temos falhas. O município adquiriu, por exemplo, um equipamento que conseguimos. Nós temos aqui o Vale do Paiva, temos um problema. Falta de rede. Não é? Não há rede.
1: Muita área de sombra, não é?
0: Muita zona sombra, portanto, não tem rede do telemóvel também. O Siresp, como está sendo o GSM, também não funciona. Mas nós temos um equipamento que, se o colocarmos lá, ou seja, que é portátil, que está na carrinha, conseguimos ali reforçar, conseguimos ali converter, o Siresp dá-nos a probabilidade de trabalharmos num modo direto, e depois com essa mala nós conseguimos converter e conseguimos falar e ir à Praia do Arinho e falar para o Algarve sem qualquer tipo de problemas. Ou seja, há soluções.
1: E cada vez mais. Hoje já existe o Starlink, que será o futuro das comunicações.
0: Que nós também já adquirimos e também temos, exatamente, lá está, a situação do apagão levou-nos aqui algumas aprendizagens, portanto, e fomos aqui criando esse tipo de investimento e, felizmente, temos tido essa oportunidade neste momento e vamos continuar, estamos ainda com uma candidatura em execução, portanto, e espero que até ao final do próximo verão, não é deste, mas até ao final do próximo verão, conseguimos ter executado, e estamos a falar de um investimento quase na ordem dos 300 mil euros só em equipamentos para o Serviço Municipal de Proteção Civil. Mas é isso que nós é preciso acompanhar, e o Siresp dá isto. Temos que perceber o tipo de rede que temos, o que é necessário. Não vale a pena estarmos agora a inventar e a querer mudar de rede. Temos zona sombra, o que é que precisamos? Precisamos de mais antenas. Estas antenas, se calhar, precisam de ter um gerador, ou umas UPS, ou uns sistemas de comunicação redundante, ou de energia alternativa, sim, mas é por aqui. Mas muitas das vezes fala-se, porque é um alvo fácil, é a proteção civil também um alvo fácil, porque só se fala de proteção civil quando algo corre mal.
1: Quando, exatamente.
0: Por isso, se algo correu mal, a culpa é da proteção civil, mas isto é nacional, é outra problemática.
1: E qual seria a mensagem que, para finalizarmos esta nossa conversa, que gostaria de deixar, não só aos urgentes, mas a todos que nos ouvem, para que durante estes próximos dois meses, vá, se mantenham alertas e vigilantes?
0: Bem, eu foco-me então essencialmente naquilo que é realmente a problemática desta época do ano, não é? E a questão dos incêndios rurais. Nós somos um território que tem muita procura, não é? neste período, porque temos espaços verdes muito agradáveis, muito aprazíveis, portanto, em que as pessoas nos procuram. Continuem a vir, nós acho que também quanto mais olhos podemos ter e dentro daquilo que são as permissões, mais nos ajudam também a manter protegido o território, mas que pratiquem comportamentos responsáveis. Ou seja, a utilização de fogareiros, a utilização de fogueiras em sítios desajustados, que não o façam, que pensem que isto pode acontecer. Se usarem as churrasqueiras que estão em condições, não é? Aqueles telheiros estão em condições de ser utilizadas, terem atenção, deixar depois sempre apagado, não deixar brasas. Se estiverem espaço junto da água, e principalmente, este ano já tivemos um acontecimento trágico, que as pessoas não conhecem o rio, não conhecem aquilo que são, onde estão os seus perigos, portanto não entrem em zonas que não conheçam, não arrisquem, porque não vale a pena. Por isso, neste momento, é isso, é pensarmos todos em praticar comportamentos responsáveis, nunca arriscar aquilo no desconhecido.
1: José Carlos Pinho é o coordenador da Proteção Civil do Conselho de Arouca, do município de Arouca, que hoje nos veio explicar, de certa forma, abrir os olhos daquilo que deveremos fazer, até porque vamos entrar naquele que será o período mais crítico do verão, a altura mais propícia à ocorrência de incêndios. Esperemos que estejamos todos enganados e que passemos ao lado de facto, até porque estávamos, eu vou ter que voltar a perguntar isto, José Carlos, até porque há pouco falávamos desta distância entre os grandes incêndios. Antes era de 20 em 20, há bocado eu disse, estamos a fazer 10 anos, vamos ter outra vez, mas de facto a periodicidade está a reduzir cada vez mais, não é?
0: Sim, claramente. E aqui sim, apesar daqueles mais céticos não quererem perceber, o planeta está-se a transformar, as alterações climáticas estão-se a fazer sentir, o desenvolvimento dos combustíveis, neste caso, está cada vez mais rápido, e depois com uma grande agravante é que, além de estar a crescer mais rápido, não tem ninguém, ou muito pouca gente a fazer gestão. Como é óbvio, ou seja, o perigo está lá. Com o aparecimento, como é óbvio, há aqui uma coisa também que é importante, que é, nós podemos ter muita floresta, não implica termos muitos incêndios. Nós podemos ter uma floresta desordenada, que não se quer, como é óbvio, mas não implica ter muitos incêndios. Agora, sabemos é que se o incêndio surgir, se alguém colocar fogo no chão, se alguém provocar um incêndio, o combate para os bombeiros vai ser muito mais difícil. Portanto, e por isso é importante termos gestão, por isso é que é importante termos todas estas infraestruturas devidamente capazes para melhorar, mas cada vez mais este ciclo vai ser mais curto, e já foram de 10 em, já foi de 20 em 20, já foi de 10 em 10, e cada vez a tendência é que possa ser ainda em ciclos mais curtos.
1: Mais uma vez, muito obrigado pela presença, pelos seus esclarecimentos. O nosso convidado desta manhã, coordenadores da Proteção Civil de Arouca, José Carlos Pinho, a quem eu agradeço mais uma vez. Foi o regresso do espaço alargado, depois de algum tempo de interregno. Voltamos a estes espaços com a parceria do município de Arouca. Estamos a 3 minutos do meio-dia, altura em que vamos trazer o essencial da informação aqui na sua rádio.

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2: Triar os migrantes que entraram de forma ilegal na cidade autónoma. O chefe do governo de Madrid espera que Marrocos coopere neste esforço de retirada dos migrantes ilegais. O PS quer ouvir o ministro da Educação na comissão permanente no Parlamento. Os socialistas exigem a presença de Fernando Alexandre para dar explicações sobre o acesso ao ensino superior. Nesta altura, mais de 960 operacionais combatem as chamas no incêndio que teve origem em Valpaços. Estão também envolvidos no combate a este fogo 8 meios aéreos.
3: São temas para desenvolvermos já a seguir no Jornal do Meio-Dia. Temperaturas a esta hora no Porto estão 24 graus, Coimbra está com 25, Lisboa com 26, Faro a esta hora com 31 graus. Nas ilhas, no Funchal estão 26, em Ponta Delgada 23. Vamos então para o Jornal do Meio-Dia. A edição é de Frederico Pinheiro. De Frederico Moreno.
2: Pedro Sánchez diz que a invasão de migrantes ocorrida ontem em Ceuta é uma violação da soberania territorial de Espanha. O chefe do governo de Madrid está de visita a Ceuta e acaba de abordar a entrada massiva de migrantes, mais de 40 mil, que ontem entraram a pé e a nado na cidade autónoma espanhola. Sánchez lamentou o sucedido e sublinha que este episódio interrompe uma dinâmica de redução de imigração irregular.
4: Um ataque, uma violação da integridade territorial de Espanha. Ceuta é uma cidade espanhola e o que aconteceu ontem merece toda a nossa reprovação, toda a nossa condenação e o nível mais forte possível de rejeição e condenação, tendo em conta a violação e ataque à integridade territorial de uma cidade espanhola como Ceuta. Não quero esquecer, claro, a dimensão da crise que a outra cidade autónoma de Melilla também sofreu ontem. Mas estamos em Ceuta, que neste caso é a cidade que sofre a maior das crises.
5: Tampouco em menor dimensão da crise que ayer também sofreu a outra cidade autónoma de Melilla, pero estamos em Ceuta, que é, en este caso, a cidade que está sofrendo a maior das crises.
2: O chefe do governo espanhol, Pedro Sánchez, que visita Ceuta hoje na companhia do ministro espanhol da Administração Interna, face a esta entrada descontrolada de migrantes em território espanhol, o que já levou o governo de Itália e também o governo da Finlândia a apresentarem propostas para o encerramento temporário do espaço Schengen à Espanha, para impedir a livre circulação de pessoas a partir do território espanhol. Temos em direto nesta edição ao meio-dia o comentador de assuntos internacionais da Antena 1, Filipe Vasconcelos Romão. Viva, Filipe. Que explicações encontras para esta entrada massiva de migrantes a que assistimos ontem na cidade espanhola de Ceuta?
6: Boa tarde. Bem, eu julgo que não é do domínio das teorias da conspiração pensar que há uma relação clara entre o governo de Marrocos e 40 mil pessoas que entram repentinamente em território espanhol através de duas cidades situadas, espanholas situadas no norte de África, portanto dois enclaves em território marroquino. Tem havido algumas situações ou algumas posições do governo espanhol que terão desagradado recentemente o governo de Marrocos. A relação entre os dois países é tensa e recentemente houve uma visita de Pedro Sánchez à Argélia que poderá ter desagradado ao governo marroquino.
2: Portanto, pode estar aqui um ato de retaliação em causa, é isso?
6: O governo marroquino utiliza as pessoas, utiliza os migrantes, utiliza aqueles que anseiam por encontrar uma vida melhor noutros territórios como arma de arremesso contra a Espanha. Isso não é novidade. Sempre que há uma maior tensão nas relações entre os dois países, ou muitas vezes, ou quando há uma maior tensão nestes dois países, por várias ocasiões já se registaram pressões migratórias nas fronteiras destas duas cidades. Portanto, há aqui uma motivação política que não é dos migrantes, obviamente, mas há inclusivamente já imagens veiculadas por órgãos de comunicação social, que apresentam pelo menos, sem que tenham sido desmentidas, pessoas a sair de caminhões junto à fronteira com a conivência das autoridades marroquinas, da polícia marroquina.
2: Há também aqui já pedidos para que Espanha seja suspensa, digamos assim, do espaço Schengen. A Comissão Europeia diz que também está em contacto com Marrocos para resolver esta crise, é o que diz Ursula von der Leyen. Filipe Vasconcelos Romão, poderá justificar-se essa suspensão temporária de Espanha deste espaço de livre circulação de pessoas?
6: Depende da contenção ou não desta situação, não é? Portanto, se tivermos em conta 40 mil pessoas no imediato numa fronteira, é uma enormidade, é um número enorme, obviamente.

0: primeiríssimo mundo e tem os meios à sua disposição, com as forças policiais e as suas forças armadas, para conter e para controlar as suas fronteiras. Portanto, o que nós estamos a assistir são governos europeus que estão a desempenhar o seu papel no âmbito dos seus debates políticos internos e externos, a pressionar também para demonstrar aos seus cidadãos que têm uma preocupação em relação a uma potencial onda de migração de migrações descontroladas. Parece mais nesse âmbito e para marcar território do que propriamente para fazer frente a questões concretas que se pudessem pôr.
1: Filipe Vasconcelos Romão, comentador de assuntos internacionais da Antena 1, com a leitura em direto a esta entrada massiva de migrantes em Ceuta. Ocorreu ontem, com mais de 40 mil pessoas a entrarem de forma ilegal a pé e a nado. Pelo menos 18 migrantes morreram na tentativa de chegar à cidade autónoma espanhola, onde está hoje o chefe do governo de Madrid, Pedro Sánchez. Como referi, Ursula von der Leyen também já reagiu a este episódio através da rede social X. A Presidente da Comissão Europeia escreve que as imagens vindas de Ceuta são inaceitáveis e acrescenta que não podemos permitir que ninguém entre na nossa União sem cumprir as regras. As travessias perigosas devem ser interrompidas imediatamente e as redes de tráfico humano devem ser desmanteladas. Ursula von der Leyen acrescenta também que o regresso destes migrantes ilegais aos países de origem deve acontecer de forma rápida, com respeito por todas as regras. Os partidos com representação parlamentar reúnem-se esta manhã na Assembleia da República em conferência de líderes para discutir uma proposta do Chega de uma audição urgente do Ministro da Administração Interna e da Ministra da Justiça sobre as polémicas a envolver Luís Neves. Mas o PS quer também a audição do Ministro da Educação na Comissão Permanente da Assembleia da República. O deputado socialista Marcos Pestrelo refere que o Ministro da Educação tem de dar explicações aos portugueses.
2: O Partido Socialista, hoje, na conferência de líderes que vai decorrer daqui a pouco na Assembleia da República, vai requerer a ida do Ministro da Educação à Comissão Permanente, que temos a convicção que se realizará nas próximas semanas, e entendemos que é perfeitamente possível, até por força da ordem do dia da Conferência de Líderes, que é agendamentos, agendar para o mesmo dia a presença de dois ministros com duas grelhas diferentes para tratar de dois assuntos diferentes.
1: Marcos Pestrelo considera que a audição do Ministro da Educação não pode esperar, tendo em conta as falhas na correção digital dos exames e as dúvidas das famílias em relação à igualdade de acesso dos alunos ao ensino superior. São novas críticas dirigidas a Luís Neves. Almeida Rodrigues, antigo diretor nacional da PJ, condena as declarações do atual ministro sobre a falta de meios na Polícia Judiciária. Luís Neves afirmou em conferência de imprensa que, quando assumiu o cargo de diretor nacional da Polícia em 2018, encontrou uma PJ profundamente fragilizada, sem pessoas e sem instalações dignas. O atual ministro assumiu-se como responsável pelos investimentos feitos na Polícia Judiciária, mas o antecessor de Neves na liderança da PJ, Almeida Rodrigues, não gostou de ouvir estas palavras. Teresa Correia escreveu uma carta a contestar as afirmações.
3: Almeida Rodrigues, o antecessor de Luís Neves na Direção Nacional da Polícia Judiciária, começa por lembrar que Luís Neves não chegou à Direção Nacional vindo de fora. Almeida Rodrigues, agora reformado, lembra que Luís Neves já integrava a equipa diretiva, participava na gestão e dirigiu a unidade de combate à criminalidade. E nunca, nos 10 anos em que Almeida Rodrigues esteve à frente da Polícia Judiciária, Luís Neves manifestou discordâncias. Pelo contrário, sempre demonstrou total alinhamento com as decisões tomadas, escreve Almeida Rodrigues na carta em que quebra o silêncio de 8 anos desde que saiu da Polícia Judiciária. Em defesa do seu bom nome e do prestígio da Polícia Judiciária, justifica. Por tudo isto, Almeida Rodrigues estranha as críticas de Luís Neves, que antes de ser Ministro da Administração Interna, foi o Diretor Nacional da Polícia Judiciária que lhe sucedeu. Almeida Rodrigues responde então com obra feita. Com o novo edifício sede da Polícia Judiciária em Lisboa, a requalificação de vários departamentos

0: por todo o país e também o reforço de recursos humanos com a contratação interna de inspectores-chefes, coordenadores de investigação criminal e a contratação externa de novos inspectores e peritos e ainda a criação da Unidade Nacional de Combate à Cibercriminalidade. Almeida Rodrigues conclui a carta afirmando que exerceu o cargo com sobriedade, rigor e isenção e que nunca se envolveu em questões político-partidárias e ainda um elogio ao trabalho dos profissionais da Polícia Judiciária.
1: Almeida Rodrigues, antigo diretor nacional da PJ, decidiu quebrar um silêncio que já durava 8 anos para dirigir críticas a Luís Neves. Mais de 960 operacionais combatem as chamas a esta hora no grande incêndio que teve origem no concelho de Valdepaços, distrito de Vila Real, um incêndio que se propagou, entretanto, ao distrito de Bragança. As frentes que estavam ativas no distrito de Vila Real, em Valdepaços, já estão neste momento em fase de consolidação e rescaldo. Permanece uma única frente ativa neste momento no concelho de Mirandela. É lá que está o repórter Afonso de Sousa, agora em direto. Afonso, estás mais concretamente na aldeia de São Pedro Velho.
2: Ao fundo da aldeia, exatamente onde está a ser combatido esse fogo, a aldeia pertence ao concelho de Mirandela, conforme disseste, mas está também esta frente junto ao fundo da aldeia de Val das Fontes, são uma muito perto da outra, e neste terreno, que pertence às duas, junto ao rio Tuela. Há dois helicópteros neste momento a fazer um trabalho de vai e vem de uma pedreira onde vão abastecer junto ao rio e que têm feito um trabalho excelente. Vê-se, eu estou a cerca de 200 quilómetros desta frente ativa e tem debelado bastante daquilo que é este incêndio e que se prevê e que as autoridades querem, há pouco diziam-me, tentar acabar com o incêndio aqui. Porquê? Porque se passa o rio para o outro lado, e essa é uma preocupação grande, passa para o concelho de Vinhais, ainda parte de Mirandela, mas para o concelho de Vinhais, e aí há muita floresta e as coisas podem ficar muito piores. O que é certo e que tem que se dizer, estes dois helicópteros têm feito aqui e são perceptíveis seguramente pelo som da Antena 1, a fazer um trabalho excelente, e há um terceiro ainda mais acima de coordenação a tentar dizer onde é que o fogo está mais ativo. É isto que se vê no terreno e é esta a indicação que temos dos bombeiros e dos comandantes que estão por aqui, muitos carros de bombeiros, dizer junto a esta frente de um lado e do outro para tentar fazer com que este fogo acabe, que já vem desde terça-feira, conforme também disseste. Posso dizer, é outra coisa que se vê. Hoje já percorri praticamente, sei lá, grande parte do perímetro exterior do fogo, e o que posso ver é uma terra toda negra e com muito prejuízo para a agricultura.
1: Descrição desoladora feita pelo repórter Afonso de Sousa em direto da aldeia de São Pedro Velho, no concelho de Mirandela, onde está, como vimos, a única frente ativa deste grande incêndio que começou em Valdepaços. Ouvimos também nesta reportagem o som dos meios aéreos. 8 meios aéreos estão envolvidos no combate às chamas. Para os amantes de jazz, é um festival imperdível. Começa hoje na Gulbenkian, em Lisboa, o festival Jazz em Agosto. São 14 concertos no total. As honras de abertura estão a cargo do pianista alemão Joaquim Kuhn, que vai atuar logo à noite, Mário Rui Cardoso, no grande auditório da Gulbenkian.
3: O festival abre com um pianista veterano, o alemão Joaquim Kuhn, um músico versado tanto na tradição do jazz como da música clássica. E isso fica evidente ouvindo-se o disco que, grosso modo, será a base do concerto dele em Lisboa, como refere o programador do Jazz em Agosto, Rui Neves.
4: Ele começou por estudar música clássica, mas com o tempo, dado o seu interesse pela música improvisada e pelo jazz, transformou-se num músico de jazz, mas nunca deixou de ter a grande base que o fundamenta. E se nós ouvirmos o disco dele, o Échappé, ouvimos ecos de música clássica, ouvimos ecos de várias músicas.
3: Joaquim Kuhn tem agora 82 anos e este concerto será uma ocasião rara para o ver e ouvir ao vivo a solo.
4: toca menos do que tocava, logicamente, não é? Que a idade também pesa. E toca em ocasiões, solo então, em ocasiões muito especiais, como é o caso de abrir o Jazz em Agosto.
3: O concerto será não no icónico anfiteatro ao ar livre, mas no grande auditório.
4: No grande auditório ele poderá tocar num Steinway Grand, num piano que é talvez o melhor do mundo, não é? Ou se não é o melhor do mundo, é dos melhores do mundo, não é? São pianos de alta qualidade, que ele bem merece.
3: Rui Neves, o programador há mais de 40 anos de um festival, o Jazz em Agosto, que continua a proporcionar na Gulbenkian concertos desafiantes.
1: Apesar de estarmos no último dia de julho, o festival Jazz em Agosto arranca hoje na Gulbenkian, em Lisboa.
5: Foi o Jornal do Meio-Dia, numa edição do jornalista Frederico Moreno. Está de regresso à uma da tarde com um novo jornal. Informação também disponível em noticias.rtp.pt.
6: São estas as notícias que marcam a edição de sexta-feira, 31 de julho do ano 2026. Sejam todos bem-vindos. A aldeia do Morjal tem um novo espaço de encontro. A Casinha do Convívio foi inaugurado depois de vencer a quarta edição do Orçamento Participativo de Iroca, com um total de 501 votos. A estrutura pré-fabricada serve para reunir a população e dinamizar atividades recreativas e culturais. Margarida Belém, Presidente da Câmara Municipal de Iroca, destacou a importância desta obra para reforçar o espírito de comunidade. A inauguração contou com autarcas, dirigentes locais e dezenas de habitantes e teve acompanhamento musical do tradicional canto popular polifónico das Senhoras do Morjal. O investimento municipal ascendeu os 19.945 euros. A iniciativa resulta do processo participativo do município, cuja edição atual está temporariamente suspensa para a revisão do regulamento interno, procurando garantir uma maior eficácia futura deste projeto. A União de Freguesias Arouca e Burgo vai acolher a oficina Vozes da Terra, que acontece já este domingo, a partir das 3:30 da tarde, no pavilhão da Casa do Povo de Arouca, e será dinamizado pelo rancho folclórico da associação. A ação é uma oportunidade para conhecer e aprender o canto a vozes de mulheres, tradicionalmente conhecido como Botar Cantas, de participação gratuita e aberta a toda a comunidade, contudo sujeita à inscrição, que poderá ainda ser feito ao longo do dia de hoje através do e-mail museu.municipal@cm-arouca.pt. As oficinas de canto a vozes estão integradas no projeto musical e municipal Vozes da Terra, que é apoiado pelo programa Norte 2030 e pelo FEDERS. A Praça Brandão de Vasconcelos vai receber esta noite a edição 2026 do Festival de Folclore de Iroca. O evento arranca às 9:30 da noite e promete uma grande celebração da cultura portuguesa. Iniciativa que conta com a presença de diversos agrupamentos em representação de diferentes regiões do país e sobem ao palco do rancho folclórico da Casa do Povo de Arouca, o Rancho Folclórico de Mundão, o Grupo Folclórico da Casa do Povo de Santa Cruz do Bispo, o Rancho Folclórico de Zebreiros e o Grupo Etnográfico de Castelo de Neiva, além, claro, do grupo organizador. A organização convida todos à participação nesta noite que será dedicada às tradições, à música, usos e costumes que marcam a identidade nacional. Já as comemorações vão continuar com o oficino de canto de vozes que há pouco falei na Casa do Povo de Arouca. Está assim, Festival de Folclores às 21:30 amanhã, sábado, na Praça Brandão de Vasconcelos. Gastronomia tradicional e muita animação familiar marcam o evento estival do Parque José Guilherme. A Praça de Alimentação conta com restaurantes e destaca os sabores tradicionais como o caldo verde, o leitão, as bifanas, o pão com chouriço e, claro, o Termoso, não fosse ele o seu festival. O programa inclui ainda atividades infantis para o público mais jovem. Segundo a organização, o objetivo passa por reunir diversas propostas para as famílias e dinamizar a restauração e o comércio do concelho ao longo de várias semanas. A programação musical tem lugares amanhã, sábado, dia 1, a partir das 21 horas, com a atuação da artista Ângela Taborda. No dia 2, domingo, haverá também no mesmo palco um Sunset Jazz Band. A gente reserva ainda concertos com o Paredes Big Band no próximo dia 7 e Jéssica Nogueira no dia 8. O terceiro encontro de concertinas está marcado para dia 9 de agosto às 15h30, antes do fim de semana de encerramento agendado para meados deste mês. É o Festival do Termoço que arranca então já este fim de semana em Paredes. Oliveira Dias Mães começa a preparar, é cedo, mas começa mesmo a preparar a quadra mais especial do ano, falamos claro do Natal, e já estão abertas inscrições para o Parque de Natal, que decorrem até ao dia 13 de setembro. As candidaturas devem ser feitas via e-mail ou entregas através do Fórum Municipal. O evento divide-se em três vertentes principais: o Mercado do Natal, que aceita inscrições de associações, comerciantes, artesãos e empresas para venda de produtos alusivos à quadra e também artesanato. As oficinas de Natal e Brincar destinam-se a entidades que queiram dinamizar atividades pedagógicas para crianças até aos 12 anos de idade e, por fim, os operadores económicos que podem concorrer a espaços de street food e divertimentos mecânicos. Os interessados deverão consultar as normas e descarregar a ficha de inscrição a partir do portal oficial do município em cm-oaz.pt. A Bondalti concluiu o projeto Repower Chemicals em Estarreja. Trata-se de um investimento de 76 milhões de euros, focado na descarbonização de unidades fabris. A iniciativa permite cortar mais de 36 mil toneladas de dióxido de carbono por ano. A cerimónia oficial de apresentação contou com a presença do primeiro-ministro Luís Montenegro e do ministro do Ambiente e Energia, Maria Graça Carvalho. Também o secretário de Estado da Administração Local, Silvério Regalado, esteve presente. O projeto integrou apoios do Plano de Recuperação e Resiliência e incluiu a instalação de painéis solares, sistemas de armazenamento de energia e novos eletro. A empresa assume uma redução de 28% na emissão face a valores de 2019 e aponta mesmo à neutralidade carbónica no futuro próximo. A Biblioteca Municipal de Ilhavo tem, a partir de hoje e durante todo o mês de agosto, no Cais Criativo da Costa Nova do Prado, mais uma edição da Biblioteca de Verão. Sob o mote Todos a Bordo, a iniciativa desafia residentes e verneantes a juntarem-se aos banhos de mar os hábitos de leitura. O espaço disponibiliza empréstimo de livros para todas as idades e acesso a jornais, revistas e plataformas digitais. A programação inclui a Hora do Conto, diária, ateliê criativos e uma mostra de artesanato realizada em parceria com a Associação Local Alheta entre 1 e 9 de agosto. O município pretende assim levar a cultura ao encontro da comunidade durante a época balnear. Os interessados podem e devem obter mais informações e proceder à inscrição através do e-mail da Autarquia de Ilhavo. Aveiro prepara-se para assistir a um espetáculo belíssimo marcado para 12 de agosto com o eclipse solar que será visível quase 98% na região. O investigador brasileiro Luís Crispino esteve na fábrica do Centro da Ciência Viva de Aveiro para falar sobre viagens e descobertas em torno destes fenómenos celestes. O académico destacou a importância histórica da astronomia e lembrou que a ciência já tem catalogado eclipses desde a antiguidade até ao ano 3000. O fenómeno começa por volta das 18h35, vai atingir o seu ponto máximo às 19h32, terminando por volta das 20h26. A totalidade pode ser apreciada no norte de Espanha, enquanto que a região de Aveiro assiste a uma visão parcialmente mais marcante, que chega quase aos 98% de visualização deste eclipse. A Universidade de Aveiro integra um novo projeto, o Eporcel. O objetivo passa por tornar a produção de porcelana mais sustentável e reduzir o consumo de energia. A iniciativa é liderada pela empresa Porcel e conta com a participação da Mota 2. O plano passa pela uma aposta na cozedura em forno elétrico e na manufatura aditiva. A equipa pretende reformular as matérias-primas para baixar a temperatura do ciclo térmico em cerca de 100 graus, o que vai reduzir as emissões de dióxido de carbono sem a perda de qualidade. O investimento total ultrapassa €1 milhão e o projeto tem o apoio do programa comunitário Centro 2030, reforçando a transição verde da indústria cerâmica nacional. A fechar, termina hoje a edição número 40 do torneio de futebol Interfreguesias Verão 2026, numa organização da Câmara Municipal de Iroca, em parceria com as juntas de freguesia. Logo mais descobrem-se os grandes vencedores das categorias de sub-9, sub-11 e sub-13. Os jogos têm início, marcado para as 20h30. No final haverá a cerimónia de encerramento, onde se juntam todos os atletas que ao longo de todo este mês de julho cumpriram e defenderam as suas cores no relvado sintético do Complexo Desportivo Municipal de Aro, que é a despedida da 40ª edição do torneio Interfreguesias de Futebol Infantil Juvenil Verão 2026. E as notícias ficam por aqui, estão de regresso logo mais em atualização. Até lá, deixo-lhe votos de uma boa sexta-feira, bom fim de semana, com a sintonia da Rádio Regional de Aroca.
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6: Bem-vindos a mais um espaço informativo da Câmara Municipal de Aroca. Inaugurada a Casinha do Convívio na Aldeia do Marujal, um dos projetos vencedores da 4ª edição do Orçamento Participativo de Aroca. Nesta casa pré-fabricada, as pessoas podem reunir-se e realizar atividades recreativas, culturais e de convívio. Um investimento municipal de aproximadamente 20 mil euros que fará certamente a diferença no dia-a-dia desta aldeia, reforçando ainda mais o espírito da comunidade. Termina esta sexta-feira, 31 de julho, a 40ª edição do torneio Interfreguesias de Futebol Infantil Juvenil. Neste dia, serão conhecidos os vencedores das categorias sub-9, sub-11 e sub-13. Os jogos têm início às 20h30, seguindo-se a cerimónia de encerramento. A prova é um dos mais icónicos eventos esportivos do concelho e é promovido pela Câmara Municipal de Iroca, em colaboração com as juntas de freguesia, contando com o apoio Meu Super Cavadinha e Hospital da Santa Casa da Misericórdia de Aroca. Este ano contou com a participação de 31 equipas e 360 atletas. Miguel Gameiro é o artista convidado para acompanhar a banda musical de Aroca no concerto Sons da Praça. O espetáculo está marcado para domingo 2 de agosto pelas 21h30 na Praça Brandão de Vasconcelos. Voz incontornável da música portuguesa, Miguel Gameiro é vocalista fundador da banda Polo Norte e cantor solo desde 2010. A entrada é livre. A União de Freguesias de Aroca e Burgo vai acolher a próxima oficina Vozes da Terra. Vai decorrer no domingo 2 de agosto pelas 15h30 na Casa do Povo e vai ser dinamizada pelo rancho folclórico da Casa do Povo de Aroca. Esta sessão é uma nova oportunidade para conhecer e aprender o canto a vozes de mulheres, tradicionalmente conhecido como Butar Cantas. A participação é gratuita, aberta a toda a comunidade e sujeita à inscrição prévia até sexta-feira para museu.municipal@
8: cm-look.pt ou 256-940-250. Participe! As oficinas de Canto a Vozes integram o projeto municipal Vozes da Terra, que é apoiado pelo programa Norte 2030, no âmbito do Portugal 2030, com cofinanciamento da União Europeia através do FEDER. Está quase fechado o cartaz musical da Feira das Colheitas, que vai decorrer de 24 a 27 de setembro. Diogo Pissarra vai animar a noite de sexta-feira. Rui Veloso vai atuar no sábado e Zé Maro vai encerrar as festividades no domingo. Os detalhes sobre os concertos serão divulgados oportunamente. Com a chegada do verão, a Biblioteca Municipal de Arouca acompanha os leitores no seu período de férias através do Serviço de Bibliotecas de Verão. Os livros já estão na rua para poder levar os seus leitores para outras viagens através da imaginação. A biblioteca estende-se assim às áreas de recreio e lazer do Arainho, Espionca e Paradinha e às piscinas municipais de Arouca. Nestes quatro pontos, até ao final do mês de agosto, serão disponibilizados fundos bibliográficos para leitura recreativa e de lazer adequados a diferentes faixas etárias, de forma descentralizada e de acesso gratuito. As bibliotecas de verão têm documentos para leitura mais leves, álbuns para descobrir em família, guias e alguns jogos. As piscinas exteriores do Complexo Esportivo Municipal de Arouca já estão a funcionar. Os municípios podem usufruir de um amplo espaço verde e de duas piscinas vigiadas por nadador salvador. As piscinas exteriores estão abertas de segunda à sexta-feira das 9h30 ao meio-dia e 30 e das 15 às 20 horas. Ao sábado e domingo das 9h30 ao meio-dia e 30 e das 15 às 19 horas até 13 de setembro.
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12: 22 anos de que irá pronunciar-se sobre a saída do Benfica. O negócio vai render aos cofres encarnados 25 milhões de euros garantidos, mais 5 milhões em variáveis. António Silva já está em Inglaterra, onde irá realizar exames médicos para rubricar contrato com os Cherries, reforçando agora sim, de forma oficial, a urgência de o Benfica contratar mais um central. Marco Silva, após a manita aplicada ao St. Gallen na Liga Europa, justamente na despedida de António Silva, admitiu isso mesmo.
13: A estrutura do Sporting do Benfica está a fazer todos os possíveis para que entre um central o mais rapidamente possível. O Tomás, naturalmente, com o treino da manhã que irá ter, iremos continuar a preparar a equipa. Para nós estamos a competir, mas ao mesmo tempo alguns jogadores estão em pré-temporada e o Tomás amanhã, naturalmente, com todos os outros jogadores, terá um treino um pouco diferente para que consigamos dar-lhe alguns minutos de jogo e, sendo assim, quanto mais pressa chegar, será muito positivo para nós.
12: O Benfica deu a volta à eliminatória, que começou com o coração nas mãos na Suíça, muito às custas do primeiro póquer da carreira de Vangelis Pavlidis. Apontado recentemente, por exemplo, ao Barcelona, o futuro do grego é coisa que não tira o sono ao treinador.
13: Há peças que são fundamentais, há peças que nós não queremos perder de maneira nenhuma, e não vos vou dizer ou individualizar num ou noutro jogador. O Pavlidis não é novidade, não, já o foi visto como um jogador muito importante nas épocas que tem estado no Benfica, e é um jogador muito importante para mim, muito importante para nós, não pelo jogo que fez hoje, portanto é um jogador muito importante para nós. Eu neste momento estou feliz pelo Pavlidis e nada preocupado pelo Pavlidis.
12: A goleada ao St. Gallen não representa um virar de página, mas sim a constatação de que, suportado em vitórias, o grupo tem de continuar a evoluir.
13: Naturalmente já vimos algumas ligações que nós queremos, eu não quero estar aqui a particularizar um ou outro aspecto, dizer-vos que ganhámos um jogo, a semana passada tinha sido um resultado muito negativo. Ganhámos um jogo, estamos na próxima eliminatória, estamos satisfeitos por isso, mas temos muito, muito a melhorar como equipa. Nós estamos a competir, estamos a ter jogos decisivos e ao mesmo tempo estamos em pré-temporada, como equipa técnica nova também. Vai demorar o seu tempo, mas enquanto este tempo está a decorrer, nós temos que ir ganhando jogos, temos que ganhar jogos, temos que estar nas próximas fases.
12: E o que segue para o Benfica na terceira pré-eliminatória da Liga Europa é o vice-campeão escocês Hearts, clube no qual pontifica o goleador português Cláudio Braga. Primeira mão na Luz na próxima quinta-feira, segunda mão em Tynecastle no dia 3. 13 de agosto. À Bielorrússia, para defrontar o Dinamo de Minsk, que vai ao Braga na terceira pré-eliminatória, mas da Liga Conferência, depois de esmagar 4-0 o Zeleznichar. Saltou à vista na partida da pedreira na última noite a ausência de Lukáš Hornicek, guarda-redes checo, que está de saída para o Newcastle, ainda que o treinador Carlos Vicens não o admita abertamente.
14: Lukáš sigue sendo o jogador de Braga.
15: Lukáš continua a ser jogador do Braga até que aconteça alguma coisa que nos faça saber o contrário, não é? O que se passa é que tem havido muito ruído nestes últimos dias à volta dele. O rapaz esteve também um pouco assoberbado com tudo isto. E víamos o Bernardo a estar preparado, a trabalhar tão bem. Transmitia-nos tanta confiança que decidimos por isso.
12: E sem Hornicek avançou então para a baliza o brasileiro Bernardo Fontes, primeira barreira de um Braga consistente que segue em frente.
15: Sabemos que demos um pequeno passo para passar a eliminatória, que era o primeiro objetivo desta temporada. E continuamos em frente. Agora teremos um adversário diferente, difícil, de certeza. Ainda não vi nada do Dinamo de Minsk, mas de certeza que vai ser um adversário difícil, que nos vai complicar as coisas e que temos de utilizar esta semana para chegar outra vez à próxima quinta-feira e ter dado mais um passo em frente.
12: O Dinamo de Minsk é o vice-campeão bielorrusso e atual líder do campeonato. Visita a capital do Minho na quinta-feira. O Braga joga depois em Minsk no dia 13 de agosto. Agora, que o Carnaval de Torres Vedras se repita tal como a 24 de maio com a histórica conquista da taça frente ao Sporting, mas sobretudo que a cidade saia à rua em festa como aconteceu há 27 anos. Em fevereiro de 1999, o Torriense, então na 2ª Divisão B, deixava o país de queixo caído ao eliminar o Futebol Clube do Porto da Prova Rainha em pleno Estádio das Antas. Herói dessa tarde e nome que ecoa para a eternidade no Oeste, Cláudio Oeiras. Na altura, o avançado saltou do banco para aos 85 minutos sinalizar um dos momentos áureos do clube.
16: Acaba por ser um golo marcante em que vai ficar na história. Fernando Santos disse que na altura o Porto não facilitou nada, porque o 11 titular eram os 11 todos internacionais A. Portanto, tem que ter uma grande diferença para um clube da 2ª Divisão como o Torriense. Por isso, acho que o Porto não facilitou, não colocou alguns titulares, mas obviamente a equipa, Porto na altura, tinha um plantel fortíssimo, dominava o futebol português. E para nós, a tarde foi espetacular, foi uma terça-feira de Carnaval, em que fizemos um feito histórico, em que Torres Vedras, conhecidíssimo pelo Carnaval, quando foi o nosso golo contra o Porto, o cortejo parou, foi um momento marcante de todos nós torrienses.
12: A memória de Cláudio Oeiras na Antena 1 e o sentimento de orgulho por ver o torriense chegar à supertaça via vitória no Jamor.
16: Ninguém estava à espera também, como nós quando jogámos contra o Porto também ninguém estava à espera que nós conseguíssemos eliminar. Obviamente o Torriense na final contra o Sporting, ok, uma final tudo pode acontecer, mas o favoritismo era muito grande para o Sporting. Mas o Torriense, com o mérito de todos, equipa técnica, jogadores, adeptos, conseguiram um feito histórico e eu já dei os parabéns a eles e dou-lhes parabéns novamente e que sejam muito felizes também no jogo de sábado.
12: A esperança é a última a morrer, mas frente ao Futebol Clube do Porto será preciso mais do que isso.
16: A possibilidade, sim. É sempre possível, não é? Um jogo de 90 minutos, tudo pode acontecer. Agora, claro que o Porto tem uma grande percentagem de favoritismo, não é? O Torriense tem que ir buscar forças onde não tem, tem que estar muito bem organizado, tem que ter a sorte do lado deles também, sabendo a dificuldade que é jogar contra uma equipa como o Futebol Clube do Porto, mas há sempre aquela possibilidade de ganhar e eles têm que acreditar nisso.
12: E se os indefetíveis adeptos do Torriense invadiram o Jamor para empurrar a equipa frente ao Sporting, que façam o mesmo em Coimbra. Fica o repto de Cláudio Oeiras.
16: Os adeptos que apoiam com força, como têm apoiado, que também foram fundamentais na vitória da taça do ano passado. Eu acho que a nível de apoio o Torriense foi fortíssimo, não só na taça como no campeonato, para o jogo de sábado. É continuar o mesmo apoio e os jogadores que acreditem neles próprios e que tenham a concentração no máximo, que isso é fundamental.
12: E isto vindo de um Torriense, de Gema.
16: O Torriense é um clube que me marcou muito. Eu joguei lá há vários anos, saí, entrei, fui lá direto ao desportivo. É um clube que está no meu coração, aí vai estar sempre. E para quem lá joga, acredito também que sim, porque é um clube que sabe receber, tem boas condições. É um clube fantástico. Eu acho que para estar completo tem que estar na Primeira Liga. Pode ser que este ano consiga. Mas o Torriense merece estar na Primeira Liga.
12: Cláudio Oeiras, na Rádio Pública, na véspera da Supertaça 2026, que fica desde já marcada pelo tabu da continuidade de Diogo Costa, alimentado pelo próprio guarda-redes dos campeões nacionais.
17: Muito feliz aqui, Quero muito continuar a ter títulos com o Futebol Clube Porto, mas acho que todos nós sabemos como é a vida de um jogador profissional. É algo que eu não o posso prometer, mas o que eu posso prometer é o meu trabalho, o meu compromisso, desde que eu comecei a jogar na equipa A até agora.
12: E a propósito de mercado, de entradas e saídas, também Francesco Farioli não abre o livro.
18: As posições que temos de reforçar ficam nas conversas internas. Se eu disser algo, ainda vão aumentar os preços e não estamos em condições de desperdiçar dinheiro.
12: Sobre a disputa do primeiro troféu da temporada, Farioli deixa alerta interno aos campeões nacionais.
19: O facto de ser favorito não tem de mudar o nosso pensamento nem a nossa abordagem. Favoritismo é só no papel. Quando o jogo começa, há 0-0. Temos de competir no duro e lutar por cada bola, porque num desporto como o futebol, apenas um acontecimento pode determinar o resultado final.
12: Farioli e Diogo Costa à RTP. Do lado do Torriense, declarações sobre a Supertaça só a partir das 18h30, na conferência de imprensa oficial, na qual marcarão presença Luís Tralhão e um jogador. Quanto aos Dragões, Farioli e um atleta falam aos jornalistas somente às 20h. Dois encontros já no Cidade de Coimbra, estádio que acolhe a Supertaça Cândido de Oliveira, marcada para às 20h15 deste sábado, com arbitragem de André Narciso e relato de Carlos Rui Abreu aqui na rádio. E se vai ao estádio, prepare-se para uma grande novidade. A Supertaça será palco de um projeto piloto de venda e consumo de bebidas de baixo teor alcoólico, anúncio feito pela Federação numa iniciativa autorizada pelo Governo. A pouco mais de uma semana do arranque da Liga na Reboleira diante do Estrela, o Sporting encerra esta sexta-feira a pré-temporada. A partir das 20h, no Algarve, duelo diante do Nottingham Forest. Diomande, que ainda está a ser negociado justamente com os Tricky Trees, não integra a convocatória de Rui Borges. O treinador também não levou Pedro Gonçalves e ainda Daniel Bragança, jogadores que estão de saída de Alvalade. Nos Açores, e praticamente a fechar a preparação para a nova época, o Santa Clara trabalha a todo gás para a estreia caseira na Liga diante do Nacional no próximo dia 10 de agosto. Na manhã desta sexta-feira, treino na Ribeira Grande, o treinador Petit falou aos jornalistas para um ponto de situação na pré-época.
20: Um balanço positivo daquilo que trabalhámos, também muita gente nova a chegar, a entrosar-se com a base que tínhamos da época passada, mas acho que estamos preparados porque trabalhámos bem, a equipa dedicou-se sempre e vamos preparar um 11 forte para entrarmos bem no campeonato.
12: Santa Clara para já com 10 reforços, muita juventude e uma ideia clara para que a caminhada no campeonato seja tranquila.
20: Olhos nos olhos em todas as equipas, uma equipa alegre, uma equipa com comportamentos e uma ideia de jogo positiva, jogo após jogo, olhar sempre para cima e nunca para baixo, é entrar bem no campeonato, que é o mais importante, moraliza, dá confiança à equipa e fazer um campeonato positivo em termos daquilo que é a tabela classificativa e também da valorização dos ativos.
12: Por falar nisso, fazer época tranquila e alcançar a manutenção o mais rapidamente possível são objetivos fundamentais para o Académico de Viseu, de volta ao convívio com os grandes quase 40 anos depois, metas definidas pelo novo treinador Bruno Pinheiro.
21: Vamos ser humildes e ambiciosos, vamos olhar o mais acima possível, sinto que a cidade está a viver isto, sinto que o clube trabalha para se preparar, mas são muitos anos longe deste palco, sendo realistas e corretos, a manutenção era excelente, o mais tranquilo possível.
12: Por isso mesmo, este será para Bruno Pinheiro o projeto mais desafiante da sua carreira em Portugal.
21: Vai ser o meu maior desafio de Primeira Liga, porque apesar de termos um grupo que considero muito, muito interessante, a verdade é que o clube está há 37 anos fora deste palco dos grandes do futebol português, com os jogadores que não têm experiência nenhuma, jogos de Primeira Liga, muito poucos os têm em alguns jogos. Acho que esse fator também me quis desafiar.
12: Bruno Pinheiro à Agência Lusa durante a apresentação pública do plantel do Académico no Centro Histórico da cidade de Viriato. Os adeptos do Grêmio já pedem a cabeça de Luís Castro. A paciência esgotou-se na última noite com a eliminação da Taça Sul-Americana nos play-off, com derrota caseira por 1-0 diante do Bolívar. O treinador português assume toda a responsabilidade.
22: São veias para os jogadores. Os veias foram todas para o Luís Castro, não foi para os jogadores. Os jogadores deram tudo deles e a torcida reconheceu que os jogadores deram tudo deles dentro do campo e apoiou-os sempre ao longo de todo o jogo.
12: E para já Castro mantém-se, basta escutar o vice do futebol dos gaúchos, Rafael Lima.
23: A gente vê algumas evoluções, mas o resultado, infelizmente, ele ainda não chegou. O que mantém o treinador é o trabalho que a gente vem acompanhando e a gente vai trabalhar para resolver isso e que as vitórias elas apareçam o mais rápido possível. Então agora é ter paciência para esperar o resultado.
24: Mesmo com uma eliminação pro Mirassol, o Luís Castro vai ser mantido?
23: Não vou falar em conjecturas agora.
12: Bem, a propósito, o próximo compromisso do Grêmio é contra o Mirassol para a Taça do Brasil. O emblema de Porto Alegre não vence há já 6 jogos. Entretanto, no Brasileirão, o Cruzeiro de Artur Jorge voltou às vitórias, triunfando 1-0 na visita ao Coritiba.
0: Quando é este o comportamento dos jogadores e com todo o trabalho, com o verdadeiro sentido da equipa, um cumprimento do plano de jogo também muito perto da excelência, acabámos por conseguir o resultado que queríamos, porque era exatamente isso aquilo que nós íamos cá fazer.
12: A Raposa, gigante de Minas, está no 7º lugar da Série A. Mesmo com o boicote da UEFA, ao qual se juntou nas últimas horas a CONCACAF, a FIFA não muda de rumo na intenção de abrir a Organização de Mundiais a investimento externo. Foi durante a madrugada que o organismo presidido por Gianni Infantino emitiu um comunicado no qual indica que irá manter a intenção que está a provocar um autêntico tumulto no futebol. Mas agora, com uma ligeira nuance, a FIFA assegura pretender uma consulta democrática para que todos tenham a oportunidade de dizer o que pensam. Tudo isto no dia em que o futebol italiano, e por que não dizê-lo mundial, está de luto. Faleceu Franco Baresi, um dos maiores intérpretes da história, aos 66 anos. O antigo central que se distinguiu ao serviço do AC Milan, mas também da seleção italiana, foi campeão do mundo pela Squadra Azzurra em 1982, 6 vezes campeão de Itália e conquistou ainda 3 taças dos campeões europeus. Um exemplo de superação no rugby. A Académica de Coimbra conquistou ontem o título europeu universitário de Sevens, ao vencer na final da Universidade de Rennes por 12-5, e o treinador Sérgio Franco confessa estar sem palavras para os seus jogadores.
1: Foi uma prova de esforço inacreditável destes jogadores. Nós começámos o nosso percurso com o Campeonato Nacional, onde não éramos todos favoritos a vencer. O grupo juntou-se e conseguiu uma vitória muito importante. Chegámos ao europeu com uma equipa underdog, a equipa com menos probabilidades de chegar a uma final, e contra essas expectativas conseguimos crescer a cada jogo. Tivemos 12 guerreiros incansáveis durante 6 jogos e 3 dias de torneio. O título é 100% dos jogadores que, com muita pouca experiência no rugby de Sevens, conseguiram chegar aqui e fazer um jogo defensivo que pasmou toda a gente e que impressionou toda a gente, e foi graças à nossa defesa, ao nosso coletivo, que conseguimos conquistar este título. Muito orgulhoso.
12: A felicidade estudantil de Coimbra. De saída, ténis, Frederico Silva acaba de ser afastado nos quartos de final do Challenger de Liberec, na Chequia. Perdeu frente ao wildcard anfitrião Jan Komstad em 2 sets, parciais 6-4 e 7-5.
5: Foi o Jornal do Desporto, numa edição de José Pedro Pinto. Próxima edição às 4:30 da tarde. 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
1: Grupo de fadistas de Roças faz a sua atuação na loja interativa de Arouca. A regional de Arouca está no local, é por cá que vamos ficar para a Hora do Fado.
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que eu disse aqui ao Paulo. É uma honra para mim, como também aqueles que passaram por aqui. Posso-vos dizer que são os vossos, e é fácil quando encontro com eles. Foi, vamos fazer uma noite de fados à vila e eles acompanharem-nos. E aqui estamos hoje com muito orgulho. Muito obrigado. Quero-vos dizer e quero-vos anunciar aqui o mais novo dos fadistas de Roças. Também ele tem uma costela de Roças. Com certeza que todos conhecem este irmão. Vão ficar radiados, radiantes, com este fadinho que ele vos vai cantar.

0: Justiça a contestação ao processo de correção dos exames nacionais. O Tribunal Administrativo de Viseu aceitou uma providência cautelar apresentada pela família de um aluno que teve 4 valores na prova de português porque várias respostas desapareceram da plataforma digital. Luís Neves não vai ser ouvido na Comissão Permanente da Assembleia da República. A oposição de PSD e CDS impediu o consenso esta manhã na reunião da Conferência de Líderes. O governo português admite estar preocupado com a crise migratória em Ceuta. As autoridades espanholas garantem que já foram retiradas de Ceuta 25 mil pessoas, do total de 50 mil migrantes que tinham entrado de forma irregular através da fronteira com Marrocos.
1: São os temas em destaque na Informação Antena 1, temas para desenvolver já a seguir na edição das 2. Nesta tarde de sexta-feira estão agora 25 graus no Porto, Coimbra e Lisboa estão com 28, em Faro 33, nas Ilhas, Ponta Delgada 23 graus, no Funchal estão 27. Jornal das 2, a edição é de Frederico Moreno.
0: É o primeiro caso conhecido de recurso aos tribunais por causa de falhas nos exames do secundário. O Tribunal Administrativo de Viseu deu luz verde a uma providência cautelar apresentada pela família de um aluno que realizou a prova de português. O estudante chumbou porque na plataforma digital de correção só estão algumas partes das respostas ao exame. O resto da prova simplesmente desapareceu e a Justiça já se pronunciou, Teresa Correia, sobre este caso.
2: O Ministério da Educação e os organismos envolvidos na gestão dos exames nacionais têm 48 horas para apresentar um exame na íntegra e todos os documentos relacionados com a prova de português do aluno de Viseu, conta o advogado Paulo Duarte, que avançou com a providência cautelar.
3: Todo o processo não aparecer, o Estado, neste caso o Ministério da Educação e o Educa, essencialmente, estão condenados ao pagamento de uma sanção pecuniária compulsória de cerca de 100 euros por dia.
2: A prova do aluno de Viseu foi classificada com 4,3 pontos, referentes à parte do exame que aparece. Os outros itens, nas folhas de que ninguém sabe, não entram na classificação, claro. Mesmo assim, a nota final foi dada. O Tribunal tem uma solução.
3: A nota que lhe foi atribuída fica suspensa até que seja encontrada uma nota que lhe seja devida, conforme é proposto pela Providência Cautelar, designadamente a atribuição do máximo de pontos na parte do exame que não aparece.
2: E para que o aluno não seja prejudicado de nenhuma forma, o Tribunal Administrativo de Viseu também decidiu sobre a candidatura ao ensino superior.
3: Isto abre a porta, inclusivamente, para a criação de supranumerários, portanto, o curso que ele venha a escolher será de acordo com a nota da primeira fase.
2: O Tribunal de Viseu também pediu todos os ficheiros relacionados com a prova deste aluno, sejam eles da escola, do Júri Nacional de Exames, do Educa ou do Agrupamento Local do Júri de Exames.
0: O caso de um aluno que se diz prejudicado pelo processo de correção digital dos exames nacionais, o Tribunal decidiu a favor do estudante. A Antena 1 está a tentar obter uma resposta por parte do Ministério da Educação. A Ordem dos Advogados já tinha esta semana emitido um parecer a defender a suspensão de todos os prazos de acesso ao ensino superior, alertando para a possibilidade de apresentação de centenas de providências cautelares por parte de famílias de alunos afetados por estas falhas. A Provedoria de Justiça arquivou todas as queixas relacionadas com problemas detectados na primeira fase dos exames nacionais. Em comunicado, a Provedoria de Justiça considera adequadas as medidas adotadas pelo Ministério da Educação para minimizar os efeitos dos problemas com a digitalização e a classificação de provas da primeira fase. A Provedoria de Justiça diz que vai continuar atenta, quer em relação à reapreciação das provas, quer em relação à segunda fase dos exames nacionais. Não houve consenso entre os partidos políticos para aprovar a audição de Luís Neves no Parlamento. O pedido apresentado pelo Chega foi discutido esta manhã pelos partidos em conferência de líderes, mas PSD e CDS opuseram-se, tal como já tinha acontecido na anterior tentativa de audição do ministro, concretizada pela Iniciativa Liberal. Francisco Figueira, porta-voz da conferência de líderes, explicou que as regras da Assembleia da República não permitem permitem convocar membros do Governo para a Comissão Permanente.
4: Faltou que o Chega aceitasse convolar o pedido de audição num debate sobre essa matéria, em que o Ministro da Administração Interna poderia estar ou não presente. Não tendo o Chega, de forma vocal, dito que, digamos, convolava esse requerimento num debate sobre a matéria, não é possível à Conferência de Líderes convocar um ministro para a Comissão Permanente e, portanto, o consenso que faltou foi esse.
0: A Conferência de Líderes aprovou, sim, a pedido do PS, um debate sobre os exames nacionais e a digitalização das provas. O debate vai acontecer na segunda-feira, mas não se sabe se terá a presença do Ministro da Educação, já que cabe ao Governo decidir quem estará a representar o Executivo, explica Francisco Figueira.
4: Foi deliberado convocar a Comissão Permanente da Assembleia da República para reunir na próxima segunda-feira, dia 3 de agosto, às 15 horas, sobre a situação dos exames nacionais e todo o processo que está, digamos, neste momento em curso e que emerge da digitalização das provas e daquele processo que é do conhecimento público em geral.
0: O Parlamento vai então debater os problemas nos exames nacionais na segunda-feira à tarde, mas o debate não tem presença obrigatória do Ministro da Educação. O Governo português segue com grande preocupação a crise migratória em Ceuta, depois da entrada irregular de dezenas de milhares de migrantes no enclave espanhol. O Governo de Luís Montenegro esclarece que as autoridades portuguesas, designadamente a GNR e a Polícia Marítima, estão articuladas e a agir em concertação com as congéneres espanholas. Em comunicado divulgado esta manhã, o Executivo português adianta que, desde a primeira hora, tem sido informado pelo Governo espanhol, que tem dado garantias de que, em estreita cooperação com as autoridades marroquinas, fará reverter o fluxo de milhares de pessoas.

0: referida ontem como um ataque, condenou aquilo que diz ser uma violação da soberania de Espanha.
1: Um ataque, uma violação da integridade territorial de Espanha. Ceuta é uma cidade espanhola.
2: Um ataque, uma violação da integridade territorial de Espanha. Ceuta é uma cidade espanhola e o que aconteceu ontem merece toda a nossa reprovação, toda a nossa condenação e o nível mais forte possível de rejeição e condenação, tendo em conta a violação e ataque à integridade territorial de uma cidade espanhola como a cidade de Ceuta. Não quero esquecer, claro, a dimensão da crise que a outra cidade autónoma de Melilla também sofreu ontem, mas estamos em Ceuta, que neste caso é a cidade que sofre a maior das crises.
1: Autónoma de Melilla, pero estamos en Ceuta, que es en este caso el que la ciudad que está sufriendo la mayor de las crisis.
0: Pedro Sánchez em Ceuta a condenar esta entrada irregular de migrantes numa crise que já levou vários governos europeus a pedir a suspensão de Espanha do espaço Schengen, que prevê a livre circulação de pessoas em 29 países. Também o Partido Chega já anunciou que vai entregar hoje no Parlamento uma iniciativa para defender a reposição do controle das fronteiras terrestres com Espanha. Vários países já vieram reagir, Daniel Belo, a esta invasão do território espanhol.
3: Há quem se mostre solidário e esteja pronto para ajudar, mas outros exigem cadeados nas fronteiras. Em Paris, Emmanuel Macron fez saber que está em contacto com as autoridades marroquinas e pronto para ajudar os espanhóis a lidar com esta crise, nomeadamente através de mecanismos da Frontex, a agência que tem a cargo a gestão das fronteiras europeias. Mas, ao mesmo tempo, pediu ao Ministro do Interior para reforçar o controlo das fronteiras com Espanha. O chanceler alemão saudou a decisão do governo de Madrid de não permitir a entrada de ilegais no espaço europeu e exigiu que Marrocos receba de volta imediatamente todos os migrantes em situação irregular. Numa publicação na rede social X, a Presidente da Comissão Europeia escreveu que o que se passou em Ceuta é inaceitável e indicou que a comissária para o Mediterrâneo está em contacto próximo com Rabat. Ursula von der Leyen acredita que a parceria próxima da União Europeia com Marrocos vai ajudar a atingir resultados concretos na resposta à crise. Mas há quem não fale em ajuda e só queira isolar os espanhóis do resto da Europa para que não venham de lá migrantes. A primeira-ministra italiana, Giorgia Meloni, foi a primeira a fazer um apelo para que Espanha seja suspensa da zona Schengen de livre circulação. Um pedido feito de manhã cedo que depois foi subscrito pelo governo finlandês, pela primeira-ministra da Dinamarca e pela líder do partido alemão de extrema-direita, AfD. Em Inglaterra, ouviu-se discurso semelhante de Nigel Farage. O líder do Reform UK diz que em Ceuta se joga o futuro da nossa civilização e que todos têm de abrir os olhos. Já o novo primeiro-ministro britânico, apesar de preocupado, mostrou-se solidário. Andy Burnham diz que o seu governo já está em contacto com Madrid para perceber como pode ajudar a Espanha a lidar com esta crise.
0: Várias reações internacionais à crise migratória em Ceuta. No mapa dos incêndios, são três as ocorrências significativas em destaque a esta hora na página da Proteção Civil na internet. Para além do grande incêndio que começou terça-feira em Valpaços e que está ainda ativo a mobilizar mais de 900 operacionais, 300 viaturas terrestres e 9 meios aéreos, há também um fogo em curso numa zona de mato no concelho de Chaves, distrito de Vila Real, um incêndio que está a atingir este concelho, mais concretamente na localidade de Redondelo. Há um terceiro incêndio ativo a esta hora, de dimensão considerável, atinge Celurico da Beira, no distrito da Guarda, a localidade de Linhares. É também um fogo numa zona de mato e conta com 5 meios aéreos, 114 operacionais e 24 viaturas terrestres. O BPI obteve mais de 200 milhões de euros de lucros no primeiro semestre deste ano. O banco anunciou esta manhã os resultados operacionais através de um relatório enviado à CMVM, a Comissão do Mercado de Valores Mobiliários. Apesar de ter tido uma redução de 13% em relação aos lucros obtidos no mesmo período do ano passado, o BPI conseguiu um resultado positivo de 239 milhões entre janeiro e junho. Ontem, a Caixa Geral de Depósitos anunciou lucros de mais de 900 milhões de euros durante o primeiro semestre. Para os clientes com crédito à habitação com taxa variável, a ser revista em agosto, vão sofrer um aumento da prestação a partir de amanhã. Ouvida pela Antena 1, Natália Nunes, do Gabinete de Proteção Financeira da DEC, sublinha que as famílias têm vindo a ser penalizadas pela subida do custo de vida e que as taxas de juro estão a ter impacto no orçamento familiar.
4: O que nós aconselhamos às famílias é, desde logo, a conhecerem muito bem as condições do seu empréstimo, em que condições é que há a revisão do

0: da prestação e a irem fazendo simulações para irem acomodando, digamos assim, estes aumentos do valor da prestação, porque em bom rigor aquilo que nós sabemos é que as famílias neste momento estão a acomodar nos seus orçamentos familiares não só a subida do valor da prestação do crédito à habitação, mas a subida dos combustíveis, a subida da fatura da alimentação, e a verdade é que os rendimentos, eles muitas vezes não estão a acompanhar tudo aquilo que é este aumento.
1: Natália Nunes deixa também algumas recomendações para clientes com empréstimos bancários.
0: Posso pegar nos elementos que eu tenho do meu crédito à habitação e, por exemplo, utilizar o simulador do Banco de Portugal para o crédito à habitação, para ir vendo aquilo que é a alteração do Euribor, da Euribor, que impacto é que vai ter na minha prestação. Ou seja, se hoje houvesse a revisão da minha prestação, com este valor, com esta média da Euribor do mês de julho, qual é que era o impacto que isso tinha na minha prestação? Isto eu diria que era uma informação e era uma simulação que todos nós que temos crédito à habitação com taxa variável devíamos fazer regularmente.
1: Recomendações da DECO para os clientes com empréstimos bancários com taxa variável. É uma grande retrospectiva da obra da realizadora Agnès Varda. O cinema Nimas em Lisboa e o cinema Trindade no Porto vão exibir 35 filmes da cineasta franco-belga, que abriu caminho à nova vaga do cinema francês nos anos 50 e 60 do século passado. O público, Margarida Vaz, vai poder assistir a cópias restauradas destes filmes, alguns deles nunca tiveram estreia comercial em Portugal.
2: 20 longas e 15 curtas-metragens integram a grande retrospectiva da Agnès Varda.
3: É a maior retrospectiva da Agnès Varda, feita em Portugal. Muitos dos filmes que vamos exibir, eles não tiveram estreia comercial na altura, têm agora estreia comercial.
2: António Costa, programador da Medeia Filmes, assinala La Pointe Courte, a primeira longa-metragem da precursora da nova vaga francesa.
3: É a partir deste filme dela que o movimento depois se vai criando. Isto é uma espécie de filme pioneiro que veio desarrumar aquilo que era o cinema francês na altura e não só. Por isso é que costuma dizer-se que a Agnès Varda foi uma espécie de mãe da Nouvelle Vague.
4: C'est vous, mademoiselle, moi qui aime tant votre voix.
5: Il me fatigue avec son emploi du temps, j'ai envie de lui.
2: Duas horas na vida de uma mulher é outro sucesso. António Costa recorda o que a Agnès Varda dizia sobre o filme.
3: Este filme é o retrato de uma mulher dentro de um documentário sobre Paris, mas é também um documentário sobre uma mulher e o esboço de um retrato de Paris. E havia sempre esta mistura entre o documental e o ficcional, que dava origem a obras de grande originalidade.
2: A cineasta franco-belga era uma artista versátil.
3: Fazia fotografia, fez instalações. Sua obra causou um impacto tão grande, ainda continua a causar, uma realizadora muito querida dos jovens e das jovens artistas.
2: A Felicidade, Sem Era Nem Beira, As Praias da Agnès, são alguns dos filmes para ver ou rever no ciclo Agnès Varda.
6: Aimer o cinema, c'est aimer Jacques Demy, la peinture, la famille et les puzzles.
1: Ciclo de cinema para ver em Lisboa, no Nimas e no Porto, no Cinema Trindade, até ao final de setembro. Alguns filmes vão ser projetados noutras salas de cinema do país, em Setúbal, Figueira da Foz e Coimbra.
7: Frederico Moreno com a edição das 14h, num simultâneo com a RTP Antena 1 Madeira e RTP Mundo. Lembro que a informação segue em permanência em notícias.rtp.pt.

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7: Alguém apaixonado aqui em Cuiabá hoje? Alguém sofrendo de amor? Você que veio pra cá tentando esquecer aquela pessoa e ainda não conseguiu, vou dar um conselho de amigo. Se fosse eu ligava pra essa pessoa agora, essa hora. Ligava, deixa de orgulho besta. Ligava e falava assim: amor, tô morrendo de saudade de você.
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9: Difícil com tudo aquilo que aconteceu nas últimas semanas.
10: O Parlamento vai debater os problemas nos exames nacionais na segunda-feira à tarde, mas o debate não tem presença obrigatória do Ministro da Educação. Em relação à proposta do Chega de audição de Luís Neves, não houve consenso esta manhã entre os partidos políticos. PSD e CDS opuseram-se, tal como já tinha acontecido na anterior tentativa de audição do Ministro da Administração Interna, concretizada pela Iniciativa Liberal. O porta-voz da Conferência de Líderes explicou hoje que as as regras da Assembleia da República não permitem convocar membros do Governo para a Comissão Permanente. Perante isto, o líder parlamentar do Chega, Pedro Pinto, explicou que não se justificava avançar para um debate parlamentar sem a presença confirmada de Luís Neves.
8: Que sentido é que fazia nós estarmos a aceitar uma Comissão Permanente para falar sobre o Ministério da Administração Interna, ou sobre o Ministro da Administração Interna, para falar sobre tudo o que ele fez enquanto foi Diretor Nacional da Polícia Judiciária, sem a presença do mesmo? É uma coisa que não faz sentido. Inclusive, quando ele próprio ontem, em declarações também aos jornalistas, disse que estava disponível para vir à Assembleia da República prestar estes esclarecimentos. A pergunta que se faz é porque é que o PSD e o CDS não quiseram.
10: A Iniciativa Liberal estranha o bloqueio à audição do Ministro da Administração Interna. O deputado Mário Amorim Lopes lembra que o próprio Luís Neves tinha dito que estava disponível para prestar esclarecimentos.
11: Quando o próprio Ministro da Administração Interna se disponibilizou variadas vezes para prestar todos os esclarecimentos necessários. Ora, se assim é, porquê que está o Governo, porquê que está a AD e os partidos que impediram essa audição de ocorrer a escudá-lo e a impedir que ele venha cá à Assembleia da República?

0: estava a propor não fazia nenhum sentido.
1: Está então descartada a audição de Luís Neves na Comissão Permanente da Assembleia da República. A oposição do PSD e do CDS impediu o consenso na reunião desta manhã da Conferência de Líderes. Já atinge o Conselho de Macedo Cavaleiros o grande incêndio que começou na terça-feira à tarde em Valpaços. O fogo já tinha anteriormente atingido também os municípios de Mirandela e Vinhais. Agora chega ao Conselho de Macedo Cavaleiros, no distrito de Bragança. Foi o que explicou há instantes à Antena 1 o comandante Telmo Ferreira, da Autoridade Nacional de Emergência e Proteção Civil, garantindo que não existem povoações em risco.
2: Já durante a madrugada, amanhã do dia de hoje, a indicação que o incêndio entrou no Conselho de Macedo Cavaleiros é realmente uma das frentes de incêndio que está neste momento com maior empenhamento de operacionais. Contudo, não existe situações de aldeias em perigo e os meios, como disse, estão a fazer o trabalho, sendo que o trabalho hoje está a decorrer mais favoravelmente comparativamente com o dia de ontem.
1: Responsável da Proteção Civil a fazer também um ponto de situação geral relativamente aos incêndios que estão ativos no país.
2: É um incêndio de Valpaços, está no dia de hoje os trabalhos a correrem favoravelmente. Temos o empenhamento de todos os grupos já acionados para tentar debelar a situação. Durante a manhã, devido às condições meteorológicas e ao fumo existente no local, os magérios tiveram alguma dificuldade em operar, sendo que desde o início do dia que estão a operar, mas com alguma dificuldade relativamente ao perímetro do incêndio, nomeadamente à cabeça do incêndio. Neste momento, aquilo que é o incêndio de Valpaços tem, neste momento, o empenhamento de 327 meios, com 985 operacionais e com o apoio de 8 meios aéreos.
1: Nesta madrugada houve também 3 bombeiros com ferimentos leves e 1 militar da Unidade Especial de Proteção e Socorro da GNR. Entretanto, o fogo em Celurico da Beira, distrito da Guarda, foi dominado na última hora. Permanece ativo um outro incêndio em Chaves, no distrito de Vila Real, na localidade de Redondelo. As autoridades espanholas garantem que metade dos migrantes que tinham invadido Ceuta já regressaram a Marrocos. Entretanto, subiu para 43 o número de pessoas que morreram na tentativa de entrar no enclave espanhol no norte da África. O governo português emitiu hoje um comunicado a manifestar-se preocupado com esta crise migratória e a salientar que a GNR e a Polícia Marítima estão em contacto permanente com as congêneres espanholas. Já o chefe do governo espanhol, Pedro Sánchez, esteve hoje em Ceuta, onde afirmou que esta invasão é uma violação da integridade territorial do país. Sánchez empurrou responsabilidades para as redes de tráfico humano.
3: As máfias que traficam com seres humanos han hecho de una sentencia del Tribunal Supremo.
4: As máfias que traficam seres humanos fizeram uma leitura de uma decisão do Supremo Tribunal de que o que faz é retificar uma decisão anterior do Tribunal Superior de Justiça da Andaluzia, segundo a qual se afirma que a repatriação das pessoas que entram no nosso espaço a nado, pelo mar, não se enquadram nas repatriações na fronteira, por considerar que não existe uma fronteira física. Aparentemente, esta interpretação da decisão do Supremo Tribunal espalhou-se como pólvora nas últimas horas pelas redes mafiosas que traficam seres humanos e produziu uma avalanche das características e dimensão que tivemos ontem.
3: Das características e da dimensão que vivimos no dia de ayer.
1: Palavras de Pedro Sánchez na sequência da invasão de migrantes da cidade espanhola de Ceuta, localizada no norte da África. Vários países europeus já vieram pedir a suspensão de Espanha do espaço Schengen, espaço onde existe livre circulação de pessoas em 29 países. Um palestiniano morreu, vários ficaram feridos esta manhã na faixa de Gaza, na sequência de um ataque aéreo lançado por Israel. Informação avançada por equipas médicas que estão naquele território. O bombardeamento em Gaza aconteceu poucas horas depois de Donald Trump ter anunciado um acordo com o Hamas com vista ao desarmamento do grupo islâmico. Há pouco, o Hamas impôs condições, sublinhou que o primeiro passo para implementar esse desarmamento faseado é o compromisso de Israel para deixar de matar palestinianos e pôr fim a todos os ataques. De visita às tropas, o ministro da Defesa, Nuno Melo, agradeceu agradeceu aos militares portugueses que estiveram nos últimos meses numa missão da NATO na Estónia e lembrou que é o envolvimento de Portugal na Aliança Atlântica que está a levar o governo a reforçar o investimento no setor da defesa. Durante 4 meses, nesta missão na Estónia, o contingente militar português interceptou mais de 20

0: 25 aeronaves russas, é o que relata, a partir de Tallinn, a enviada especial da Antena 1, Inês Ameixa.
1: Na Estónia, o sentimento é de dever cumprido. É o fim da missão de policiamento aéreo no Báltico, desempenhada por cerca de uma centena de militares portugueses.
2: É muito relevante e importante que os portugueses tenham noção de que quando nós temos aqui militares, temos militares destacados para a frente leste da NATO, com a Rússia do outro lado, correndo riscos que são reais.
1: Nesta missão de 4 meses, foram interceptadas mais de 25 aeronaves russas. De visita às tropas portuguesas, que passam agora o testemunho à Turquia, o ministro da Defesa, Nuno Melo, lembra também a importância da NATO.
2: O mundo vive tempos difíceis, sensíveis, imprevisíveis, em relação aos quais a NATO, coletivamente, é a nossa melhor garantia de que, se em caso de necessidade precisamos dos nossos aliados, eles estarão lá, e os nossos aliados, reciprocamente, sabendo que, se precisarem de Portugal, Portugal estará lá também. E volto a insistir, é também por isso que nós estamos a investir como estamos a investir na Defesa Nacional, nas Forças Armadas, em todos os domínios.
1: Já o Ministro da Defesa da Estónia agradece, deixa elogios ao contingente português a pouco mais de 200 quilómetros da fronteira russa, em linha reta. Hanno Pevkur fala numa vizinhança muito ativa e sublinha o alerta.
3: A Rússia não deixou de fazer a sua reforma militar. Apesar de estarem numa guerra de agressão em grande escala na Ucrânia, eles estão a trazer para a nossa vizinhança duas vezes mais pessoal, duas vezes mais equipamentos. Por isso temos de responder a isso.
1: E essa resposta também passa pela ajuda dos aliados à Estónia, que não consegue fazer sozinha o policiamento do espaço aéreo. Agora, para os militares portugueses, é tempo de regressar a casa. Foi a nona participação da Força Aérea Portuguesa nestas missões da NATO.
0: Inês Ameixa, na Estónia, a acompanhar a visita do Ministro da Defesa Nacional àquele país. Amanhã foi complicado no aeroporto Sá Carneiro, no Porto. Os tempos de espera no controle de fronteiras foram superiores ao normal. É o que reconhece a PSP em comunicado. A polícia explica a situação com constrangimentos no sistema de entrada e saída a nível europeu, mas acrescenta que a situação já está normalizada.
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5: Ouvindo Mónica Sintra, afinal, havia outra. São 16 minutos das 15 horas, sexta-feira, 31 de julho.

Estamos a 10 minutos do sinal horário das 16 horas. Aí teremos atualização de notícias. 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

Ora vamos lá mais uma então para continuar com esta tarde bem quentinha. Uma para a Rádio Regional de Arouca. Luís Martins.

festejar os seus 40 anos no próximo dia 11 de outubro, 15 dias depois da Feira das Colheitas. É mesmo no mês de outubro que foi a primeira emissão para o ar da Rádio Regional de Arouca. Ora, daqui a um pouquinho a atualização de notícias para ouvirmos aqui no

0: tarde, são 4 horas no continente e na Madeira, 3 nos Açores. Está a começar o programa da tarde de sexta-feira. Comigo tenho a Susana Barros. Olá, Susana, bem-vinda.
1: Boa tarde, Karina.
0: A esta hora, no topo da atualidade, o que nos trazes?
1: Já está em 4 concelhos um incêndio que começou em Valpaços há 2 dias. Mais de 900 bombeiros combatem as chamas em Valpaços, Mirandela, Vinhais e agora também em Macedo de Cavaleiros. Chegou à Justiça a contestação ao processo de correção dos exames nacionais. Os problemas nas provas vão a debate no Parlamento na próxima segunda-feira. Luís Neves ficou fora da agenda. Os partidos não chegaram a consenso.
0: A esta altura estão 23 graus no Porto e também em Ponta Delgada, 26 em Coimbra e no Funchal e 29 em Lisboa. Edição das 4 no programa da tarde com Susana Barros.
1: Alastrou a Macedo de Cavaleiros o incêndio que começou em Valpaços e passou para os concelhos de Mirandela e Vinhais. No terreno estão mais de 900 bombeiros. O comandante da Autoridade Nacional de Emergência e Proteção Civil, Telmo Ferreira, afirma que, embora a situação continue muito complicada, hoje as equipas estão a conseguir controlar o fogo melhor do que ontem. As chamas continuam, no entanto, a avançar e entraram no concelho de Macedo de Cavaleiros.
2: Já durante a madrugada, amanhã do dia de hoje, a indicação que o incêndio entrou no concelho de Macedo de Cavaleiros é realmente uma das frentes de incêndio que está neste momento com maior empenhamento de operacionais. Contudo, não existe situações de aldeias em perigo e os meios, como disse, estão a fazer o trabalho, sendo que o trabalho hoje está a decorrer mais favorável comparativamente com o dia de ontem.
1: Algumas aldeias que estiveram ontem em perigo eram aldeias do concelho de Valpaços. Hoje a situação está mais calma, diz também o presidente da Câmara de Vinhais, Luís Fernandes. As duas aldeias que mais preocupavam as autoridades durante a noite já não estão ameaçadas pelo fogo.
3: Aquelas duas aldeias que ontem à noite e de madrugada estiveram, digamos, mais em perigo, se me permite a expressão, Rabordelo e Belo das Fontes, neste momento, digamos, está... As aldeias já não têm qualquer risco. É verdade que ainda há pequenos focos de incêndio, mas praticamente, segundo é transmitido pelo comandante das operações e também pelo aquilo que é possível ver no terreno, digamos, as coisas neste momento estão calmas, digamos, estão controladas, embora o incêndio ainda não foi dado como extinto, mas, digamos, a situação é muito mais calma e, portanto, está a evoluir favoravelmente aqui na parte do concelho de Vinhais.
1: Evolução favorável deste incêndio, diz o presidente da Câmara de Vinhais, Luís Fernandes, à jornalista Rita Fernandes. Alastrou, no entanto, a Macedo de Cavaleiros este incêndio que começou em Valpaços e alastrou aos concelhos de Mirandela e Vinhais. Não houve consenso para ouvir Luís Neves no Parlamento. Os partidos decidiram sim fazer um debate na próxima segunda-feira sobre os problemas nos exames nacionais. A presença do Ministro da Educação não é obrigatória. Cabe ao Governo decidir quem estará a representar o Executivo na Comissão Permanente, o órgão que substitui o plenário no verão. O vice-presidente da bancada do PS, Pedro Delgado Alves, mostra-se confiante na presença de Fernando Alexandre.
4: Tivemos a capacidade de construir uma solução para permitir a vinda, esperamos nós, a vinda do Sr. Ministro da Educação, enfim, ainda há instantes não foi dada essa garantia que o Sr. Ministro da Educação não viria, não nos passa pela cabeça que isso não seja o caso, será a pessoa que estará em condições de prestar os esclarecimentos necessários e, portanto, um debate sem a vinda do Ministro seria estranhíssimo e seria, aliás, ao arrepio do que sempre aconteceu, quer em reuniões normais do plenário, quer em reuniões da Comissão Permanente.
1: Também Paula Santos, do PCP, espera que o Ministro da Educação esteja presente no debate de segunda-feira.
5: Relativamente aos exames nacionais, quero referir que nem nos passa pela cabeça que na Comissão Permanente, que está marcada para a semana, o Ministro da Educação não venha. Perante todos os problemas que persistem relativamente a esta situação e que exige, naturalmente, por parte do Governo, respostas, mas exige, sobretudo, soluções para que, efetivamente, garanta a estes estudantes habitantes que não sejam prejudicados, coisa que já é difícil com tudo aquilo que aconteceu nas últimas semanas.
1: A presença do ministro é também pedida por Paulo Moacho, do LIVRE.
6: É muito positivo que vá acontecer um debate na Comissão Permanente sobre a questão da educação e o caos nos exames. Consideramos que há milhares, dezenas de milhares de jovens que neste momento não sabem o que é que vai acontecer. Tivemos até o Conselho de Ministros a reunir para tomar decisões extraordinárias relativamente a esta matéria, e isso justifica a necessidade de fazer este debate e de fazer esta reunião da Comissão Permanente, porque o país precisa de explicações por parte do Governo e por parte do Ministério da Educação, e esperamos que o Sr. Ministro da Educação esteja presente na segunda-feira neste debate da Comissão Permanente.
1: Os debates, os exames nacionais vão a debate segunda-feira no Parlamento. Luís Neves ficou fora da agenda. Não houve consenso entre os partidos políticos para ouvir o Ministro da Administração Interna. PSD e CDS opuseram-se, tal como já tinha acontecido numa anterior tentativa da Iniciativa Liberal de audição de Luís Neves. O porta-voz da Conferência de Líderes explicou que as regras da Assembleia da República não permitem convocar membros do Governo para a Comissão Permanente. O líder parlamentar do Chega, Pedro Pinto, explicou que não se justificava então avançar com um debate parlamentar sobre as polémicas que envolvem o Ministro da Administração Interna.
7: Que sentido é que fazia nós estarmos a aceitar uma comissão permanente para falar sobre o Ministério da Administração Interna, ou sobre o Ministro da Administração Interna, para falar sobre tudo o que ele fez enquanto foi Diretor Nacional da Polícia Judiciária, sem a presença do mesmo? É uma coisa que não faz sentido. Inclusive, é quando ele próprio ontem, em declarações também aos jornalistas, disse que estava disponível para vir à Assembleia da República prestar estes esclarecimentos. A pergunta que se faz é porque é que o PSD e o CDS não quiseram.
1: A oposição do PSD e do CDS impediu o consenso na reunião desta manhã da Conferência de Líderes. Houve entendimento, sim, para discutir na próxima segunda-feira os problemas nos exames nacionais. Hoje, o Tribunal Administrativo de Viseu aceitou uma providência cautelar apresentada pela família de um aluno que teve 4 valores na prova de português porque várias respostas desapareceram da plataforma digital. A Justiça deu razão ao estudante através de um parecer com várias condenações. Teresa Correia.
8: O Ministério da Educação e os organismos envolvidos na gestão dos exames nacionais têm 48 horas para apresentarem o exame na íntegra e todos os documentos relacionados com a prova de português do aluno de Viseu, conta o advogado Paulo Duarte, que avançou com a providência cautelar.
9: Todo o processo não aparecer, o Estado, neste caso o Ministério da Educação e o Educa, essencialmente, estão condenados ao pagamento de uma sanção pecuniária compulsória de cerca de 100 euros por dia.
8: A prova do aluno de Viseu foi classificada com 4,3 pontos, referentes à parte do exame que aparece. Os outros itens, nas folhas de que ninguém sabe, não entram na classificação, claro. Mesmo assim, a nota final foi dada. O Tribunal tem uma solução.
9: A nota que lhe foi atribuída

0: de supranumerários, portanto, o curso que ele venha a escolher será de acordo com a nota da primeira fase.
1: O Tribunal de Viseu também pediu todos os ficheiros relacionados com a prova deste aluno, sejam eles da escola, do Júri Nacional de Exames, do Educa ou do agrupamento local do Júri de Exames.
2: O caso de um aluno que se diz prejudicado pelo processo de correção digital dos exames nacionais, o Tribunal decidiu a favor do estudante. A Antena 1 já questionou o Ministério da Educação até agora sem resposta. A Ordem dos Advogados já tinha emitido um parecer esta semana a defender a suspensão de todos os prazos dos concursos de acesso ao ensino superior, alertando para a possibilidade de apresentação de centenas de providências cautelares por parte das famílias de alunos a afetados por estas falhas. Também a Missão Escola Pública afirma que tem recebido relatos de pais indignados e a Presidente Cristina Mota afirma que o número de providências cautelares deverá aumentar.
3: Chegou à Missão Escola Pública a indicação de vários relatos de encarregados de educação que estavam com intenção, efetivamente, de apresentarem providências cautelares no decorrer deste processo. Foi justamente um dos motivos que levou a Missão Escola Pública a solicitar o parecer da Ordem dos Advogados, porque não tínhamos resposta para estes pais que nos procuravam relativamente à fundamentação ou não para se apresentar uma providência cautelar, e acreditamos que, no seguimento até do parecer, poderão surgir ainda mais, portanto, providências cautelares e outras diligências jurídicas, digamos assim.
2: Cristina Mota, da Missão Escola Pública. As autoridades espanholas afirmam que metade dos 50 mil migrantes que tinham entrado em Ceuta já regressaram a Marrocos. O número de mortos, esse, subiu. 57 pessoas morreram na tentativa de entrar no enclave espanhol no norte de África. O governo português emitiu esta tarde um comunicado a manifestar-se preocupado com a crise migratória e a salientar que a GNR e a Polícia Marítima estão em contacto permanente com as polícias espanholas. O chefe do governo espanhol, Pedro Sánchez, esteve hoje em Ceuta, onde falou em invasão. Sánchez denunciou uma violação da integridade territorial de Espanha e culpou as redes de tráfico humano pelo que está a acontecer. Árbitros reunidos para preparar o início das épocas desportivas. A esta hora devia estar a decorrer o habitual encontro dos árbitros, mas depois da polémica de demissão de Duarte Gomes e da divulgação dos áudios de Pedro Proença, os árbitros decidiram suspender os trabalhos. Walter Madureira.
4: O encontro teve apenas 8 minutos, com o vice-presidente do Conselho de Arbitragem a abrir os trabalhos, Nuno Almeida, como estava previsto. Isto porque Luciano Gonçalves, presidente do Conselho de Arbitragem, já tinha anunciado por e-mail que chegaria mais tarde. No entanto, os árbitros reunidos aqui em Tomar decidiram que, até Luciano Gonçalves chegar, os trabalhos estariam suspensos. Os árbitros decidiram que, face aos acontecimentos que têm envolvido a arbitragem nacional, não estão reunidas as condições necessárias para o arranque dos trabalhos. Os trabalhos estão nesta fase suspensos. Os árbitros ficaram desagradados com a situação da saída de Duarte Gomes, num caso que está a ser, de resto, investigado pela Polícia Judiciária, e também pela fragilização do setor após os áudios de Pedro Proença, sem uma única palavra de reação de Luciano Gonçalves. Agora os trabalhos estão suspensos, à espera que o responsável máximo do Conselho de Arbitragem chegue aqui a Tomar, e também, por aquilo que a Antena 1 apurou, não é descartada a presença de Pedro Proença neste primeiro dia aqui em Tomar para tentar ajudar a resolver esta situação. Esta é uma ação de reciclagem dos árbitros, também de provas, que se devia prolongar até domingo aqui em Tomar. Mas para já os trabalhos estão parados.
2: Trabalhos suspensos em Tomar. Para já houve uma reunião de 8 minutos.
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0: Simone Luigi!
1: Tchau, gente, obrigado!
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2: Mais de metade dos 50 mil migrantes que entraram em Ceuta já regressaram a Marrocos. O número de mortos subiu, entretanto, para 57. A Missão Escola Pública admite que o número de providências cautelares devido ao caos nos exames nacionais possa aumentar. A contestação chegou já à Justiça. O Parlamento vai discutir o assunto na próxima segunda-feira. Mais de 1000 bombeiros estão no terreno. Já está em 4 concelhos. O incêndio que começou em Valpaços há 2 dias, mas a situação está a evoluir de forma favorável.
3: Temperaturas atuais, 23 graus no Porto e em Ponta Delgada, 26 em Coimbra e também no Funchal, 29 em Lisboa. 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
2: As autoridades espanholas afirmam que mais de metade dos 50 mil migrantes que tinham entrado em Ceuta já regressaram a Marrocos. 57 pessoas morreram na tentativa de entrar no enclave espanhol no norte de África. Em Ceuta, Pedro Sánchez, o presidente do governo espanhol, esteve esta manhã. Sérgio Infante, com a atualização dos dados nesta altura sobre esta crise migratória.
4: Na última hora, o número de mortos saltou de 37 para 57. A informação foi avançada há pouco pelo governo espanhol. A maioria destas vítimas morreu afogada quando tentava nadar para alcançar a costa de Ceuta. Outra informação que chegou há instantes, o governo espanhol também já respondeu aos países europeus que nas últimas horas mostraram vontade de suspender o acordo de Schengen, de livre circulação com a Espanha. O governo de Pedro Sánchez responde que esta não é a altura de divisões, mas de união no espaço europeu. Entretanto, o ministro do interior espanhol já confirmou que 25 mil pessoas já foram entregues às autoridades de Marrocos, mas as estimativas apontam para que cerca de 60 mil tenham cruzado a fronteira nas últimas 24 horas, ultrapassando largamente os números de crises anteriores neste enclave. Na maioria são jovens marroquinos, mas também famílias e centenas de menores não acompanhados. Os centros de acolhimento em Ceuta colapsaram totalmente, com capacidade para pouco mais de 500 lugares, estão a acolher o triplo dos utentes, deixando centenas de pessoas sem teto a viver nas ruas.
2: Sérgio Infante, com os últimos dados daquilo que Pedro Sánchez chamou de invasão de pessoas a Ceuta, pessoas que cerca de 50 mil migrantes, 37.500 segundo as autoridades espanholas, já regressaram a Marrocos. O governo português emitiu esta tarde um comunicado a manifestar-se preocupado com esta crise migratória e a salientar que a GNR e a Polícia Marítima estão em contacto permanente com as polícias espanholas. Também há pouco, André Ventura, o líder do Chega, pediu ao primeiro-ministro para que proceda à reposição ainda hoje das fronteiras com Espanha.
5: Apelamos por isso para que esta selvageria que se apoderou da Europa seja combatida e impedida. Apelamos a isso duas coisas: à reposição imediata dos controlos fronteiriços entre Portugal e Espanha, garantindo que nenhum destes migrantes que entraram ilegalmente em Ceuta conseguem chegar a território espanhol e depois a território português a partir daí, garantir que Espanha, até ter a situação controlada, fique suspensa do espaço e dos acordos de Schengen de livre circulação da Europa, para garantir que a negligência de um governo não afeta a segurança de todos os outros governos na Europa.
2: Itália e Finlândia também pediram já hoje a suspensão de Espanha do espaço Schengen. Ouvimos André Ventura numa conferência de imprensa há pouco na sede do Chega a criticar também a lei espanhola que impede a deportação imediata de migrantes que entram por via marítima. André Ventura, sobre outro caso, o caso Luís Neves, apelou ao Presidente da República para que não fique em silêncio sobre o Ministro da Administração Interna. O líder do Chega considera importante que António José Seguro tome uma posição.
5: Entendo que é importante que o Presidente da República tenha uma palavra nesta circunstância. É muito importante que António José Seguro, no início do seu mandato, não se deixe nem capturar, nem ficar inerte ou inativo perante uma circunstância desta. É importante que o Presidente da República mostre que está atento e que não cede, mesmo em sobretudo em circunstâncias como estas. É um apelo que deixo mais uma vez.
2: O apelo de André Ventura ao Presidente da República, António José Seguro, vai estar hoje em Marvão. É recebido nos passos do Conselho pouco antes de assistir à abertura do Festival de Música Internacional de Marvão. No Parlamento não houve consenso hoje para ouvir Luís Neves. Os partidos decidiram sim fazer um debate na próxima segunda-feira sobre os problemas nos exames nacionais. A presença do Ministro da Educação não é obrigatória. Cabe ao Governo decidir quem vai estar a representar o Executivo na Comissão Permanente, o órgão que substitui o plenário no verão. O vice-presidente da bancada do PS, Pedro Delgado Alves, mostrou-se, no entanto, confiante na presença de Fernando Alexandre.
1: Tivemos a capacidade de construir uma solução para permitir a vinda, esperamos nós, a vinda do Sr. Ministro da Educação, enfim, ainda há instantes não foi dada essa garantia que o Sr. Ministro da Educação não viria, não nos passa pela cabeça que isso não seja o caso, será a pessoa que estará em condições de prestar os esclarecimentos necessários e, portanto, um debate sem a vinda do Ministro seria estranhíssimo e seria, aliás, ao arrepio do que sempre aconteceu, quer em reuniões normais do plenário, quer em reuniões da Comissão Permanente.
2: Além do PS, também o PCP e o LIVRE esperam que o Ministro da Educação esteja presente no debate parlamentar de segunda-feira sobre os exames nacionais. Os problemas chegaram, entretanto, à Justiça. Hoje, o Tribunal Administrativo de Viseu aceitou uma providência cautelar apresentada pela família de um aluno que teve 4 valores na prova de português, porque várias respostas desapareceram da plataforma digital. A Justiça deu razão ao estudante através de um parecer com várias condenações. À Antena 1, a missão Escola Pública diz, por outro lado, que tem recebido relatos de pais indignados, e a presidente Cristina Mota adianta que o número de providências cautelares poderá aumentar.
6: Chegou à missão Escola Pública a indicação de vários relatos de encarregados de educação que estavam com intenção, efetivamente, de apresentarem providências cautelares no decorrer deste processo. Foi justamente um dos motivos que levou a missão Escola Pública a solicitar o parecer da Ordem dos Advogados, porque não tínhamos resposta para estes pais que nos procuravam relativamente à fundamentação ou não para se apresentar uma providência cautelar, e acreditamos que, no seguimento até do parecer, poderão surgir ainda mais, portanto, providências cautelares e outras diligências jurídicas, digamos assim.
2: É o que vão fazer 15 associações de pais de escolas de Lisboa. Estão a preparar uma ação contra o Estado por causa do caos nas classificações dos exames nacionais. A informação é da Presidenta da Associação de Pais do Liceu Camões, Rita Reino, que disse à Antena 1 que ainda pensaram numa providência cautelar para suspender o processo de acesso ao ensino superior, que não está a ser feito em situação de igualdade entre todos os alunos, mas como nem todos os pais concordaram, a solução foi avançar com uma ação conjunta destas 15 associações.
7: Como nós representamos vários pais e é muito e as associações de pais não podem ir só a favor de uns, não é? E como há pais que são a favor das providências cautelares e impedir isto tudo, há outros que não, nós não, como associação de pais, não vamos tomar uma atitude dessas. O que nós vamos tomar é uma atitude de responsabilizar o Estado pela falta de equidade que este processo criou, mas nunca uma providência.

0: providência cautelar apresentada pela família de um aluno. Em Macedo Cavaleiros, o combate ao fogo está a correr de forma favorável e a situação está mais calma, sem riscos a esta hora. O presidente da Câmara Municipal de Macedo Cavaleiros, Sérgio Borges, adianta à Antena 1 que o fogo está controlado.
1: Não há chamas, está controlado. O nosso concelho é contigo ali à zona de Valpaços e da Torre de Mirandela e da zona de Chaves e de que vai para Vinhais. Ou seja, posso dizer que do nosso lado está controlado, mas não está extinto. Esteve muito perto de Fornos de Ledra e Vila Nova da Rainha e Argana, que pertencem à freguesia de Lama Longa, aqui no concelho de Macedo Cavaleiros.
0: Este é um incêndio que começou em Valpaços na última terça-feira e entrou ontem no concelho de Vinhais e deixou várias aldeias em perigo. A situação hoje também está mais calma, diz o presidente da Câmara de Vinhais, Luís Fernandes. As duas aldeias que mais preocupavam as autoridades durante a noite já não estão ameaçadas pelo fogo.
2: Aquelas duas aldeias que ontem à noite e de madrugada estiveram, digamos, mais em perigo, se me permite a expressão, Rabordelo e Val das Fontes, neste momento, digamos, as aldeias já não têm qualquer risco. É verdade que ainda há pequenos focos de incêndio, mas praticamente, segundo é transmitido pelo comandante das operações e também pelo aquilo que é possível ver no terreno, digamos, as coisas neste momento estão calmas, digamos, estão controladas, embora o incêndio ainda não foi dado como extinto, mas, digamos, a situação é muito mais calma e, portanto, está a evoluir favoravelmente aqui na parte do concelho de Vinhais.
0: Situação mais calma em Vinhais, também em Macedo de Cavaleiros. O incêndio de Valpaços alastrou a quatro concelhos e no terreno estão, nesta altura, perto de 1000 bombeiros, apesar da situação parece estar a evoluir de forma favorável. Há um mês de terminar o PRR, a Infraestruturas de Portugal admite que ainda há estradas por concluir. São 5 as obras ainda em aberto, quase todas no Alentejo, mas em resposta à Antena 1, a empresa garante que vai cumprir o plano de recuperação e resiliência. Gonçalo Costa Martins.
3: A IP diz que vai cumprir todas as metas. Defende até que vai maximizar a execução financeira depois de agosto. Palavras da empresa, dentro do que está previsto pela estrutura de missão Recuperar Portugal, a IP já executou 89% do dinheiro que tem do PRR. Os 11% que faltam são apenas de uma meta por cumprir. A construção ou melhoramento de estradas. 7 obras já estão concluídas, 5 ainda não. Dentro deste grupo de 5, a maioria são obras no IP8, que atravessa o Alentejo de Sines a Espanha. Falta concluir as variantes de Bringel, Figueira de Cavaleiros e o aumento de capacidade na ligação entre Sines e a A2. Por terminar também o IP2 na variante Nascente de Évora e a Norte na Nacional 211 na variante Quintã Mesquinhata no Distrito do Porto. O ex-presidente da IP, Miguel Cruz, em março disse à Antena 1 que as tempestades provocaram atrasos nas obras, mas a empresa assegura que vai cumprir as metas.
0: Obras a contrarrelógio para aproveitar as verbas do PRR.
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2: Também a informação, Susana, principais títulos a esta hora.
3: O eurodeputado socialista Francisco Assis defende uma comissão parlamentar de inquérito ao vandalismo no gabinete do Chega. Assis mostra-se espantado pela Assembleia da República ainda não ter discutido aquilo que considera ser um ataque ao coração da democracia. As autoridades espanholas afirmam que quase todos os 50 mil migrantes que tinham entrado em Ceuta já regressaram a Marrocos. O ministro da Educação vai segunda-feira ao Parlamento ao debate sobre os problemas nos exames nacionais.
2: Susana Barros, nesta edição das 6 no programa da tarde.
3: Francisco Assis defende uma comissão parlamentar de inquérito ao vandalismo no gabinete do Chega, na Assembleia da República. O eurodeputado socialista fala num ataque ao coração da democracia. Em declarações à Antena 1, Assis, que já foi líder da bancada do PS, diz que este caso é de uma gravidade extrema.
4: Se há matéria que justifica uma comissão parlamentar de inquérito, é precisamente esta. Eu julgo que nós não podemos passar à margem, eu não consigo alcançar as razões pelas quais este assunto não se tornou num assunto central do debate político em Portugal pela sua gravidade. Não é que seja desejável que este assunto, evidentemente, seja um assunto central, mas ele é objetivamente, pelas circunstâncias em que ocorreu, por ser um ato de vandalismo do gabinete do presidente do segundo maior partido político em representação parlamentar e pelo líder desse partido, por aquele que terá sido o alvo desse ato de vandalismo, imediatamente ter lançado suspeitas. Ora, isto fragiliza completamente a nossa democracia, isto põe em causa para todos aqueles que estão preocupados com o prestígio das instituições democráticas, esta tem que ser uma questão central e tem que ser uma prioridade absoluta.
3: Francisco Assis mostra-se espantado pelo Presidente da Assembleia da República não ter convocado uma reunião para discutir este tema.
4: Eu julgo que o Ministério Público muito rapidamente terá condições para extrair as suas conclusões, mas independentemente disso, eu julgo que isto justificaria uma reunião de emergência. Eu vejo que este assunto é um assunto de uma gravidade tal que já deveria ter havido uma conferência de líderes, já deveria ter havido da parte, quer do Presidente da Assembleia da República, quer dos líderes parlamentares, qualquer iniciativa para abordar este tema. Nós estamos perante um ataque ao coração da democracia.
3: Francisco Assis, o eurodeputado socialista, já foi líder da bancada do PS na Assembleia da República, a defender assim uma comissão parlamentar de inquérito ao que se passou no gabinete do Chega no início da semana. As autoridades espanholas afirmam que quase todos os 50 mil migrantes que tinham entrado em Ceuta já regressaram a Marrocos. 57 pessoas morreram na tentativa de entrar no enclave espanhol no norte de África. Itália anunciou a suspensão há pouco do acordo Schengen com Espanha, reforçou o controle das fronteiras. França anunciou também o reforço do controle fronteiriço. Sérgio Infante, mas os números continuam a surgir e a ser atualizados.
5: Numa altura em que o Ministério do Interior espanhol garante que faltam menos de 2 mil pessoas para repatriar a totalidade dos migrantes. São os dados mais recentes do executivo de Pedro Sánchez. Nas últimas horas, 48.300 pessoas já regressaram a Marrocos, de um total de 50 mil. Em paralelo, não param de aumentar o número de mortes, são agora 57, a grande maioria vítimas de afogamento quando tentavam alcançar a costa de Ceuta. A crise migratória está praticamente resolvida, mas a Itália decidiu não arriscar. O governo de Giorgia Meloni suspendeu esta tarde o acordo de Schengen com Espanha, o que implica que deixa de existir livre circulação de pessoas entre os dois países. A Itália reconhece que, apesar de não ter fronteira terrestre, está preocupada que muitos destes migrantes que entraram em Ceuta possam posteriormente viajar de comboio ou barco em direção à Itália. A França já reforçou os efetivos nos postos de fronteira com Espanha e, através de uma publicação na rede social X, o primeiro-ministro espanhol já enviou um recado à Suécia, Finlândia, Dinamarca e Itália, países que solicitaram de imediato a suspensão do acordo de livre circulação. Pedro Sánchez afirma que a simpatia e a empatia são opcionais, mas que cumprir os tratados é obrigatório, lembrando que esta é a altura da união entre os europeus e não de divisões.
3: O governo português emitiu esta tarde, entretanto, um comunicado a manifestar-se preocupado com esta crise migratória e a sublinhar que a GNR e a Polícia Marítima estão em contacto permanente com as polícias espanholas. O líder do Chega, André Ventura, pediu ao primeiro-ministro para que avance também com a reposição ainda hoje das fronteiras com Espanha.
6: Apelamos, por isso, para que esta selvageria que se apoderou da Europa seja combatida e impedida. Apelamos a isso duas coisas: à reposição imediata dos controlos fronteiriços entre Portugal e Espanha, garantindo que nenhum destes migrantes que entraram ilegalmente em Ceuta conseguem chegar a território espanhol e depois a território português a partir daí, garantir que Espanha, até ter a situação controlada, fique suspensa do espaço e dos acordos de Schengen de livre circulação da Europa, para garantir que a negligência de um governo não afeta a segurança de todos os outros governos na Europa.
3: As críticas de André Ventura esta tarde, uma conferência de imprensa na sede do Chega. Ventura apelou ainda ao Presidente da República, António José Seguro, nesta conferência de imprensa, para que não fique em silêncio sobre o caso que envolve Luís Neves. O líder do Chega considera importante que António José Seguro tome uma posição.
6: Entendo que é importante que o Presidente da República tenha uma palavra nesta circunstância. É muito importante que António José Seguro, no início do seu mandato, não se deixe nem capturar, nem ficar inerte ou inativo perante uma circunstância desta. É importante que o Presidente da República mostre que está atento e que não cede, mesmo em sobretudo em circunstâncias como estas. É um apelo que deixo mais uma vez.
3: Um apelo ao Presidente da República para falar sobre o caso Luís Neves. António José Seguro vai estar esta tarde em Marvão. O gabinete do Ministro da Educação confirmou esta tarde à Antena 1 que Fernando Alexandre vai participar no debate marcado para segunda-feira à tarde no Parlamento, no âmbito da Comissão Permanente da Assembleia da República, o órgão que substitui o plenário no verão. O Ministro foi chamado de urgência ao Parlamento para esclarecer as dúvidas dos partidos sobre o processo de avaliação dos exames nacionais, uma decisão tomada hoje pela Conferência de Líderes que marcou este debate sobre os problemas nos exames e deixou fora a convocatória do Ministro da Administração Interna, Luís Neves. Não houve consenso para ouvir Luís Neves no Parlamento, mas sim para marcar este debate sobre os exames nacionais. O bastonário da Ordem dos Advogados, João Massano, afirmou esta tarde à Antena 1 que há muitos advogados ainda a serem contactados para garantir que a igualdade de oportunidades é assegurada no acesso ao ensino superior, ainda no rescaldo das classificações dos exames da primeira fase.
7: O que nós sabemos é que há vários advogados com os quais temos falado que nos dizem que estão a ser contactados por alunos e os seus pais, para saber a melhor forma de se protegerem, porque eles têm receio que o facto de não poderem concorrer a uma primeira fase os prejudique no acesso ao curso que efetivamente querem frequentar. É muito importante garantir que ninguém é prejudicado e que todos estão em igualdade de circunstâncias.
3: O bastonário da Ordem dos Advogados, no dia em que o Tribunal Administrativo de Viseu aceitou uma providência cautelar apresentada pela família de um aluno que teve 4 valores na prova de português, depois de várias respostas terem desaparecido da plataforma digital. A missão Escola Pública diz que também tem recebido relatos de pais indignados e a Presidente Cristina Mota afirma que o número de providências cautelares poderá aumentar.
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1: Os principais títulos a esta hora, Susana.
2: Portugal vai reforçar o controle das fronteiras devido à chegada de milhares de migrantes a Ceuta. A situação é grave, mas não é preciso estaria, diz Luís Montenegro. As autoridades espanholas afirmam que a maioria dos 50 mil migrantes já regressou a Marrocos. O eurodeputado socialista Francisco Assis defende uma comissão parlamentar de inquérito ao vandalismo no gabinete do Chega. Assis fala em ataque ao coração da democracia. Os árbitros exigem um pedido de desculpas de Pedro Proença.
1: A esta hora estão 23 graus no Porto e em Ponta Delgada, 24 em Coimbra e também no Funchal, 27 em Lisboa. 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
2: Portugal vai reforçar o controle das fronteiras. Luís Montenegro afastou há pouco a suspensão do acordo de Schengen, mas admitiu que a vigilância nas fronteiras portuguesas vai ser apertada. O primeiro-ministro mostrou-se preocupado com a chegada de milhares de pessoas a Ceuta, 50 mil. As autoridades espanholas falam em invasão, dizem que a grande maioria já regressou a Marrocos. Montenegro garante estar atento.
3: Creio que não há razão para podermos tomar nenhuma medida de suspensão das regras do espaço Schengen, mas há razões para podermos reforçar a presença das forças da autoridade no controle de fronteiras, nomeadamente aquelas que estão mais próximas deste acontecimento. Estamos a referir-nos, portanto, ao sul do país, estamos a referir-nos de um modo particular à fronteira marítima e à fronteira terrestre no sul de Portugal. Isso nós faremos, é aquilo que nos parece mais adequado, sem embargo de percebermos todas as considerações que muitos meus colegas, líderes europeus, têm formulado a propósito, precisamente, das preocupações da possibilidade de muitos destas pessoas poderem entrar no espaço Schengen.
2: Luís Montenegro, há pouco, em Vila do Conde, o primeiro-ministro considera, apesar de tudo, a situação grave.
3: A questão é uma questão grave, a questão é uma questão que merece acompanhamento, mas creio que não é necessário entrar em histeria e lançar para o ar, a todo tempo, a todo momento, decisões que devem ser ponderadas, devem ser amadurecidas, devem ser enquadradas com realismo na situação. Se a cada coisa que acontece é sempre preciso fazer tudo e um par de botas, se me querem perdoar a expressão, nós não temos condições de dar tranquilidade, segurança, serenidade à vida de todos nós.
2: Luís Montenegro, há pouco, Portugal, o primeiro-ministro a anunciar que Portugal vai reforçar o controle das fronteiras, mas entende, Luís Montenegro, que não há motivos para suspender as regras do espaço Schengen. As autoridades espanholas afirmam que quase na totalidade dos 50 mil migrantes que tinham entrado em Ceuta já regressou a Marrocos. Os últimos dados indicam que 57 pessoas morreram na tentativa de entrar no enclave espanhol no norte de África. Sérgio Infante tem estado a acompanhar a situação. Últimos dados sobre esta crise migratória.
4: O Ministério do Interior espanhol garante que a situação em Ceuta está agora sob controle, assegurando que de um total de 50 mil, 48.300 já regressaram voluntariamente a Marrocos, faltando apenas 2 mil para repatriar a totalidade de migrantes. A agência Reuters falou com alguns jovens marroquinos que explicavam que não vale a pena permanecer em Ceuta, não há sítios para comer ou para dormir, e o exército espanhol está a empurrar estas pessoas para a fronteira. O número de vítimas não para de subir, são agora 57, a grande maioria morreram por afogamento quando tentavam alcançar a costa de Ceuta. A crise migratória está praticamente resolvida, mas a Itália decidiu não arriscar. O ministro dos Negócios Estrangeiros, António Tajani, explicou há pouco nas redes sociais que está suspenso o acordo de Schengen com a Espanha, o que implica que deixa de existir livre circulação de pessoas entre os dois países. O ministro acrescenta que a decisão permite agora controlar os passageiros de comboio ou de barco. A França já reforçou os efetivos na fronteira com a Espanha.
2: Também o primeiro-ministro português anunciou o reforço do controle das fronteiras, mas afastou a suspensão do acordo de Schengen, como de resto pediu esta tarde o líder do Chega, André Ventura. O primeiro-ministro, nas declarações que ouvimos há pouco, falou também pela primeira vez sobre a polémica que envolve Luís Neves, o ministro da Administração Interna, quebrou o silêncio há 2 dias. O primeiro-ministro ainda não tinha reagido, mas afirmou que, ou melhor, negou que Luís Neves não queira prestar esclarecimentos. Lamentou sim que o Parlamento não se tenha entendido quanto à forma de ouvir o ministro da Administração Interna. Esta manhã, a Conferência de Líderes reuniu-se no Parlamento para discutir um pedido do Chega para ouvir Luís Neves na próxima semana, na Comissão Permanente no Parlamento, mas esse pedido foi rejeitado por falta de consenso entre os partidos. Luís Montenegro diz agora que lamenta o Parlamento, não a falta de entendimento parlamentar.
3: Eu considero, e tenho a certeza absoluta, que o Sr. Ministro da Administração Interna, como qualquer outro Ministro do Governo, estão disponíveis para o escrutínio político, nomeadamente em sede parlamentar. Lamento que o Parlamento não tenha, enfim, condições de convergência para acertar os termos em que isso deve fazer. E quando os partidos políticos embirram com as suas posições e não são capazes de se aproximar nem de se entender quanto ao método para poderem ouvir os membros do Governo, eu só posso lamentar. Não responsabilizem é o Governo ou os ministros que compõem o Governo.
2: Luís Montenegro, sobre a falta de entendimento no Parlamento para ouvir Luís Neves, não vai o Ministro da Administração Interna, mas o Ministro da Educação garante presença na próxima segunda-feira, à tarde, no Parlamento. A Comissão Permanente vai fazer um debate sobre os problemas nos exames. O Ministro foi chamado pelos partidos para esclarecer dúvidas e vai fazê-lo na próxima semana. Francisco Assis fala num ataque ao coração da democracia. O eurodeputado socialista defende uma comissão parlamentar de inquérito ao vandalismo no gabinete do Chega na Assembleia da República. Em entrevista à Antena 1, Assis afirma que não chega uma investigação do Ministério Público.
5: Se há matéria que justifica uma comissão parlamentar de inquérito, é precisamente esta. Eu julgo que nós não podemos passar à margem, eu não consigo alcançar as razões pelas quais este assunto não se tornou num assunto central do debate político em Portugal pela sua gravidade. Não é que seja desejável que este assunto evidentemente seja um assunto central, mas ele é objetivamente, pelas circunstâncias em que ocorreu, por ser um ato de vandalismo do gabinete do presidente do segundo maior partido político em representação parlamentar e pelo líder desse partido, por aquele que terá sido o alvo desse ato de vandalismo, imediatamente ter lançado suspeitas. Ora, isto fragiliza completamente a nossa democracia, isto põe em causa para todos aqueles que estão preocupados com o prestígio das instituições democráticas, esta tem que ser uma questão central e tem que ser uma prioridade absoluta.
2: Em declarações à Antena 1, Francisco Assis, que já foi líder parlamentar do PS, afirma que aquilo que aconteceu no gabinete de André Ventura no início da semana é de uma gravidade extrema e critica o Presidente da Assembleia da República por não ter convocado uma reunião para discutir o assunto.
5: Eu julgo que o Ministério Público muito rapidamente terá condições para extrair as suas conclusões, mas independentemente disso, eu julgo que isto justificaria uma reunião de emergência. Eu vejo que este assunto é um assunto de uma gravidade tal que já deveria ter havido uma conferência de líderes, já deveria ter havido da parte, quer do Presidente da Assembleia da República, quer dos líderes parlamentares, qualquer iniciativa para abordar este tema. Nós estamos perante um ataque ao coração da democracia.
2: Francisco Assis, em entrevista à Antena 1, defendeu mesmo um inquérito parlamentar ao que se passou no gabinete do Chega na última terça-feira. Os árbitros exigem um pedido de desculpas de Pedro Proença depois dos polémicos áudios com críticas do presidente da Federação Portuguesa de Futebol à arbitragem nacional. Os árbitros do futebol profissional reuniram-se esta tarde em Tomar para a primeira ação de reciclagem e avaliação do setor, mas suspenderam os trabalhos, Walter Madureira.
6: Pelo que apuramos, está em cima da mesa essa exigência de fazer um pedido de desculpas, Pedro Proença, público aos árbitros. Isto porque agora decorre uma reunião de Luciano Gonçalves com os árbitros. Os trabalhos estão suspensos, nem sequer chegaram a começar porque os juízes consideraram que não existiam condições para esta formação decorrer sem a presidência, sem a presença do presidente e líder máximo do Conselho de Arbitragem, que na chegada

0: combate aos fogos. Houve falhas na limpeza dos terrenos, na gestão dos meios, na comunicação com as populações e, por isso, Rita Fernandes, o relatório adianta que ardeu mais área do que seria de esperar.
1: Houve erros em prever o comportamento do fogo, erros na escolha dos locais onde atacar as chamas e falhas no apoio técnico à tomada de decisões no terreno. Tudo isto fez com que as chamas queimassem mais do que seria esperado, mesmo tendo em conta as temperaturas, o vento ou a umidade do verão do ano passado. O relatório diz que muitas vezes os meios foram concentrados em aldeias e estradas sem que fosse impedido o avanço das chamas para outras áreas e sem impedir a ameaça a novas povoações. Os especialistas identificam falhas na comunicação de emergência e também na preparação das populações perante o fogo e, por isso, uma das recomendações deixadas é mesmo melhorar a comunicação entre as equipas no terreno. É também preciso dar mais formação aos profissionais envolvidos no combate aos incêndios, incluindo a quem assume cargos de comando. São estas algumas das recomendações que o relatório propõe para implementar até 2030.
0: Rita Fernandes, com as conclusões deste relatório sobre os incêndios do verão passado.
2: Última edição deste programa da tarde, também o último desta temporada de julho, enfim, Susana, até segunda, porque continuamos por cá, não é verdade? 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Minutos certinhos depois das 7 da tarde.
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0: Olá, continuação de boa sintonia aqui na Rádio Regional Arouca com Adelino Pinho. Espero que goste da minha seleção
1: música.
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1: Para continuar, vamos ouvir Feras do Forró, ao vivo.

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Mais um sucesso. Hora para ouvirmos Bruno e Marrone.

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1: Bora para ouvirmos Kátia Soraya.

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Ora, para ouvirmos Bruno e Marrone.

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1: todo mundo gosta do programa Aqui Brasil, todos os dias entre as 9 e as 21, para ouvirmos Marília Mendonça.

0: Está no final da primeira hora do programa aqui em Brasil. Vamos ao sinal horário, vamos aos comerciais. Eu volto já para a segunda hora.
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9: 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Ora, estamos de volta para o programa da segunda hora aqui em Brasil com Adelino Pinho. Vai até às 21.
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9: Alain Aladim, música romântica.

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1: 20 horas e 11 minutos. Ora, você gosta daqui do programa Aqui Brasil, os grandes sucessos musicais? Ora, um obrigado para si que vai na nossa companhia ouvindo os sucessos do Brasil. Ora, vamos ouvir e recordar Roberto Leal.

Ora, você gosta daqui do programa Aqui Brasil, os grandes sucessos musicais? Ora, um obrigado para si que vai na nossa companhia ouvindo os sucessos do Brasil. 20 horas e 24. Ora, vamos ouvir sucessos populares. Brasil.

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1: Vamos ouvir sucessos populares.

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1: São 20 horas e 35 minutos. Ora, não esqueça de avisar os seus amigos sempre das 19 às 21, aqui em Brasília, na Rádio Regional Arouca. Todo mundo gosta do programa Aqui Brasil, todos os dias entre as 19 e as 21, para ouvirmos Marília Mendonça.

Faltam 14 minutos para as 21. Ora, espero que goste da minha seleção musical. Aqui, Brasil, todos os dias, entre as 19 e as 21. Boa viagem. Ora, vamos ouvir sucessos populares. Brasil.

todo o mundo gosta do programa Aqui Brasil, todos os dias entre as 19 e as 21, para ouvirmos Marília Mendonça.

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2: Ora, faltam 3 minutos para as 21. Ora, você gosta daqui do programa Aqui Brasil, os grandes sucessos musicais? Ora, um obrigado para si que vem na nossa companhia ouvindo os sucessos do Brasil. A boa música ouve-se aqui, Cláudio e Daniel, com aquele sucesso que faz arrebentar o coração.

0: Ora, está na hora de colocarmos ponto final em mais um programa Aqui Brasil. Estarei de volta amanhã a partir das 19. Continuo na sintonia da Rádio Regional Arouca.
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2: Da Pratística.
1: E agora vamos ouvir João Quintino.

Continuamos com sucessos musicais, programa de Adelino Pinho. Boa noite, na companhia da Rádio Regional de Arouca, 21h44. Vitor Lima, arrasta para cima.

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7: Cristiana Pereira, Malhão da Alegria.

está na sintonia da Rádio Regional Arouca. Continuamos a ouvir as boas músicas. Não dá para desligar. Continuando com as grandes músicas, então é para ouvir Carlos Guilherme e Anabela, Se os Teus Olhos.

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1: 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Boa noite, na companhia da Rádio Regional de Arouca. 22 horas e 24 minutos.

Continuamos com sucessos musicais, programa de Adelino Pinho. Boa noite, na companhia da Rádio Regional de Arouca, 22 horas e 39.

As grandes músicas ouve-se aqui na Rádio Regional Garouca, a rádio que gostamos de ouvir dia e noite. Para ouvirmos das Tahiti, Perdida de Amor, Eu Fiquei.

como uma viagem para si na nossa companhia Rádio Regional de Arouca. Ora, vamos lá para ouvir o Lebrou de Mel. Que faço eu sem ti?

Sucessos Musicais, com a apresentação de Adelino Pinho, entre as 21 e a meia-noite, 22 horas e 55 minutos.

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Sucessos musicais com a apresentação de Adelino Pinho. 23 horas e 24 minutos. Agora vamos ouvir Tributo a Mateus com vários artistas. Tamo junto. Vamos.

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3: Está no ar mais um Top 12 Portugal. Seja, pois, bem-vindo nesta sua rádio de eleição a mais um programa onde vamos conhecer os artistas mais votados esta semana. Pode também participar na eleição do seu artista favorito através do e-mail top12portugal@sapo.pt.
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3: Vamos à contagem decrescente desta semana.
5: Número 12. Clemente, 4 semanas de amor.

primeiros 5 minutos deste sábado, 1 de agosto. Sintonia da Rádio Regional de Arouca, 40 anos de vida.

meninos que estão agora dentro do campo, acabou de saírem, portanto, dar início à nossa cerimónia.

Acabamos de receber com o Vitor de Freguesia, com o apoio do meu super presidente do hospital da Santa Casa da Misericórdia, do Louco. Durante 20 dias, foram elas as grandes estrelas deste torneio. Foram elas que encheram este campo de talento, de alegria, de emoção e de tempo. Recebam com uma enorme salva de palmas as equipas participantes no 40º torneio Interfreguesias de Futebol Infantil Juvenil.

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3: Número 4.
4: Número 4, Dama, Terra da Maria.

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1: Top Portugal. São os primeiros 38 minutos deste sábado para 1º de agosto.

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Pegas nesta moeda e vais buscar mais um? Ou atiras ao mar e esperas que ela volte?

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1: Novidade número 3. Vizinhos com à toa e atitude 67 na próxima vida.

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2: Está no fim mais um Top 12 Portugal. Estamos de regresso de hoje a 8 dias, neste mesmo horário, na sua rádio de eleição. Até lá, fique bem, boa semana.
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0: Quero te abraçar.
1: Eu quero te amar só mais uma vez. Deixa.
0: Pouquinho temos as notícias da primeira hora deste sábado.
1: Preciso do teu abraço.
0: 1º de agosto.
1: Vou

0: Açores. Edição da jornalista Cláudia Almeida.
1: A presidência irlandesa do Conselho da União Europeia convocou para hoje uma reunião do Mecanismo Integrado de Resposta Política a Crises para abordar a emergência migratória no enclave espanhol de Ceuta. Para além dessa crise migratória dos últimos dias naquele território, a situação também desencadeou uma crise diplomática na Europa. A Itália optou mesmo por suspender o acordo de livre circulação europeu com Espanha. O ministro Paulo Rangel, em entrevista à RTP esta sexta-feira, ao final do dia, já referiu a importância das iniciativas da presidência irlandesa da União Europeia por causa desta crise no enclave espanhol de Ceuta.
2: Todos os líderes europeus, os ministros do interior, os ministros dos negócios estrangeiros, têm estado em conversações com Espanha. Vai haver reuniões na União Europeia, a nível técnico já amanhã, a nível de embaixadores já na segunda-feira, convocados pela presidência irlandesa, porque isto é uma situação grave e o governo espanhol tem de garantir que cumpre as regras de Schengen.
1: Nesta entrevista, o ministro português dos Negócios Estrangeiros referiu que o governo português está desde a primeira hora em contacto com o governo espanhol e mais recentemente também com as autoridades marroquinas. Contexto para o que aconteceu nos últimos dois dias, o comentador de assuntos internacionais da Antena 1, Filipe Vasconcelos Romão, não tem dúvidas de que não se trata de um movimento espontâneo e que foi apoiado pelas autoridades marroquinas num momento que não é inocente.
3: Cada vez é mais evidente que esta não é uma situação inocente. Não é uma situação sequer de negligência por parte das autoridades marroquinas. Marrocos não é a primeira vez que o faz, mas como desta forma é a primeira vez em termos de expressão numérica, há aqui um conjunto de atitudes por parte de Pedro Sánchez e do governo de Espanha, nomeadamente no que diz respeito às suas relações com a Argélia, que poderão ter motivado, poderão ter incentivado esta ação por parte de Marrocos, esta permissão por parte de Marrocos. E quando olhamos para aquilo que é o enquadramento internacional de Marrocos, hoje em dia um aliado dos Estados Unidos, que acabou de pôr o nome de Donald Trump a uma autoestrada.
1: Pelo menos 57 pessoas morreram a tentar esta travessia para Ceuta. O governo espanhol garante que a integridade do espaço Schengen continua absolutamente garantida, numa altura em que a quase totalidade dos imigrantes que entraram nos últimos dois dias já regressou por modo próprio a Marrocos. As autoridades espanholas referem que cerca de 48 mil pessoas já regressaram. O comentador de assuntos internacionais da Antena 1, Filipe Vasconcelos Romão, considera que toda esta situação vai transformar ainda mais Espanha na ovelha negra da União Europeia. O governo de Pedro Sánchez está sob ataque em todas as frentes, diz Filipe Vasconcelos Romão.
3: Tem muitas culpas no cartório, mas...